na série Bis, dois CDs com Simone. São muitos sucessos que essa grande intérprete da música popular brasileira gravou para nós brasileiros. O CD1, Começar de Novo, Jura Secreta, Maria Maria, Sangrento, O Que Será, Atrevida e Face a Face. Aí a gente fecha a primeira parte do programa e volta com a segunda para ouvir outros grandes sucessos de Simone.

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Encerramos a primeira parte do programa de hoje, ouvindo Face a Face. E vamos para a segunda parte da audição de hoje de E o Espetáculo Continua.

0: Horário nobre para música brasileira e espaço para o talento da nossa gente. Vamos fazer um pequeno intervalo e voltaremos dentro de instantes com a segunda parte deste programa.
1: 9:26.
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voltamos a apresentar. E o espetáculo continua. Horário nobre para a música brasileira e espaço para o talento da nossa gente. De volta, a gente abre a segunda parte do programa com música, Jura Secreto. Depois, Sob Medida, Voltei para o Morro, Tô Voltando, Proposta, Revelação e Outra Vez. Simone dos Velhos Tempos, dos Novos e Eternos Tempos, extraordinária intérprete da música popular brasileira. Da série Bis, com sucessos de Simone.

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0: Encerramos o programa de hoje ouvindo Revelação e Outra Vez, na voz de Simone, do CD Bis, da série Bis com Simone. Na próxima audição, vamos voltar com o segundo CD dessa série, que traz um grande sucesso, que é Para Não Dizer Que Não Falei das Flores. E o espetáculo continua. Produção e apresentação, José Mário Ostregiadi. Horário nobre para a música brasileira e espaço para o talento da nossa gente. Até a próxima audição, um grande abraço a todos e, assim como a vida, o espetáculo continua.
1: 9:53.
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1: Som Brasilis de hoje apresenta o talento da cantora, compositora, dramaturga e educadora cearense, Ângela Linhares.
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Ângela Linhares nasceu em 1953 em Fortaleza e no início da década de 1970 partiu para São Paulo para seguir a carreira artística. Com Charlie Boa Vista, que viria a ser seu marido, fundou o grupo Raízes, dedicado à música tradicional mineira. Depois de alguns anos de relativo sucesso e muitos shows, o grupo se desfez e a cantora retornou à Fortaleza, seguindo em carreira solo. No fim da década de 1970, a cena musical do Ceará vivia um momento de efervescência e Ângela Linhares se juntou aos artistas que formariam o Massafeira Livre, um movimento envolvendo teatro, cinema, literatura e música. Em 1979, Ednardo, Belchior, Fagner, Amelinha, Fausto Nilo e Ângela Linhares, entre outros talentos locais, se juntaram numa feira cultural do Massafeira Livre, que teve registro lançado em um disco duplo no ano seguinte, marcando a cena musical cearense.

No final da década de 1980, Ângela Linhares se afastou dos palcos e passou a integrar a Associação de Corais Infantis Um Canto em Cada Canto, escrevendo peças de teatro e compondo músicas para os espetáculos. A partir dos anos 1990, a cantora participou de algumas coletâneas independentes e já com mais de 40 anos de carreira, lançou em 2018 seu primeiro disco solo, Perto do Coração, Aqui Mesmo. Em paralelo à carreira artística, Ângela atua como professora titular em educação na Universidade Federal do Ceará. E agora, para fechar este Som Brasilis, que teve locução de Marlúcia Ribeiro, produção de Wilton Rodrigues e trabalhos técnicos de Eduardo Brito, vamos ouvir Ciranda de Amores, música do álbum Perto do Coração, Aqui Mesmo, lançado pela cantora cearense Ângela Linhares em 2018. 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
1: 9:59.
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1: Então, o que é que vai ser, hein? Éramos eu, ou seja, Alex, e meus três drugs, ou seja, Pete, George e Tosco. Tosco porque ele era muito tosco e estávamos no Lactobar Corova, botando nossas raçudocs para funcionar e ver o que fazer naquela noite de inverno sem vergonha, fria, escura e miserável, embora seca. O Lactobar Corova era um mestre de leite com, e possa ser. Ó, meus irmãos, que tenhas esquecido de como eram esses mestres, pois as coisas mudam tão escorre hoje em dia e todo mundo esquece tão depressa porque também quase não se lê mais os jornais mesmo. Estes são os primeiros trechos de Laranja Mecânica, romance de Anthony Burgess, lançado em 62 e que foi eternizado no cinema por Stanley Kubrick.
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6: Boa noite, caros ouvintes do Escuta Aqui, nosso programa de música de concerto. Eu sou o professor Arthur Ortenblade, do Departamento de Música. Estarei com vocês até as 11 da noite. E hoje o tema do nosso programa é tema e variações. Muitas obras musicais foram inspiradas por essa forma musical que segue, se inspira em um tema e depois faz variações sobre esse tema. E escolhemos obras pouco tocadas e interessantes. Nós vamos começar com uma obra para violino solo, uma obra bem difícil, bem virtuosística, de Carl Nielsen. Vamos ouvir o prelúdio, tema e variações para violino solo, Opus 48, uma obra de 1923, que será tocada por Adrian Adlan ao violino.

Acabamos de ouvir o prelúdio Teme Variações para violino solo de Carl Nielsen. E agora nós vamos ouvir outra obra com violino, mas dessa vez com violino e piano, o Teme Variações de Olivier Messiaen, uma obra de 1932. Será tocada ao violino por Maxim Vengerov e no piano por Itamar Golan.

Acabamos de ouvir o tema Variações para violino e piano de Olivier Messiaen. Nosso programa de hoje é dedicado aos temas e variações. Então vamos agora a uma obra para orquestra de Glazunov. Vamos ouvir o tema e variações para orquestra de cordas, Opus 97. E aqui teremos a orquestra sinfônica da União Soviética, regida por Evgeny Svetlanov.

Acabamos de ouvir o tema e variações para a Orquestra de Cordas, Opus 97, de Alexander Glazunov. E agora vamos para as variações sobre um tema de Orlando Gibbons, do compositor inglês Lennox Berkeley, que será tocada pela London Choral Sinfonia, sob a direção de Michael Waldron.

0: Acabamos de ouvir as variações sobre um tema de Orlando Gibbons, Opus 35, de Lennox Berkeley. Esse foi nosso programa de hoje, dedicado ao tema e variações, essa forma musical interessantíssima. Eu, Arthur Ortenblade, sou idealizador e apresentador deste programa, professor do Departamento de Música. Nos trabalhos técnicos está Alexandre Silva. Boa noite a vocês e até o próximo programa.
1: 10 horas e 59 minutos.
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9: Vamos continuar nesta segunda edição dedicada ao tema com a redescoberta do trabalho de participantes do Festival de Woodstock, que aconteceu em 1969, ao longo dos anos 80. No primeiro programa, ouvimos The Who, Jefferson Airplane, Santana e outros. Agora é a vez de mais artistas que estiveram no histórico festival e continuaram sua trajetória na década de 1980. Alguns continuam na ativa até hoje. Eu sou Márcio Aquilissardi, vamos lá? Começamos com Xanana, grupo que lançou seu primeiro álbum no mesmo ano do festival. E até 2022 apresentou seu repertório baseado em reinterpretações de grandes clássicos do rock and roll original. Entre eles está a canção Rock and Roll Is Here to Stay, cuja gravação original é de 1958 e foi regravada pelo próprio Xanana em 3 ocasiões. Na estreia, em 1978, para a trilha do filme Grease, e de novo em 88. O rock chegou para ficar, vamos ouvir.

Esta foi Rock and Roll Is Here to Stay, de David White com Shanana. Vamos seguir com dois nomes que acrescentaram influências de outros estilos, como o jazz, em sua carreira. Vamos com duas canções de autores famosos, Bob Dylan e Jimi Hendrix. Primeiro, o britânico Joe Cocker, que fez história em Woodstock com sua interpretação de With a Little Help from My Friends, dos Beatles. Ele aparece aqui em Seven Days, de 1982, em um de seus 5 discos na década. Depois, os americanos do Blood, Sweat and Tears, em Manic Depression, de 1980. Aliás, seu último disco de estúdio, depois de 10 outros álbuns, entre 1968 e 77.

0: Ouvimos Joe Cocker em Seven Days, de Bob Dylan, e Blood, Sweat and Tears em Manic Depression, de Jimi Hendrix.
1: Onze horas e 15 minutos.
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8: Estamos de volta com Memória do Rock.
0: Memória do Rock recupera neste programa e no próximo o trabalho feito nos anos 80 por artistas que participaram do Festival de Woodstock, momento significativo do rock e da cultura em geral, ocorrido nos Estados Unidos em agosto de 1969. Na época, o folk rock era uma das principais vertentes do rock e vamos ouvir lançamentos posteriores de 3 nomes do segmento, todos dos Estados Unidos. Country Joe McDonald, autor de algumas canções de denúncia contra a guerra do Vietnã nos anos 60, se apresentou 2 vezes no evento, uma sozinho e outra com sua banda Country Joe and the Fish. Ele teve uma extensa produção nos anos 80, com 5 álbuns em seu próprio nome. Peace on Earth é de 1984. Arlo Guthrie, também conhecido por suas canções de protesto, teve por sua vez somente 2 discos na década. Já a cantora Melanie, também conhecida pelo nome artístico Melanie Safka, não estava programada para se apresentar em Woodstock, mas acabou subindo ao palco para preencher uma lacuna nas apresentações. Nos anos 80, lançou 5 álbuns, e o primeiro deles, de 1982, abre com Detroit or Buffalo.

Estes foram Country Joe McDonald na sua Peace on Earth, Arlo Guthrie em Power of Love de T-Bone Burnett e Melanie em Detroit or Buffalo de Barbara Keith.

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3: 99 graus.
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6: Estamos de volta com Memória do Rock.
7: Memória do Rock está trazendo, pelo segundo programa seguido, o trabalho lançado nos anos 80 por artistas que participaram do Festival de Woodstock, em 1969. Entre os nomes do evento, que durou 4 dias, estava o grupo escocês The Incredible String Band, ligado ao rock psicodélico. A banda encerrou suas atividades em 1974 e 4 de seus integrantes partiram em carreira solo, que passou pelos anos 80, seguindo linhas musicais diferentes. Clive Palmer aprofundou sua tendência pela folk music, como podemos ouvir em uma regravação de 1980 para The Girl from the North Country, de Bob Dylan. Mike Heron adotou o rock mais tradicional e vamos ouvir a faixa Blackfoot Side, também de 1980. Robin Williamson incorporou elementos de música erudita e celta em sua carreira solo. Vamos de Ancient Song, lançada em 1988. Já Malcolm Lemestre teve muita produção, mas pouca gravação desde o fim do Incredible String Band. Seu único registro nos anos 80 é uma colaboração com o grupo Init, a faixa Full, lançada como single em 1980.

0: A sequência de agora teve ex-integrantes do grupo The Incredible String Band em carreira solo nos anos 80. Ouvimos então Clive Palmer em The Girl from the North Country, de Bob Dylan, Mike Heron na sua Blackfoot Side, Robin Williamson na também sua Ancient Song, e Malcolm Lemestre com a banda In It in Full, de Malcolm Lemestre, Francis Licorice, Robert John Godfrey e Chris North.
1: Onze horas e 50 minutos.
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7: Estamos de volta com Memória do Rock.
0: Esta edição complementa o programa anterior, mostrando artistas do Festival de Woodstock, realizado em agosto de 1969, que estenderam sua carreira e lançaram álbuns ao longo da década de 80. A última sequência tem representantes do country e southern rock. O Crosby, Stills, Nash & Young sempre teve lançamentos esporádicos, alguns inclusive sem Neil Young, apenas com David Crosby, Stephen Stills e Graham Nash, porque seus integrantes dedicaram mais tempo às suas carreiras próprias. Foram dois discos nos anos 80. No segundo deles, de 88, aparece Nighttime for Generals. Já o Grateful Dead continuou nos anos 80 a extensa produção da década anterior, com nada menos que 6 discos no mercado e mais um em produção, que seria lançado apenas em 1990, sendo o último do grupo. Rolling Stones, por exemplo, apareceu em 1987.

Ouvimos Crosby, Stills, Nash & Young em Nighttime for General, de David Crosby e Craig Dorje. E Grateful Dead em Throwing Stones, de Bob Weir e John Perry Barlow. Vamos encerrar com John Fogerty, que estava em carreira solo nos anos 80, mas havia participado de Woodstock com a sua Creedence Clearwater Revival. Mas foram só dois álbuns nos anos 80, e o primeiro deles, de 1984, abre com The Old Man Down the Road.

0: Fechamos o programa com John Fogerty na sua The Old Man Down the Road. Obrigado por sua companhia, obrigado ao Marinho Magalhães pelos trabalhos técnicos. Eu sou Márcio Aquilissardi e na próxima semana volto com mais artistas, canções e histórias do rock dos anos 80. Até lá!
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2: Meia-noite e 5 minutos.
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0: Meia-noite e 25 minutos.
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0: 1:04.
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0: 1:23.
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0: 2 horas e 1 minuto.
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0: 2:19.
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0: 2:37.
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0: 2:58. 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

0: 3:37.
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0: 3:58.
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0: 4 horas e 19 minutos.
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0: 4:53. 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

0: 5:32.
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0: 5:48. 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
1: 6 horas.
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0: 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Quinta-feira, 20 de agosto de 2026. Bom dia. Começa agora mais uma edição do Redator Comunitário. 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Brasília. Prazo para eleitor pedir voto em trânsito termina nesta quinta-feira.
1: Termina nesta quinta-feira, 20 de agosto, o prazo para o eleitor pedir o voto em trânsito. A informação é do TSE, o Tribunal Superior Eleitoral. O serviço permite ao cidadão votar em cidade diferente do seu domicílio eleitoral, ou seja, em um município distinto daquele onde está o seu registro de eleitor. O pedido pode ser feito na página tse.jus.br ou de forma presencial nos cartórios eleitorais, com a apresentação de um documento oficial de identificação com foto. É importante lembrar que o voto em trânsito é apenas para quem está com situação regular junto à Justiça Eleitoral. Como o cadastro fechou no dia 6 de maio, eleitores com título suspenso ou cancelado não conseguem fazer a solicitação. O serviço pode ser requisitado para o primeiro turno, marcado para 4 de outubro, para o segundo, em 25 de outubro, ou para os dois turnos, mas está disponível somente nas capitais e municípios com mais de 100 mil eleitores, de acordo com o TSE. É possível encontrar a relação dos locais onde haverá voto em trânsito nas páginas dos Tribunais Regionais Eleitorais, tre-sigla-do-estado.jus.br. Quem mudar de ideia tem até 20 de agosto também para cancelar ou alterar o pedido. Depois disso, a inscrição fica temporariamente vinculada à cidade escolhida. Se o eleitor não comparecer ao local de votação indicado, ele não poderá votar na sua seção de origem e vai ter que justificar a ausência. Também é preciso atenção quanto aos cargos. Quem estiver em outra cidade, mas dentro do mesmo estado, vota para todos os cargos. Já quem estiver em um estado diferente, vota apenas para presidente da República, assim como quem vota no exterior e estará no Brasil para votar em trânsito. Segundo o TSE, o voto em trânsito existe somente em território nacional, não sendo possível solicitar o serviço para votar em outro país. Da Rádio Nacional em Brasília, Oussama El Gauri.
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3: Diego Hernandes brilha com golaço em Santa Catarina, mas Sport toma virada do Avaí e pode deixar o G6 hoje à noite. O caso Discordi e a implementação do ECA Digital, no Papo de Futuro da Rádio Câmara. Apresentação, Ana Raquel Macedo. Manifestação alerta para violações contra pessoas em situação de rua. E a gente fecha com o grupo musical paulista O Teatro Mágico. Cidadão de Papelão. Um trechinho antes da próxima reportagem.

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1: Portugal enfrenta alta recorde nos aluguéis e discute pacote para conter crise habitacional.
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3: Os aluguéis em Portugal voltaram a subir em julho, com valor médio por metro quadrado 5,3% maior do que no mesmo período de 2025. No mês anterior, a variação para cima já tinha ficado em 5,2%. Esses aumentos mostram que a pressão no mercado das casas e apartamentos para alugar se mantém elevada, num contexto de oferta escassa e procura forte, sobretudo nas grandes cidades e regiões turísticas. Segundo o Instituto Nacional de Estatística, todas as regiões de Portugal registraram aumentos. Sobre esses assuntos, vamos conversar com nossa correspondente, Luciana Álvares. Olá, Luciana, bom dia. A tendência não é exatamente um problema recente, certo? A alta nos aluguéis já vem de longa data aí em Portugal?
4: Bom dia, Elcio. É, vem sim. Há 5 anos, o preço médio no país era de 10,7 euros por metro quadrado. Agora está em 17,7 euros. Uma elevação de 65% de 2021 para cá, sendo que a inflação geral acumulada nesse mesmo período foi dos 20%. Se a gente fizer um recorte no intervalo de 10 anos, o valor dos aluguéis mais do que dobrou. Só na época da pandemia que deu uma estabilizada, mas a partir de meados de 2021 voltou a subir. E apesar do preço alto, casas e apartamentos recebem muitas propostas, são super disputados. No site do Idealista, que é o maior de Portugal nesse ramo, 7% das unidades que vão para aluguel não ficam nem 24 horas no ar. Essa corrida acontece porque a procura continua alta, enquanto a oferta até caiu. Segundo o Idealista, o número de anúncios de aluguel diminuiu 22% se a gente comparar o segundo trimestre deste ano com o ano anterior.
3: Agora, Luciana, os valores praticados colocam pessoas em situação de precariedade?
4: Para muitas famílias, as contas não fecham, sobretudo nas grandes cidades. O salário mínimo está em 920 euros. E com esse valor em Lisboa, o máximo que dá para alugar é um apartamento pequenininho de um quarto só. Isso significa que muitos jovens continuam morando com os pais por mais tempo que gostariam, já que não conseguem pagar um aluguel. A gente vê também o crescimento da gentrificação, que é a população mais pobre vai sendo empurrada para fora das zonas centrais, cada vez mais para cidades longe, e com isso gasta muito mais tempo no trânsito, no deslocamento. Esse é um fenômeno comum por quase toda a Europa, mas em Portugal ele fica especialmente importante porque a população é pouco distribuída no território e os salários são baixos, ficando difícil para os trabalhadores para competir com os valores de aluguéis de curta temporada para turistas.
3: Agora, Luciana, essa situação atinge particularmente os brasileiros e outros imigrantes?
4: Embora seja um problema para todo mundo que busca habitação, para os imigrantes as coisas podem ser ainda mais complicadas, porque é difícil ter fiador ou então cumprir outras exigências dos proprietários, como comprovar estabilidade no emprego, mostrar que pagava aluguel certinho anteriormente. E acaba sendo comum que várias famílias dividam o mesmo apartamento, que assim elas dividem pelos custos, e tem até quem prefira comprar trailers e viver como se fosse um acampamento permanente, para não gastar quase tudo que ganha na moradia.
3: E, Luciana Álvares, o que o governo português tem feito para lidar com essa alta dos preços dos aluguéis?
4: Em resposta ao problema, o governo quer alterar as regras do aluguel no país. Ele propôs um pacote de medidas que ainda precisam ser discutidas no parlamento, mas esse pacote prevê que os proprietários possam exigir 3 meses de pagamentos adiantados, em vez dos 2 atuais. Também acaba com o teto para pedido de caução e facilita os despejos. A ideia é deixar o aluguel uma opção mais atraente para quem é proprietário de imóvel, como uma maneira de aumentar a oferta. Críticos do governo alegam que essas medidas apenas fragilizam os inquilinos, que já são um lado mais fraco. Alguns especialistas na área até se mostram simpáticos à proposta, mas eles lembram que a escassez não nasce de um único ponto. Não é só porque os proprietários não querem pôr os seus imóveis para alugar. No país, construir é caro, os licenciamentos são lentos, a carga fiscal sobre o setor é alta e o acesso ao financiamento está muito difícil. As mudanças terão que ser muito mais amplas para conseguir pôr, enfim, um freio nos aluguéis.
3: Muito obrigado, Luciana Álvares, correspondente da RFI em Portugal, que participou do Linha Direta de hoje.
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1: Série B 2026. Nos 5 jogos realizados ontem à noite, 2 empates e 3 vitórias dos clubes mandantes. Fortaleza 1, São Bernardo 1, Botafogo de Ribeirão Preto 1, Criciúma também 1. O time de Cláudio Tecate empatou no último lance da partida. Arena Pantanal, Cuiabá 1, Operário 0. Quarta derrota consecutiva do Fantasma do Paraná, bicampeão paranaense. No Oba, em Goiânia, Vila Nova 6 dúzia, Ponte Preta 0. O Vila Nova passou a ter o melhor ataque com 35 gols e abriu agora 10 gols de saldo. A Ponte Preta, que só marcou 16 vezes, tomou 48 gols. E o sofrido elenco ameaça greve. Os jogadores pontopretanos estão há 6 meses sem receber. E fechando os 5 jogos de ontem, Avaí 2, Sport 1. O clube pernambucano abriu o placar com um golaço de Diego Hernandes, mas não conseguiu segurar a vantagem. Sofreu o empate através de Del Piage e aos 44 do segundo tempo, o veterano Léo Gamalho, ex-Santa, aproveitou o cruzamento que veio da direita e surpreendeu Thiago Couto. 2-1, placar final. Thiago Couto, Augusto Pucci, depois Claudinho, Marcelo Azul, Kaique Almeida e Filipinho, depois Edson Lucas. Filipinho saiu machucado na primeira etapa. Zé Gabriel, William Oliveira e Diego Hernandes. Marlon Douglas, depois Rua Alano, Cleison, depois Dudu Teodora e Perotti, que deu lugar a Zé Roberto. A ausência de Barleta ficou realçada na baixa produtividade ofensiva do time de Gilmar Dalpozo, que com a derrota pode perder a 6ª posição hoje à noite. Isso só não acontece se Atlético e CRB empatarem e o Novo Horizontino não conseguir vencer o América Mineiro. Se houver um vencedor no jogo em Minas e o Novo Horizontino vencer, o Sport fecha a rodada em 8º lugar. Os veículos que cobriram o jogo Avaí 2 e Sport 1 informam que a partida chegou a ser paralisada devido a confronto envolvendo 2 torcidas organizadas do clube pernambucano, Torcida Jovem e Gangue da Ilha. A polícia catarinense agiu, separou os 2 grupos, levando-os para fora do estádio. Criciúma lidera com 44 pontos, Juventude 42, Vila Nova 40, Fortaleza 37, Operário 35, Sport 35, Novo Horizontino 34, Atlético 34, CRB 33, Atlético Goianiense 33, Goiás 32, Cuiabá 32, São Bernardo 31, Botafogo de Ribeirão Preto 31, Náutico 30, Avaí 26. Z4, Ceará 25, Londrina 21, América Mineiro 11, Ponte Preta 10 pontos. Na próxima rodada, 24ª, domingo 4 da tarde, no 1º de maio, em São Paulo, São Bernardo e Náutico. Na segunda-feira, dia 24, Sport e América Mineiro na Ilha do Retiro, 7:30 da noite.

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1: Agora destaques online de grandes jornais brasileiros, jornais pernambucanos, blogs e sites independentes. Folha de São Paulo. Lobista amiga de Lulinha disse falar em nome do filho do presidente, aponta PF. Diálogos também indicam que a empresária Roberta Lussinger queria 20% de lucro sobre contratos com o governo federal. Vaquinhas arrecadam mais de 10 milhões e Renan obtém quase o dobro de Bolsonaro em 2022. Campanha de Datena distribui adesivo em alusão à cadeirada e apresentador fica contrariado. Violência contra a mulher. STF decide que Lei Maria da Penha não depende de haver vínculo familiar ou afetivo com o agressor. Moraes e Flávio Dino avançam contra a livre informação. Será mesmo? Bem, os jornalões já escolheram sua frente de batalha. Alcolumbre despacha a PEC do fim da jornada 6x1 e governo tenta colocar aliado na relatoria. Braços cruzados, bancários anunciam paralisação de 24 horas nesta quinta-feira. Comando Nacional dos Bancários afirma que bancos ainda não apresentaram proposta para a campanha salarial de 2026. Febraban disse que as negociações seguem o cronograma estabelecido. Segundo o Sindicato dos Trabalhadores, a paralisação foi aprovada na segunda-feira, dia 17, após assembleias realizadas para discutir uma resposta à condução das negociações dos bancos com a entidade patronal FENABAN, Federação Nacional dos Bancos. As reivindicações são 5% de aumento salarial, 5% de aumento real para salários e demais verbas, além da reposição da inflação, aumento do piso salarial da categoria, aumento dos valores do Vale Refeição e Vale Alimentação e valorização da participação dos lucros e resultados, PLR. Jornal O Estado de São Paulo. Amiga de Lulinha diz que sócio de Nunes Marques atuaria em contrato de cannabis com o governo. Ministro disse que nunca foi sócio do advogado Otto Medeiros e se declara impedido nos processos dele. Advogado não quis se manifestar. Defesa de Roberta criticou vazamentos e a de Lulinha não se manifestou. Flamengo elimina Cruzeiro e se classifica para as quartas da Libertadores. Após vaga na Libertadores, Abel desabafa, vê futebol doente e pede para Palmeiras não parar de pedalar. Imunizantes, ação da Moderna sobe mais de 175% em Nova York, após anúncio de vacina contra o câncer. Vacina experimental contra o câncer. Farmacêuticas citam resultado promissor, mas não detalham dados. Fernando Maluf, vape e câncer. O que as evidências científicas mostram sobre essa relação? Luxo avança em Porto Feliz. O jornal apresenta o condomínio de 1,5 bilhão de reais que a Cirela lança na vizinhança da JHSF. Propaganda vetada, exclusivo. Minas Gerais vai proibir publicidade de betes no Mineirão e em espaços públicos do estado. Concessionária do estádio diz que não foi informada de medida. Associação de betes defende debate técnico. Ministério Público pede que TSE barre candidatura de Marçal e que ele seja proibido de fazer campanha. Conflito no Oriente Médio. Trump ameaça com represálias econômicas qualquer país que ajudar o Irã. Já o Irã ameaça países do Golfo que facilitarem ações militares dos Estados Unidos. O Globo, Rio de Janeiro. Violência de gênero. Lei Maria da Penha. Supremo amplia medidas protetivas para casos sem contexto doméstico. Demais instâncias da justiça terão de seguir mesmo entendimento, já que julgamento ocorreu sob rito da repercussão geral. Reunião no TSE termina sem aval para liberar deepfake do bem. Tá bem entre aspas, viu? E ministros sinalizam rigidez maior para uso de IA. Há uma tendência, no entanto, de que o TSE proíba a manipulação de figuras humanas por inteligência artificial durante a campanha. 30% maior desde 2022. Dívida pública dos Estados Unidos atinge 40 trilhões de dólares. Rio de Janeiro. Irmã de homem morto após ser confundido com ladrão e espancado em Copacabana diz estar desolada. No JC, Alcolumbre libera a tramitação da PEC da 6x1. De virada, Sport perde para o Avaí e corre risco de sair do G6 da Série B do Brasileirão. Recife decide reabrir Rua da Imperatriz para carros, focando na reabilitação do centro. Diário de Pernambuco. Planos de governo. Segurança pública em pauta as propostas dos candidatos ao governo de Pernambuco. Apesar das diferenças ideológicas e metodológicas entre os postulantes, há um consenso em eixos que fazem parte do planejamento, uso da tecnologia e integração institucional. Patrimônio, alento para pessoas em situação de rua, bicas históricas de Olinda estão entupidas e tomadas por lixo. Folha de Pernambuco. Ministério Público de Pernambuco recomenda proibir exposição de fardas, armas, viaturas e operações nas redes sociais de PMs. Prefeitura do Recife anuncia que reabrirá a Rua da Imperatriz para carros após estudo. Candidata do PL que critica Bolsa Família recebe benefício desde 2018. Agora blogs e sites independentes, começando pelo Cafezinho. Mulheres ficam em um terço das candidaturas pela quarta eleição. Pentágono manda 30 universidades auditarem vínculos com a China. DCM, Diário do Centro do Mundo. A devastadora paixão da Globo pelo blogueiro maranhense. Emissora tratará pongagem contra Flávio Dino como exemplo de jornalismo independente. É texto de Moisés Mendes. O jornalismo das corporações sempre tratou com desdém para os colegas dos chamados estados periféricos, considerando que o umbigo do mundo, e não só do Brasil, está em São Paulo e no Rio. As corporações de mídia nunca reconheceram o que se faz em outras regiões. Essa arrogância que se manifesta em várias áreas é o que explica o fato de que, historicamente, qualquer conteúdo produzido fora do eixo não merece registro de crédito. Jornalões compartilham informações de jornais e sites dessas periferias sem reconhecer autorias. Globo, Folha e Estadão chupam informações e ignoram seus autores, como se notícias e muitas vezes furos importantes fossem produzidas por uma chocadeira. Não tem autor nem pai. Por isso é estranho que, principalmente a Globo, em TV e jornal, tenha adotado um blogueiro do Maranhão como exemplo de jornalista independente por causa das informações que produz. Por acaso, contra Flávio Dino. O sujeito divulga notícias obtidas por arapongas que seguem a vida do ministro como parte de uma estrutura dedicada a depreciar e chantagear Dino, e a arapongagem vira notícia nacional. Por isso a Globo dedica ao blogueiro Luiz Pablo Conceição Almeida adjetivos que nunca utilizou para defender jornalistas perseguidos pelo poder econômico e político. Por quê? Porque o blogueiro atende às demandas da Globo. Ao participar do cerco a Flávio Dino, o ministro que relata no STF investigações sobre uma quadrilha maranhense. O blogueiro que recebe informações vazadas de um ex-policial federal em conluio com um grupo que tenta depreciar Dino foi eleito paladino das liberdades pela Globo. O argumento é torto. Como o blogueiro produz conteúdo jornalístico, deveria estar livre de investigação por participação na estrutura criminosa que decidiu chantagear Flávio Dino. O policial federal decide monitorar Flávio Dino e repassar as informações ao blogueiro com o pretexto de que investiga o uso irregular de carro oficial. O jornalismo se impõe e todo o resto passa a ser intocável. E o resto é o que envolve um assassinato, desvio de emendas parlamentares e pagamento de propinas com extorsão e ameaças. Esse resto que sobra é um vasto esquema criminoso que levou o informante do blogueiro à prisão domiciliar por tentativa de acobertamento de provas. Um estudante de jornalismo poderia fazer o seguinte resumo: o sujeito usado por um esquema criminoso se vale da condição de produtor de conteúdo para disseminar informação contra o ministro e assim ser protegido, tendo também sua fonte protegida, porque ambos são pessoas preocupadas em informar a sociedade. O objetivo é outro, é tentar assustar Flávio Dino, porque ninguém acredita que exista um acaso entre as informações divulgadas e o fato de que todos os envolvidos têm conexão com os crimes listados agora há pouco, com desdobramentos sob relatoria de Dino. Uma pessoa foi assassinada, o empresário João Bosco Sobrinho Pereira de Oliveira. O informante do blogueiro tentou embaralhar a investigação. O caso foi parar na mesa do ministro. Esse é o problema. O blogueiro tenta proteger o informante, a Globo tenta proteger o blogueiro e sua fonte. E tudo passa a ser apresentado como jornalismo quando é bandidagem. O vigarista deixaria de ser vigarista porque virou jornalista e assim passa a ser blindado. O blogueiro maranhense vai ganhar estátua da Globo sem entender direito o que a Globo quer mesmo ao defendê-lo com tanto ardor. O que é a Globo? O que está atormentando a Globo? Um bom jornalista investigativo poderia descobrir. Moisés Mendes é jornalista em Porto Alegre, autor de Todos Querem Ser Mujica, editora de Adorim. E no Brasil 247, impasse no Congresso ameaça recriar a taxa das blusinhas perto das eleições. Medida provisória que suspendeu o imposto de 20% sobre compras de até $50 perde validade em 8 de setembro se não for aprovada. CNPE compõe GT para discutir condições de trabalho na educação infantil. Nesta terça, dia 18, a Confederação Nacional dos Trabalhadores em Educação, CNTE, participou da primeira reunião do Grupo de Trabalho Nacional sobre condições de trabalho e saúde ocupacional do Magistério da Primeira Infância. O encontro foi realizado na sede do Ministério da Educação, MEC, em Brasília. O novo GT tem como objetivo a construção coletiva de propostas relacionadas às condições de trabalho e à saúde ocupacional dos profissionais e das profissionais que atuam na primeira infância. O trabalho envolve a sistematização de evidências científicas e experiências institucionais que vão estruturar as recomendações para o aprimoramento de políticas públicas. Organizado pela Subsecretaria da Política Nacional Integrada da Primeira Infância do MEC, participam do GT representantes de sindicatos de educação, institutos de pesquisas educacionais, municípios e do poder público. A CNTE foi convidada a ocupar uma cadeira no nome da diretora executiva adjunta Odisseia de Carvalho. O secretário-geral da Confederação, Fábio Moraes, também compõe o GT, como titular representante do Fórum Nacional de Educação. Confira os detalhes dessa matéria no site cnte.org.br. Acompanhe também o site do sintep.org.br e as redes sociais do sindicato.
0: Paulo Freire, nascimento 19 de setembro de 1921 no Recife. Falecimento 2 de maio de 1997 em São Paulo. Patrono da educação brasileira.
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1: 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Convido você a acompanhar a reportagem publicada no site do Sindicato dos Servidores Públicos Federais em Pernambuco, SINDICEP-PE. Da precarização à uberização, lógica do trabalho sob demanda avança. Para a pesquisadora da UFRN, a uberização é mais ampla que os aplicativos. Envolve transferência de riscos, perda de direitos e uma força de trabalho cada vez mais disponível e acionada sob demanda. O tema foi levantado pela CUT e reproduzido pelo SINDICEP. A uberização do trabalho não nasceu com os aplicativos e tampouco se limita a motoristas e entregadores. Ela faz parte de uma transformação mais profunda das relações de trabalho, marcada pela informalização, terceirização, transferência de riscos e custos para os trabalhadores e pelo uso crescente de tecnologias para controlar e organizar a força de trabalho. Essa é a avaliação da pesquisadora e professora sênior visitante da Universidade Federal do Rio Grande do Norte, UFRN, Ludmila Kostek Abili, que há anos estuda as transformações no mundo do trabalho. Para ela, compreender a uberização exige olhar menos para os aplicativos e mais para a forma como o trabalho passa a ser organizado. Abre aspas. Eu entendo que ela é um novo tipo de controle, gerenciamento e organização do trabalho. E o principal elemento dessa nova forma de organização do trabalho é reduzir os trabalhadores a trabalhadores sob demanda, fecha aspas. Na prática, isso significa uma mudança profunda na relação entre trabalhador e empresa. Em vez de uma relação claramente estabelecida, com contrato, jornada, remuneração e responsabilidades definidas, cresce uma força de trabalho que permanece disponível e é acionada conforme a necessidade. São trabalhadores que não têm nem mesmo um contrato de trabalho claramente estabelecido e que não têm nenhuma definição acordada sobre qual o tempo de trabalho deles, qual o valor desse trabalho e quanto eles ganham por dia. A discussão ganha outra dimensão quando envolve serviços essenciais, como energia elétrica, saneamento, manutenção urbana e outros serviços públicos submetidos a processos de privatização, terceirização e externalização, como já vem ocorrendo em São Paulo. Ludmila considera que é preciso cautela para afirmar que o Estado já esteja completamente uberizado. Para ela, porém, existem sinais concretos de aproximação com essa lógica, especialmente quando a terceirização cria formas de trabalho sob demanda. Acesse texto detalhado no site sindicep-pe.com.br e saiba sobre estabilidade do funcionalismo como barreira à uberização, a conta da precarização do trabalho e os efeitos da multidão disponível.
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1: 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Ana Raquel Macedo, Rádio Câmara.
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5: Antes da gente começar aqui esse episódio, vou só dar um alerta de que vamos tratar de temas sensíveis e que, portanto, se você estiver precisando de ajuda, o Centro de Valorização da Vida tem um canal 24 horas para te ouvir pelo 188. Bom, o que a gente vai tratar aqui hoje é sobre o caso Discord. O Discord suspendeu nessa segunda-feira, para quem está acompanhando a gente ao vivo, terça-feira, 18 de agosto, suspendeu no dia 17 de agosto, portanto, no Brasil, as transmissões ao vivo e os recursos de vídeo em tempo real. Ao tentar usar a ferramenta, os usuários brasileiros passaram a receber um aviso de que uma ordem governamental determinou a suspensão. A ordem partiu da Agência Nacional de Proteção de Dados e é uma medida preventiva e vale até que o Discord, a empresa, comprove a adoção de medidas de proteção a crianças e adolescentes. O ponto de partida foi a morte de uma adolescente de 13 anos em julho, no Mato Grosso do Sul, durante uma transmissão na plataforma, caso que segue sob investigação. Antes dessa decisão da Agência Nacional de Proteção de Dados, outras duas frentes já haviam se movimentado. A Polícia Civil de São Paulo deflagrou operações contra grupos que usavam servidores privados para recrutar adolescentes. E a Advocacia Geral da União cobrou da empresa do Discord uma proposta de reforço à proteção de usuários. É a primeira vez que o ECA Digital, a Lei 15.211, é aplicado dessa forma no país. Para explicar o que foi decidido, o que vem pela frente, a gente recebe mais uma vez o nosso colunista aqui do Papo de Futuro, o consultor legislativo Davi Carneiro. Davi, muito obrigada mais uma vez, bom dia, tudo bem?
6: Obrigado, Ana.
5: Davi, a gente tem aí em poucas semanas três órgãos, um órgão estadual, no caso, né, a Polícia Civil de São Paulo, atuando no mesmo caso, e aí também, no caso, a Agência Nacional de Proteção de Dados e a Advocacia Geral da União. A polícia falando da questão criminal, a Advocacia Geral da União falando de compromissos com a empresa Discord e a Agência Nacional de Proteção de Dados nessa fiscalização administrativa que acabou culminando, portanto, na suspensão das transmissões ao vivo pelo Discord. Cada um desses instrumentos tem finalidades específicas, mas o que, que cada uma delas pode efetivamente fazer, Davi, a partir da legislação que a gente tem hoje, inclusive com o ECA Digital?
6: Veja, Ana, a primeira frente aí é a frente da investigação criminal, né? As polícias civis aí de vários estados, de São Paulo, do Mato Grosso do Sul, né, onde de fato aconteceu o caso, né, específico que levou, né, a essa situação, enfim, trágica, né, e enfim, muito preocupante para toda a sociedade brasileira, estão investigando a existência de um grupo criminoso, né, que alicia jovens e promove instigação, né,
5: automutilação e
6: outro tipo de crime, né? Então essa investigação está em curso agora, né, enquanto a gente está conversando aqui. Em segundo lugar, Ana, a Advocacia Geral da União, ela representa a União, né? Para quem está ouvindo ou vendo a gente, né, o governo federal, no caso aqui, né, para simplificar um pouco, né, em juízo. Então ela pode entrar com uma ação que a gente chama de ação civil pública, que é a ação, né, de proteção aos direitos coletivos, direitos difusos e coletivos, né? E ela, enfim, sinalizou que poderia entrar com uma ação dessa contra o Discord para proteger, né, os direitos coletivos aí e difusos, né, da sociedade brasileira e, em particular, aí da criança e do adolescente nesse caso. Não foi o caso, né? Ela pediu informações aí para a plataforma, né? E, enfim, sinalizou, né, que ia, enfim, promover um acordo, né, com a plataforma. E a gente tem uma terceira e para a nossa conversa aqui mais importante frente, né, que é justamente a da Agência Nacional de Proteção de Dados, que pela lei do ECA Digital, que foi aprovada aqui no Congresso, é a autoridade que fiscaliza o cumprimento dessa lei. Né? Então é a autoridade administrativa que a gente chama que fiscaliza, né, se o ECA Digital está sendo implementado ou não. E a Agência Nacional de Proteção de Dados, né, ela solicitou, né, ou ela determinou, melhor dizendo, né, o que ela chamou de uma medida preventiva. Olha, não está sendo garantida a segurança de crianças e adolescentes em uma determinada funcionalidade da plataforma, então eu vou suspendê-la, né? Então, basicamente, foram essas as três frentes que a gente teve aí, né, envolvendo a legislação e o ECA Digital nessa terceira frente de maneira mais específica.
5: E aí, Davi, a gente viu inclusive o próprio Discord admitindo que falhou nesse caso de Mato Grosso do Sul, esse caso tão triste que levou à morte de uma menina de 13 anos. Mas ele também colocou ali no seu comunicado aos usuários que acatou a decisão da ANPD, que está buscando mostrar para as autoridades brasileiras que tem colocado medidas para essa proteção de crianças e adolescentes. Como é que a gente vê essa implantação aí pela primeira vez mais efetivamente do ECA Digital? ECA de fato foi muito discutida e votado aqui, depois sancionado, votado no Congresso, depois sancionado pelo presidente da República. Como que essa decisão de agora, ela até de certa forma trilha possíveis outras decisões daqui para frente da ANPV?
6: Veja, Ana, o ECA Digital, ele tem ali nos seus primeiros artigos, artigo 4º, principalmente o artigo 5º ali, ele diz o seguinte, que as plataformas de uso provável por criança e adolescente precisam implementar, desde a sua concepção e ao longo de todo o seu funcionamento, medidas de segurança. Então, medidas para proteger, né, os direitos das crianças e adolescentes. E isso inclui, logicamente, né, você ter ali uma arquitetura que resguarde, né, minimamente ali, né, a segurança das crianças que estão acessando essa plataforma. Né. E o Discord ele admite, né, a participação ali de adolescentes na plataforma, né, enfim. Então ele se caracteriza, né, como um regulado, né, pelo ECA Digital. O artigo 34 ali do ECA Digital, ele vai falar da governança, né, que justamente conferindo ali um mandato, né, para esse órgão que foi posteriormente designado a NPD, né, para fazer a fiscalização da lei. E por meio desse mandato, a NPD ela se torna o fiscal da lei. E com isso, ela lança a mão de algumas medidas, justamente para fazer com que a lei possa, né, ser cumprida. E foi isso que aconteceu nesse caso, né? A NPD ela fez uso, né, dessa prerrogativa pela primeira vez, avaliando que a gente estava diante, né, de um caso que era urgente, que era grave e que ela estava agindo ali dentro de um mandato, né, que foi legalmente conferido pela legislação, constitucionalmente, né, resguardado e também, né, resguardado pelo arcabouço jurídico brasileiro, pelas suas regulamentações. Também ela cita, por exemplo, né, tanto na decisão como na nota técnica que instruiu, né, a lei do processo, do processo administrativo, né, dizendo que ali era uma medida acautelatória, né, entre outras palavras, né, ela precisa agir ali, né, para que não ocorram mais danos ali, precisa agir rápido, né? Então foi mais ou menos esse o contexto, né, da decisão.
5: Quando a gente viu aí a repercussão dessa decisão da Agência Nacional de Proteção de Dados com esse caso do Discord, Davi, houve ali alguns questionamentos.

0: ou como vocês usam? Como é que fica esse outro lado da liberdade de expressão?
1: Veja só, Ana, eu acho que existem, né, e aí com muito, muito respeito, né, a todas as posições colocadas, né, mas existe um argumento mais forte em termos de críticas, né, à decisão que foi tomada, e outro argumento que eu não considero tão forte, né. O argumento que eu não considero tão forte é quando a gente pega, assim, né, a liberdade de expressão em abstrato, né. Por quê? Vamos pegar um clássico aqui, né, da liberdade de expressão, né, o John Stuart Mill lá na Liberdade, né. Um primeiro grande princípio que está lá no John Stuart Mill, né, aliás, acho que é na verdade é uma premissa, né, liberdade de expressão é para pessoas maduras, para pessoas que estão no gozo pleno das suas faculdades, tá, não é o caso de criança e adolescente. Tá, quando a gente está falando de criança e adolescente, é claro que, e eu como defensor, né, dos direitos da criança e do adolescente, eu defendo, né, que progressivamente elas possam expressar suas opiniões, suas posições, enfim, né, em termos de direitos, né. Mas a gente precisa falar, quando a gente está falando de criança e adolescente, de um âmbito protetivo. Então, assim, em nenhum lugar do mundo, mesmo assim nos lugares de vocação mais libertária, né, você tem um âmbito de proteção, de liberdade de expressão ilimitado para criança e adolescente. Segundo lugar, o outro princípio que o John Stuart Mill coloca lá na liberdade, né, é justamente o dano. Se uma expressão da liberdade de expressão provoca dano, quem provoca o dano precisa responder por isso. Ora, se a arquitetura, né, de um processo, de um procedimento, ela é em si danosa, né, trazendo para a nossa realidade, a gente precisa fazer alguma coisa em relação a isso. Veja que nesse caso, né, e agora saindo aqui do Mil e nos transportando aqui do século XIX para o século XXI, a gente não está falando do conteúdo, né, de uma manifestação, a gente não está falando de uma posição política, a gente não está falando, enfim, de um negócio em particular, a gente está falando, enfim, da arquitetura de um serviço. Por exemplo, né, se uma criança se sufoca com um brinquedo, e isso, assim, acontece, né, no mercado, né, esse brinquedo ele é recolhido, né. Se você... enfim, se um produto qualquer ele provoca dano ao consumidor, esse produto ele é recolhido das prateleiras. Aqui a gente está falando precisamente disso. Uma funcionalidade, né, desse serviço, ela foi reconhecida, né, como intrinsecamente, né, não segura pela autoridade reguladora, e foi determinado, né, que ela promovesse as adequações necessárias. Bem, então, assim, quando a gente fala abstratamente de liberdade de expressão, acho que não é o caso, né? Onde é que eu acho que existe, sim, um debate importante, né? E que quem advoga, né, na área, né, eu acho que tem... É bom que se faça, é sempre bom, né, que se levante esse tipo de argumento, apesar de eu não concordar com ele, né? Uhum. Bem... Os críticos também levantam, né, até onde vai o mandato, né, da NPD, porque, de fato, não existe no ECA digital, né, um artigo específico que diga, né, que a NPD pode, por exemplo, suspender a funcionalidade de um aplicativo. E alguns críticos estão levantando, por exemplo, né, que suspensão de atividades no ECA digital, ali no artigo 35, ela está reservada à decisão judicial. Por que eu discordo dessa visão? Primeiro, começando pelo final, né, porque não foi o Discord como um todo que foi suspenso, né, foi uma funcionalidade dele.
0: Das transmissões ao vivo.
1: Em segundo lugar, porque quando a gente vai para o artigo 34 do ECA Digital, lá você tem o mandato da autoridade reguladora, que vai dizer que ela é o fiscal da lei, que ela pode expedir, enfim, regulamento.

0: Então, assim, eu acho que se trata de uma medida que ela é respaldada pela lei, né? Agora, eu reconheço, né, que é um debate interessante, existe, né, gente de boa fé e bons argumentos do outro lado também. Por outro lado, né, eu queria lembrar, viu, Ana, que a gente está falando de uma coisa muito séria, a gente está falando, sim, da vida de uma criança, em particular, e da vida de milhares e milhões de crianças e adolescentes no país. Então, a gente não está falando de abstrações jurídicas, a gente não está falando, né, só de argumentos lógicos aqui ou filosóficos sobre liberdade de expressão, a gente está falando de vidas, né? Então, eu acho que quando a gente traz o debate para esse campo, a gente precisa levar um pouco mais a sério e pesar o que realmente está em jogo.
1: E algo muito sério, como você falou, e toda essa discussão sobre essa funcionalidade do Discord, ou do Discord como um todo, que tem sido utilizado por grupos que incentivam essa violência, também teve uma discussão sobre outras plataformas, inclusive sobre redes sociais, e colocando esse alerta, que não é, a gente não pode falar só do Discord, existe ali uma rede que, infelizmente, essa rede criminosa que está sendo investigada pelas polícias aí dos estados, como você mesma e a gente estava aqui destacando, que utiliza das plataformas para poder cometer esses crimes. Então, quando a gente está falando do ECA digital, Davi, o que que muda a partir de agora nessa relação, de fato, a partir, né, ele está ali em vigor, entrou em vigor esse ano, o que que a gente já pode falar dessa relação entre o poder público, as empresas, no cumprimento da lei e da própria sociedade?
0: Ana, é muito bom você levantar essa questão, porque, inclusive, né, essa foi uma defesa que a gente viu nas redes, né? Inclusive, a gente tem relatos e parte da investigação, né, que, enfim, a imprensa citou, né? Inclusive, o fato, né, teria sido consumado em um fato criminoso teria sido consumado em uma outra plataforma, enfim, né? Então a gente vê que, assim, que o problema não é só, né, um serviço, né? É um problema geracional, né? Um problema geracional que eu digo assim, não só de uma faixa etária, né? Mas um problema do nosso tempo, né? E que precisa de um enfrentamento sistêmico, né? E veja, agendas são muitas a partir do ECA digital, né? A gente vai começar, né, a partir do ano que vem, né, até agora, a própria NPD, né, ela estava numa fase muito de orientação, de supervisão. A gente vai começar em 2027 agora a fase de sanções, né? Então a gente já entra numa nova fase do ECA digital. Em segundo lugar, a gente vai ter agora para as grandes plataformas já os primeiros relatórios de transparência em relação ao ECA digital, né? Que eu acho que é uma outra agenda muito importante da gente acompanhar aqui no Parlamento, né? Que é uma segunda, vamos dizer assim, um segundo resultado, né, dessa legislação tão importante, né, que foi aprovada aqui, para a gente ficar de olho. Um terceiro e muito polêmico também ponto, né, é justamente a aferição de idade, que ainda gera assim, muita celeuma, né, como é que vai funcionar, como é que está funcionando, quais são os recursos, quais são os limites, até onde vai. Então, como é que a gente vai aferir a idade, né, nas plataformas?
1: Porque,
0: então,
1: por enquanto, elas estão só perguntando, né? Você é maior de idade para estar usando essa plataforma?
0: Exatamente.
1: Todo mundo já deve ter recebido esse recado em plataforma.
0: Teve até um caso, né, de um adolescente que colocou que tinha 300 anos lá e a plataforma aceitou, né?
1: Então, pois é.
0: Então, assim, né, são muitas agendas, né? Eu citei três aqui, né, que a gente vai acompanhar nos próximos meses, né, nos próximos anos, e que, enfim, podem salvar vidas, podem mudar trajetórias. Eu espero que mudem os modelos de negócios, né, porque a gente está falando de arquiteturas, aí, de sistemas de negócios, né, e que, enfim, a gente está falando dos nossos filhos, aí está falando de criança e adolescente, né, e a gente espera, né, sinceramente, né, que as crianças estejam mais protegidas daqui para frente. Né.
1: O ECA digital foi esse passo importante que a gente ali está vendo já resultados, mas que a gente espera que, de fato, ele sirva para prevenção e que a gente não tenha casos mais de tanta violência e morte. Pelo menos que eles sejam muito reduzidos. Vou deixar aqui, Davi, mais uma vez o número do CVV, que é o 188, Centro de Valorização da Vida, e também o número do Disque 100, que também recebe denúncias ali de violações de direitos humanos. Davi, mais uma vez, muito obrigado e obrigado por ter trazido

0: esse assunto aqui para o Papo de Futuro, assunto importante que a gente precisa estar sempre de olho.
1: Obrigado, Ana.
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3: Manifestação alerta para violações contra pessoas em situação de rua.
4: Em alusão ao Dia Nacional de Luta da População em Situação de Rua, a Cinelândia, no centro do Rio de Janeiro, recebeu nesta quarta-feira uma mobilização em defesa dos direitos desse grupo. O ato reuniu pessoas que vivem nas ruas, movimentos sociais, entidades e serviços que atuam diretamente com esse público. 25 organizações apoiaram a iniciativa. O objetivo é chamar a atenção para as violações de direitos enfrentadas diariamente, cobrar a ampliação das políticas públicas e reforçar as principais reivindicações dessa parcela da população. A presidente do Instituto AR, Ana Paula Rios, avalia que o aumento significativo do número de pessoas em situação de rua na última década mostra que é necessário união de forças para lidar com a questão.
5: Eu acho que esse crescente número mostra que o que a gente tem hoje não está funcionando, então é urgente, é para ontem, mas precisa também pensar junto com a sociedade civil e com as pessoas que vivem essa situação, para construir políticas públicas que de fato façam sentido e consigam controlar ou minimizar um pouco essa realidade.
4: A defensora pública do Núcleo de Direitos Humanos da Defensoria Pública do Rio de Janeiro, Cristiane Xavier, atesta que o sistema é ainda mais cruel quando se é mulher.
6: A mulher em situação de rua não é reconhecida como mulher. A violência, ela começa pelo próprio Estado, como na rua, porque ela sofre a violência da segurança pública, em questão de ordenamento do espaço público, sofre a violência dos seus companheiros, e muitas delas são oriundas de uma violência doméstica intrafamiliar. Nós temos a violência quando ela vai ter seus filhos, presidiária consegue ficar 6 meses com seu filho, mas a mulher em situação de rua não, ela tinha que sair da maternidade deixando seu filho. É muito duro ser mulher em situação de rua.
4: O dia 19 de agosto foi escolhido em referência ao chamado Massacre da Sé, ocorrido em São Paulo em agosto de 2004. Na ocasião, pessoas que dormiam na Praça da Sé foram atacadas. 7 morreram e outras 6 ficaram com sequelas permanentes. A data foi oficializada por lei como Dia Nacional de Luta da População em Situação de Rua. Em maio de 2026, o Cade Único contabilizava mais de 388 mil pessoas em situação de rua no Brasil. São Paulo liderava o ranking nacional com quase 160 mil registros. O Rio ocupava a segunda posição com mais de 35 mil, seguido por Minas Gerais, com mais de 34 mil pessoas morando nas ruas. Da Rádio Nacional, no Rio de Janeiro, Tatiana Alves.
3: De Fernanda Nitelli, Cidadão de Papelão, Grupo Musical Paulista, o Teatro Mágico.
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1: 6 horas e 50.

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2: 7 horas.
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1: Meus amigos, sempre pensando que nesse horário somos ouvidos por adultos, por crianças, por adultos que são crianças, por crianças maravilhosas e que gostam dessa série Bom Dia Mesmo. Então, na audição de hoje, nós vamos apresentar Arca Sinfônica, a Orquestra Petrobras Sinfônica, com obras de Vinícius de Moraes.

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0: Estamos apresentando na audição de hoje o CD Arca Sinfônica, com obras de Vinícius de Moraes, interpretadas pela Orquestra Sinfônica Petrobras. Um pequeno intervalo e a gente volta dentro de alguns instantes.
1: 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Vamos fazer um pequeno intervalo e voltaremos dentro de instantes com a segunda parte deste programa. Bom dia. Bom dia mesmo.
2: Sete horas e 28 minutos.
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Estamos de volta para apresentar o CD A Arca Sinfônica, na interpretação da Orquestra Sinfônica da Petrobras. Músicas de Vinícius de Moraes. Bom dia mesmo.

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0: 7:51.
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1: 8 horas e 15 minutos.
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1: 8 horas e 42 minutos.
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2: 9:07.
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0: O negócio é o seguinte, eu vou dar de canto de ferro, vou botar a sola, vou deixar molinha, vou perguntar como é que é, já sabe, tá na base,
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1: 9 horas e 32 minutos.
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0: Muito obrigado, Salvador! Um abraço!
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0: 9:56.
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3: Quem puxa a cadeira hoje no estúdio da Rádio Paulo Freire é Fabiana Coelho, mais conhecida como Fabi Donas.
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7: Olá, ouvinte da Rádio Paulo Freire e você que nos acompanha pelo YouTube. Eu sou Gabriela Paz, estudante de jornalismo da UFPE, e está começando O que tem para hoje. Você já percebeu o seu filho, sobrinho ou alguma criança aqui de Pernambuco trocando um R vibrante, característico do Nordeste, por um R caipira, ou puxando o S de um jeito diferente do nosso chiado tradicional? Conhecido como sotaque de YouTube, usado por professores e pesquisadores da área, é um fenômeno linguístico e cultural que descreve a forma acelerada e o sotaque paulista adotado por crianças e jovens de outras regiões, influenciados pelo tempo excessivo de tela, assistindo criadores de conteúdo do Sul e Sudeste, e que está transformando a fala das crianças pernambucanas. Mas até que ponto essa imitação é apenas uma fase ou sinal de um apagamento da nossa identidade cultural? Para entender a ciência por trás desse comportamento, vamos conversar com Zulina Lira. Ela que é professora associada do curso de Fonoaudiologia da UFPE e atua também na pós-graduação em Saúde da Comunicação Humana. Com mais de 30 anos de experiência, ela une bagagem da Fonoaudiologia e da Psicologia. É mestre pela PUC de São Paulo e doutora em Linguística pela Universidade Federal da Paraíba. com foco em variação linguística. Além de tudo isso, ela coordena o projeto de extensão ProParkinson na Universidade Federal de Pernambuco. Seja muito bem-vinda, Zulina.
8: Bom dia, Gabriela. Bom dia, ouvintes. É uma satisfação estar aqui, né, para tratar de um tema tão oportuno, tão interessante, que é essa questão que sempre vem em outros formatos, a questão do sotaque, e é uma curiosidade que as pessoas têm a esse respeito, né? E na academia também é tema de pesquisas. Então, assim, a gente vai se atualizando e vai percebendo um outro foco agora direcionado para a mídia digital.
7: Isso. Zulina, para a gente entender, para a gente de fato começar esse assunto, como funciona o processo, né, que a criança aprende a produzir, organizar e articular os sons na fala, na sua fala, na sua língua materna, na infância? Claro, do ponto de vista da fonoaudiologia e da linguística.
8: E essa sua pergunta é bem interessante, porque a gente tem que pensar o seguinte: desde o processo de formação de um ser no útero, à medida que a audição vai se desenvolvendo, né, ainda nesse ambiente materno, digamos assim, como é que eu posso explicar melhor? A criança, o serzinho ali, né, ele vai se apropriando dos sons ao redor. Então, ele é capaz já de escutar sons linguísticos, sons não linguísticos e, inclusive, a melodia da fala da língua materna, tá? E aí, essa criança, quando ela vem ao mundo, ela começa a se apropriar desses sons, dessa língua, de uma forma, do ponto de vista da percepção. Tanto é que quando ela chega por volta, assim, a fase do balbucio, ela começa a exercitar a produção também desses sons de uma forma, claro, aleatória, inconsciente. Então, ela começa ba, ba, ba, da, da. E nisso, o que é que começa a ser muito importante? A interação social. Então, aquilo que a criança produz como sons, aquela pessoa que cuida, muitas vezes ela repete, ela muda a entoação. E isso vai fazendo com que a criança vá entendendo que esse processo de comunicação é, sobretudo, um processo interacional. E então ela não aprende, não se apropria de sons isolados. Ela recebe como um pacote. E então ela vai percebendo diferenças de traços linguísticos e muitas vezes ela ainda não tem uma maturidade neurológica para produzir aquele traço linguístico dentro da faixa etária que ela se encontra. Uhum. À medida que ela vai crescendo, né, vai se desenvolvendo, então ela vai tendo todo um amadurecimento neurológico que vai propiciar essa questão da percepção e sendo guiada auditivamente para fazer esses ajustes de traços linguísticos. E então, inclusive melódicos. Uhum. E ela passa também a perceber que existem outras formas de se comunicar, outras variedades. Então, ela vai se ambientando a um mundo que lhe é familiar e que é diverso dela também.
7: Bom, e que entra um tópico muito interessante sobre o assunto, essa diferenciação, né? Porque a criança passa a adquirir, obviamente, a partir dos pais, enfim, mas qual a diferença, né, do sotaque e dessa variação linguística?
8: Ah, sim. A língua, ela varia, as línguas, melhor dizendo, ela varia do ponto de vista geográfico, do ponto de vista cronológico, do ponto de vista social, da idade das pessoas, das ocupações. Então, existem as variações em função desses fenômenos, dessas variáveis, digamos assim, né? Uhum. No entanto, O sotaque, todo mundo tem sotaque. Uhum. Não existe pessoa sem sotaque, tá? E o sotaque é uma forma de distinção, de pertencimento, de apropriação de uma identidade, melhor dizendo assim. Então, por exemplo, o que é especificamente o sotaque? O sotaque é uma forma própria de pronunciar as palavras do ponto de vista dos fonemas, dos sons da língua, uhum, e também dos aspectos que estão, que compõem essa articulação da fala, ou seja, os aspectos que a gente chama de aspectos prosódicos. É a melodia da fala, por exemplo. Então, quando a gente escuta uma pessoa de uma outra região se comunicando, a gente pode não saber exatamente de onde ela é, mas, uhum, a gente tem a nítida percepção de que ela fala diferente de nós.
7: Sim.
8: Tá? Então, isso é o que vai, é o sotaque, que é diferente, por exemplo, de dialeto. O dialeto, ele vai além dessa questão da pronúncia, ele engloba também as características de ele engloba as questões de vocabulário, que a gente chama o léxico, né? Aqui a gente fala macaxeira, no sudeste se fala aipim, então isso está ligado às questões dialetais e inclusive gramaticais. Por, sim, exemplo, aqui em Pernambuco a gente não costuma usar o artigo diante do substantivo. A gente não fala assim, Gabriela foi ao cinema. A gente fala, Gabriela, vou na casa de Gabriela. Já é uma forma diferente no sudeste, né? Aí já é preposição, vou na casa da Gabriela. Enfim, então, assim, a língua, ela tem essa riqueza de variedades, que isso constitui uma característica, uma identidade regional, local, até inclusive internacional, né? Por exemplo, o português falado em Portugal é bastante diferente do português, em termos de pronúncia, sobretudo, do nosso português falado no Brasil, né? Então, isso impede que a gente entenda, em alguns momentos, sim, pelas questões de ritmo, de velocidade de fala, mas a gente se reconhece em muitos aspectos como falantes da língua portuguesa.
7: Sim. No quesito sotaque ainda, o que explica essa facilidade das crianças absorver sotaques e variações linguísticas de uma forma tão rápida através de estímulos externos? Como você falou, a criança, antes mesmo de nascer, ela já tem contato com o exterior.
8: Isso. Muito bom isso que você traz. Porque, do ponto de vista neurológico, nos primeiros anos de vida, em que acontece o que a gente chama de as grandes janelas de oportunidade. Uhum. Ou seja, o cérebro, ele é riquíssimo em neuroplasticidade. Ele está o tempo todo aberto a novas conexões. E esses primeiros anos de vida, eles são muito importantes para essa possibilidade de absorção, de aprender de formas diferentes. Então, assim, por exemplo, uma criança que ela tem em casa um pai que fala alemão e uma mãe brasileira, por exemplo. E esse pai, ele praticamente não fala português e a mãe não fala alemão. Então, eles se comunicam numa terceira língua, o inglês. Então, é óbvio que essa criança, ela vai ter um excelente estímulo externo, bem variado, e perceber ritmos diferentes da língua portuguesa brasileira, uhum, do português brasileiro, melhor dizendo, do alemão, a pronúncia dos sons, que vai ser bem diferente, né? A localização na cavidade oral. Então, assim, ela vai tendo uma riqueza enorme e ela, nos primeiros anos, ela está muito aberta a essas formas de diferentes estímulos. Então, o estímulo é fundamental, mas ele precisa ter o componente da interação social.
7: De fato, né? E tem uma faixa etária que a criança ela está mais vulnerável a isso, ela está mais propensa a modificar a fala dela por influências digitais?
8: Eu acho assim, ela pode se apropriar de um traço linguístico, uhum. por exemplo. Digamos que, como você falou, assim, um influenciador digital que seja do Sudeste, e então, da cidade de São Paulo, São uhum. Paulo capital. Então, ele vai falar, por exemplo, turma, é importante, né? E essa pronúncia para a criança, ela pode, se ela constrói uma conexão positiva uhum. com esse influenciador, então ela pode, em alguns momentos, fazer uso desse tipo de pronúncia, né? Desse R, diferente do nosso. Então, mas não necessariamente eu poderia afirmar que isso vai gerar uma mudança realmente de sotaque uhum. naquela pessoa. Até mesmo porque... eu posso até dizer por experiência própria, eu sou pernambucana, morei muitos anos no Rio de Janeiro, já adulta, e assim, morei por mais de 17 anos no Rio, e eu percebo que ainda trago alguns traços do falar carioca, mas quando eu estou no Rio, as pessoas não me reconhecem como carioca, como não me reconheciam. Quando eu morei lá, eu trabalhei como fonoaudióloga lá e as pessoas não me reconheciam dessa forma. Perguntavam se eu era mineira. Quando eu fui fazer o mestrado em São Paulo, aí diziam, você é carioca. E quando eu vim em férias para Recife, aí diziam assim, você é de onde? Né? Então, isso era assim, algo que me motivava a entender melhor essa história de sotaque. Mas, assim, voltando à sua pergunta, não diria, ela pode absorver, entre aspas, assim, traços fonéticos, melódicos de um outro falar, como a gente diz na linguística, mas, assim, a ponto de ser, entre aspas, novamente, confundida com o falante de outra região, quando ela está naquela região, eu diria que não.
7: Pegando essa questão de intimidade com os criadores de conteúdo, os influenciadores, eles costumam usar uma tática de aproximação, né? Eles olham fixo para a câmera ao falar com as crianças, né? Então, essa atitude, né? Essa tentativa de aproximidade potencializa o aprendizado e a reprodução do sotaque?
8: O que esses influenciadores fazem, na verdade, eles usam recursos da interação presencial, ou seja, nós estamos aqui, a gente está tendo uma conversa e uhum. estamos, né, frente a frente, olhando no olho, tem a expressão facial, que é assim, de concordância, de uhum. agrado. Então, esses elementos que são fundamentais para a interação social é que promove naquela pessoa, melhor dizendo, na criança, né, um estímulo de fazer com que ela fique por mais tempo presa à tela, porque é algo parecido com o que acontece presencialmente. Por exemplo, além dessas questões do olho no olho, da expressividade facial, da expressão facial, melhor dizendo, tem também outro aspecto, a questão, o influenciador digital, ele também fala de uma forma como se estivesse havendo um diálogo. Ele pergunta, ele faz uma pausa, né? Como se houvesse ali uma interação. Então, o que de fato isso promove não é uma mudança de pronúncia. Como eu falei, a mudança que passa a fazer com que a pessoa se comporte como falante de outro lugar não é por aí. O que os influenciadores provocam com isso é um maior tempo da criança ficar ligada à tela, porque é uma interação diferente, por exemplo, de outros meios digitais, né? Ou de outras mídias, tá?
7: Por exemplo, a televisão, né? Que tem uma... Você vê alguma diferença, né? Entre a televisão antigamente e o estímulo que a criança recebe de um influenciador digital hoje? Você consegue ver essa diferença do estímulo?
8: O que eu observo, por exemplo, as crianças que eu tenho mais contato mesmo são os meus netos, né? E o que eu observo, assim, é que... e também em outras faixas etárias, os adolescentes, os adultos jovens, hoje em dia não se prendem a assistir a programas de televisão. A gente observa, assim, ou eles estão vendo séries, que pode ser em qualquer outro meio, né? Não necessariamente na televisão. E então eu acho que isso faz com que haja uma diferença também do tempo de exposição em que as pessoas usam a tela e que elas usam a tela de TV. Porque, por exemplo, por meio do celular, você pode observar, quando a gente sai hoje em dia, vai a um parque, muitas vezes tem crianças que ficam sentadas com o celular. Elas não estão brincando, não estão interagindo socialmente. Então, é esse tempo de exposição maior que eu vejo como algo que pode interferir negativamente nessa questão da interação social. Mas, assim, a diferença entre um e outro é que, assim, antes as pessoas viam TV quando estavam em casa e o celular virou um meio que ela leva para todo lugar. Então, isso, consequentemente, se torna um meio de maior exposição à tela. Então, eu vejo a diferença nesse sentido. Mas, assim, desde que o mundo é mundo, né, e que se... Desde a era do rádio, por exemplo, a locução, pensando aqui no Brasil, os locutores de rádio, como é que eles se comportavam inicialmente? Usando o R, a pronúncia do R, diferente da nossa. Então, eles falavam o R do Sul e do Sudeste. Por quê? Porque houve uma propagação disso para outras regiões, porque se inspiravam em um modelo que começou com esse tipo de pronúncia, mas isso não tem nenhuma relação em dizer, ah, isso é o mais correto, ou não é, não existe linguisticamente. São modos diferentes de falar, não existe nem o certo nem o errado. Linguisticamente falando, em termos de pronúncia, de pronúncia em termos das variantes, né, dialetais. O que existe, por exemplo, o R, a questão do prestígio. Então, essa questão da TV em si, então sempre se investigou. Será que, porque os programas de TV majoritariamente são feitos por apresentadores de outras regiões, né? Se a gente pensar Xuxa e outros, outras, Eliana, enfim. Então são falantes de outras regiões, né? É provável que, se fizeram um estudo, aquelas crianças, de algum modo, se apropriem de vocabulário que eram expressos na época por essas apresentadoras, por algum traço fonético, mas não necessariamente que isso vai se incorporar e modificar toda uma forma de se expressar da região de origem.
7: Essa questão do falar correto, né, do Sudeste, do Sul, é muito interessante porque no interior de Pernambuco, principalmente, as pessoas têm mais contato com os jornais, enfim, os programas da região Sul, né? Tem a TV Asa Branca, etc. O apagamento do S do chiado ou do ritmo da fala pernambucana. Então, esse processo, né, da mídia, da TV, enfim, é um processo, é uma forma de anular a linguística, no caso,
8: a pronúncia local.
7: A pronúncia.
8: Isso. É, veja não, que a gente está na rádio. O que eu diria é que existe por trás uma questão ideológica. Então, não é essa questão desse apagamento, ele está relacionado muito aos aspectos de interesses políticos e ideológicos. Então, por exemplo, certas emissoras de TV, elas iniciaram com um comportamento que precisava fazer a higienização da língua. Sim. Então, se adotou nacionalmente um padrão de fala que se aproximava do Sul e do Sudeste, no jornalismo, no telejornalismo, no radialismo. Então, isso passou a se ter como um, entre aspas, né, que o modo certo de falar é o modo do Sul e do Sudeste.
7: Uhum.
8: Isso é uma grande bobagem, porque o que se tem é uma questão de prestígio linguístico, e aí começa a se valorizar um modo de falar de uma região que se denominou, que se tem mais prestígio linguístico. Porque a economia, por exemplo, ela se centrou muito na região sudeste, né? Uhum. À medida que essas diferenças vão ganhando outros lugares, economicamente falando,
7: sim,
8: isso vai mudando. Por exemplo, o centro-oeste, né? A pronúncia do falar do centro-oeste, né? Cê tá besta, né? Então, esse tipo de pronúncia, economicamente falando, isso vai ocupando também um lugar de fala. Agora, o que é importante? Os influenciadores, como eu falei, eles querem promover o que é prestígio. Eles não, inconscientemente, o falar de prestígio, né, que se adotou como um falar de prestígio linguístico. Mas, assim, o que é importante é que essa criança em processo de formação, ela experimente diferentes locais de que ela possa perceber e valorizar a sua cultura local, conhecer pessoas bem-sucedidas na sua região. Então, isso é o que vai fazer a diferença nessa educação, e a escola tem um papel muito importante
7: de
8: quebrar o preconceito linguístico, né? Então, de fazer essa aproximação para que se quebre isso. E muito importante que se mantenha as discussões familiares no sentido de mostrar para a criança que aquele é um outro jeito de falar, que não é melhor nem pior do jeito que essa criança fala. Então, isso é o que vai criando uma identidade positiva do seu lugar de fala.
7: Para você que chegou agora, estamos conversando com Zulina Lira, ela que é doutora em Linguística e professora associada de Fonoaudiologia da UFPE, conversando sobre como as crianças pernambucanas estão trocando o sotaque local por termos e pronúncias do Centro-Sul devido ao tempo excessivo assistindo a influenciadores digitais. Zulina, esse fenômeno, ele pode gerar algum tipo de distanciamento na comunicação da criança com os avós e parentes, né? Outra questão que você falou, porque acaba que gerações anteriores tendem a preservar o jeito de falar. Isso pode distanciar ela de alguma forma?
8: Eu não diria que o influenciador digital vai promover esse distanciamento, de forma alguma.
7: Uhum.
8: O que pode ocorrer é assim, cada pessoa em qualquer faixa etária, é importante que ela se atualize diante do mundo, né? E cada vez mais por essa pela tecnologia, pela facilidade que a gente tem de acesso à informação, então isso faz com que a gente possa ter o sentimento de que, estou desatualizada, não consigo conversar com meu neto e tal.
7: Sim.
8: Não, a gente aprende se a gente entender que isso é um processo riquíssimo de aprendizado, a gente aprende com as nossas crianças, as crianças aprendem com a gente. Então, é importante provocar essa interação familiar, porque há muito a trocar, há muito a preservar. Por exemplo, uma avó mostrar um conto de cordel para uma criança ou brincar, falar com ela como se estivesse falando na linguagem de cordel. Isso é muito rico, né? Contar uma história popular, as histórias de criança que ela ouvia. Então, isso vai alimentando essa troca e essa riqueza de conhecimento, né, partilhado. Então, eu não diria que isso seja capaz de afastar. Mas cabe ao idoso, ou às pessoas mais velhas, também procurarem entender o que é que interessa às crianças, o que é que interessa aos adolescentes, né? Por exemplo, eu adoro a docência por isso, porque eu estou em constante aprendizado. Quando eu estou com os estudantes numa sala de aula, eu vou aprendendo termos, eu vou aprendendo outras informações que não fazem parte se eu apenas me comunico com pessoas da minha faixa etária. Então, isso é muito rico, essa troca, né? Essa questão de querer estar conhecendo mais do mundo e também trazendo do mundo. Então, assim, o mundo está em constante movimento e de uma forma cada vez mais dinâmica, e a comunicação também. Então, é importante que a gente possa se atualizar, né, também no tempo. Não quer dizer que o modo, a pronúncia nossa vá se modificar a ponto de falar da mesma forma dos mais jovens. Mas a gente vai... a língua muda, por exemplo. Quando eu fiz meu trabalho de mestrado, eu pesquisei os sotaques de Rio de Janeiro, Recife e São Paulo. E observava, assim, que os falantes mais velhos daqui de Pernambuco, como meu pai, ele falava molhado, ele falava tomate, né? Cebola. E hoje a gente já não observa crianças falando dessa forma, cebola. Elas muitas vezes vão trazer uma forma, digamos assim, que até não é nem tanto nosso, cebola, por exemplo, tá? Então, a gente vai vendo que a língua varia, né, na cronologia, de se é numa região urbana ou numa região rural. Então, vai havendo mudanças pelo contato linguístico mais intenso ou menos intenso. Então, as mudanças ou a preservação também passa por isso.
7: De fato, né? E com base em outros fenômenos, né? Como você falou, a língua vai se moldando, né? Não vai ficar uma coisa para sempre, mas esse sotaque importado, né, entre aspas, das telas, ele tende a se fixar na vida adulta ou ele costuma ser aliviado quando a criança cresce e expande seus círculos sociais?
8: Exatamente. Quando a criança, ela tem, eu acho que assim, o ambiente linguístico, ele pode ser riquíssimo. Você conviver com diferentes pessoas, com diferentes bairros, por exemplo, na cidade em que você mora, porque tem essa possibilidade de você perceber as diferenças, de ir, por exemplo, a um mercado público, de ir a uma feira. Então, tudo isso vai mostrando que existem outras formas de pronunciar as palavras, né? E então, eu acho que é essa oportunidade de estímulos da interação social, da relação afetiva, é que vai mostrar, e também do ponto de vista da gente se reconhecer em outros falantes de nossa região como pessoas bem sucedidas. Por exemplo, a gente tem o nosso cinema, que ele tem projeção nacional, então isso é motivo de orgulho. A nossa música é riquíssima, nós temos aí quantos cantores, né? O nosso forró tradicional. Então, a gente tem muitos valores, né? Então, é mostrar essa diversidade cultural e rica que nós temos. E, nesse sentido, eu acho que não vai haver, assim, essa necessidade de usar um sotaque importado, né? Então, no filme Lisbela e o Prisioneiro, por exemplo, tem uma cena ótima, né? De um personagem que ele passa um mês no Rio de Janeiro e chega falando, sim, com um sotaque carioca. E aí, o personagem de Marco Nanini fala assim, fale feito homem, cabra, né? Então, isso é muito rico, tá? Então, é por aí. Eu acho que é essa oportunidade, essa janela de oportunidade que deve ser oferecida. A gente tem um Ariano Suassuna maravilhoso, então é por aí, a gente valorizar o que é nosso, né? Porque nós somos muito ricos. A necessidade de projeção no Sul e Sudeste é por uma questão socioeconômica, mas nós temos muitos, muitos, muitos, muitos valores.
7: E aí que entra na questão social também, se o ambiente escolar e o convívio com outras crianças da mesma idade conseguem competir com os estímulos que a internet oferece diariamente.
8: Eu entendo essa sua pergunta assim, como sendo algo que o ser humano, ele é um ser por natureza sociável. Não é? Então, o que é que acontece? Normalmente, em uma escola, a gente vai ter crianças de uma mesma realidade social, ou muito próxima. Então, assim, elas vão consumir os mesmos produtos das outras crianças. Então, é possível que certos vocabulários façam parte desse processo. Mas, assim, como eu falei em outro momento da entrevista, cabe à escola também propiciar outras formas, outras linguagens, trazendo folclore, trazendo outros caminhos. Não é para apagar o que tem na tela, mas mostrar que não é melhor. É importante que se perceba que existem outras formas de ser e de existir. Então, assim, a escola tem esse papel, né, de não reforçar o preconceito linguístico. E a gente sabe que durante muito tempo a própria questão do sotaque se via nos livros didáticos como uma forma preconceituosa de reforçar, sim, esse preconceito. Então, cabe à escola, cabe à mídia, né? Cabe às famílias, nos pequenos núcleos, na interação social, fazer com que se valorize também a cultura local. Não é estabelecer uma guerra, algo assim, uma rejeição, não. É também saber que aquilo é diferente e que eu tenho a liberdade ou não de absorver certos produtos, que eu tenha essa consciência, né? E passe isso para aqueles seres que estão em formação, as crianças, os adolescentes. Então, isso faz toda a diferença.
7: Então, aí, que tipo de estratégias, né, a fonoaudiologia tem para orientar a sociedade diante dessa padronização, né? Como os pais, os educadores podem adotar no dia a dia, que formas, né, eles podem adotar no dia a dia para preservar a riqueza do sotaque, né, da identidade oral pernambucana?
8: Eu acho que está um pouco dentro disso que eu acabei de falar, mas, assim, eu acho que não cabe a fonoaudiologia estourar a bolha, né? Mas eu percebo que a fonoaudiologia, ela pode contribuir muito ao se aproximar da linguística, no sentido de que a preocupação deve ser em propiciar um ambiente saudável para que essa criança possa desenvolver a sua linguagem da mais o mais ampla possível, que ela seja uma poliglota de sua própria língua. Então, é isso que faz a diferença, porque a gente se comunica de formas diferentes a todo momento. Quem é de acordo com a situação, não é, o contexto, quem é o nosso interlocutor. Então, isso tudo vai fazer a diferença. Então, se a criança, ela, desde cedo, ela é exposta a diferentes ambientes, ela vai ter uma possibilidade de... Não precisa, não estou falando de ambiente de cinema e tal, mas ela pode ir aos espaços públicos, digamos assim, para que ela possa ver diferentes realidades, shows que acontecem aqui, por exemplo, no Marco Zero, peças, o Mamulengo é riquíssimo em vocabulário. Então, assim, são esses espaços que vão permitir à criança, né, observar que existem as diferenças e que elas podem conviver tranquilamente.
7: Estamos chegando ao fim da nossa entrevista e eu gostaria de agradecer a presença de Zulina Lira. Muito obrigada, Zulina.
8: Eu que agradeço, é um tema que particularmente tenho um interesse enorme em pesquisar, e a oportunidade de ter vindo aqui também me fez refletir a respeito dessas questões dos influenciadores e desses papéis que eles exercem, né, na formação das nossas crianças e de futuros adultos.
7: Muito obrigada. Vamos fazer um rápido intervalo e no próximo bloco vamos ter muitas informações para você. Até já!
9: 10 horas e 37 minutos.
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7: Olá, ouvinte da Rádio Paulo Freire. Voltamos com o segundo bloco do Que Tem Pra Hoje. Eu sou Gabriela Paz, estudante de jornalismo da UFPE. Depois das redes sociais, ficou mais fácil conhecer pessoas e até começar relacionamentos. Mas será que essa facilidade pode ser prejudicial de alguma forma? Como falamos no início do programa, as crianças pernambucanas estão trocando o sotaque local por termos e pronúncias do Centro-Sul devido ao tempo excessivo assistindo a influenciadores digitais. Além disso, se envolver amorosamente em um mundo cada vez mais tecnológico ficou mais prático e também mais rápido, só que menos profundo e verdadeiro. Quem fala melhor pra gente sobre esse assunto é Maíse Giovanna na reportagem que vamos ouvir agora.
19: Em um mundo cada vez mais acelerado e conectado, os relacionamentos também se tornaram mais frágeis e passageiros. Em 2024, o número de usuários de aplicativos de namoro chegou a 364 milhões. Com a facilidade dos aplicativos, será que estamos perdendo a profundidade dos vínculos? A resposta é bem menos complexa do que se imagina. O sociólogo Zygmunt Bauman desenvolveu o conceito de modernidade líquida, onde tudo é passageiro, instável e volátil, inclusive os relacionamentos. Na atual era digital, a superficialidade e, de certa forma, a praticidade dos aplicativos de relacionamento tomam conta de nossas escolhas, fazendo com que todo o trajeto de conhecer alguém, criar conexões e se apaixonar esteja incluso em um simples clique. O psicólogo Kleber Braga fala mais sobre esse tópico. Acompanhe.
20: Porque essa lógica do desliza para a esquerda, não quero, a gente avalia não exatamente aquele sujeito, aquela pessoa que está ali, porque a gente não tem condições de avaliar. Né? É só uma imagem, uma descrição de texto que a pessoa coloca. E eu acho que essa é uma coisa também que a gente tem que pensar. Em geral, quando a gente entra nesses aplicativos, a gente quer seduzir, né? A gente está lá para tentar ser escolhido, que deslizem para a direita com a gente. Sim. Então, a pessoa que está fazendo, ela também vai se divulgar como um produto a ser escolhido. E isso omite coisas, né? Em geral, as redes não têm voz, não têm som, não têm troca, né? Então, o que é que de fato você está escolhendo ali? Uma descrição de similaridade, né? E não é como as relações normalmente funcionam, né? A gente, em geral, não entende muito bem porque se apaixona por quem se apaixona. A gente só sabe o que sente. E quando a gente cria essas medidas, a gente se afasta de encontrar o outro na radicalidade de outro que ele tem. Né? A gente acaba encontrando mais um produto do outro. Mas como essa é a lógica vigente, né? A gente leva isso para a vida.
19: Essa busca constante por aprovação de alguém que você nem sequer conhece traz sérios danos à saúde mental. Ter que filtrar suas características para expor somente as mais interessantes e muitas vezes mentir, usar aplicativos para editar seu corpo, tirar uma espinha do rosto ou embranquecer os dentes. Fazem a expectativa pelo perfeito aumentar de ambos os lados e isso só vai resultar em uma coisa: frustração.
20: As pessoas com muita dificuldade de pensar que eu posso ser amada. Porque a lógica do produto é uma lógica de atualização constante, né? Eu preciso estar sem defeitos para ser escolhido, para ter a boa imagem, né? É isso que importa. Então, tem muita gente que acaba sentindo, olha, eu não sou um bom produto. Quando a gente deveria estar fazendo essa escolha por pessoa, né? Sujeito? Quem é você? O que é que você traz? A cultura das redes sociais é uma cultura de avaliação constante, né? Quantos likes você recebe pela foto que tem, quantas pessoas você dá match, né? No aplicativo. Isso faz uma leitura e uma avaliação de si constante. E como a gente tem dispositivos de edição de imagem, mexe numa coisa que é muito sensível, que é corpo. Né? A gente mexe muito facilmente no corpo nas redes, né? Muda uma iluminação, usa um filtro, alguma coisa, mas na vida real é diferente. Então, quando a gente gera esse descompasso, a gente gera um descompasso de autopercepção, né? De identidade, de como a gente dá valor a si mesmo.
19: A tecnologia promete facilitar encontros. Em contrapartida, também tem dificultado o aprofundamento das relações. O maior desafio dos tempos modernos não é encontrar alguém, mas manter conexões verdadeiras no meio virtual, em um mundo onde tudo parece descartável, inclusive os sentimentos. Reportagem roteirizada e narrada por Maíse Giovanna para a Rádio Paulo Freire.
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7: Para você que ficou comigo até aqui, um abraço. Esta edição foi produzida e apresentada por mim, Gabriela Paz, estudante de jornalismo da UFPE. Na operação de áudio, Aniele Caetano. Na operação de streaming, Maria Clara Fernandes. Este programa teve a supervisão técnica de Igor Cabral. Para terminar, vamos ouvir um som do dia sobre a trajetória musical de uma das principais referências e guardiã do Coco de Roda, em Pernambuco, Aurinha do Coco. Tchau, tchau e até o próximo O Que Tem Pra Hoje.
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22: A gente ouve Boa Noite com Mestra Aurinha do Coco e o grupo Rala Coco.

A gente ouviu Boa Noite com Mestre Aurinha do Coco e o grupo Rala Coco. A canção abre o disco Meu Grito, lançado em 2020. Natural do bairro do Amaro Branco, em Olinda, Áurea da Conceição de Assis Souza, mais conhecida como Mestra Aurinha do Coco, começou a cantar nos corais São Pedro Marte e Madrigal do Recife. Sua carreira solo se dá somente nos anos 1990. A gente ouve agora As Mestras, cuja letra faz uma homenagem às mestras e mestres de coco em Olinda.

Quem conhece Olinda sabe que o bairro do Amaro Branco é reduto de coquistas e Mestra Aurinha cresceu neste ambiente. E essa imagem está bem presente nas letras das suas músicas, como Aurinha Descendo a Ladeira, que ouvimos agora há pouco. No disco da artista, lançado em 2021 e chamado Eu Avistei, Mestra Aurinha homenageia Dona Selma, com quem ela começou a cantar coco. Na música Coco pra Selma, além da homenagem à coquista, a imagem de Olinda também está bem presente na letra.

A capacidade de Mestra Aurinha de fazer coco de roda, trazendo as referências dos antigos, fez dela um griot. Griot é aquela pessoa que guarda e difunde as tradições e memórias de uma comunidade. A gente ouve agora uma canção que está no disco Eu Avistei e que traz a participação de vários artistas massa aqui de Pernambuco, como o grupo Bongar e a Comadre Fulozinha. A música Swing Naná traz ainda o tambor falante e alguns samples do percussionista Naná Vasconcelos. Vamos ouvir?

A mestra Aurinha do Coco faleceu relativamente jovem, aos 63 anos, na cidade do Rio de Janeiro, em 2021. Deixou um legado que segue vivo em suas três filhas e neto. A gente ouve agora mais uma faixa do disco Meu Grito e a música se chama Peroba.

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1: 10 horas e 55 minutos.
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3: Mulheres para não esquecer. A psiquiatra alagoana Nise da Silveira foi a pioneira da terapia ocupacional no Brasil. Nise se formou na Faculdade de Medicina da Bahia, onde foi a única mulher da turma dela. Na era Vargas, ela foi acusada de ser comunista por guardar livros subversivos e acabou sendo presa pelo Estado Novo em 1936. Ela permaneceu na prisão por quase um ano e meio e lá conheceu a revolucionária Olga Benário e o escritor Graciliano Ramos, que chegou a mencionar Nise no livro Memórias do Cárcere. Na década seguinte, Nise foi trabalhar em um centro psiquiátrico no Rio de Janeiro e foi contra o tratamento agressivo aplicado aos pacientes que sofriam com choques, camisas de força e até cirurgias no cérebro. Ao ser transferida para outra ala do hospital, onde deveria realizar atividades com as pessoas confinadas, Nise encontrou um espaço para finalmente colocar em prática métodos mais humanizados de recuperação. A técnica utilizada por ela eram atividades recreativas, como pintura e interação com animais, o que resultava numa melhora significativa na qualidade de vida dos pacientes. A produção artística deles ganhou tanto reconhecimento que passou a ser exposta no Museu de Imagens do Inconsciente, no Rio de Janeiro, onde ainda se encontra disponível para visitação. A contribuição de Nise da Silveira para a psiquiatria é notável, e os avanços dela na aplicação de tratamentos menos invasivos ajudaram a luta antimanicomial no Brasil. Ela viveu até os 94 anos e, em 2015, a atriz Glória Pires interpretou a psiquiatra em um filme que fez homenagem à história dela. Nise é, de fato, uma mulher para não esquecer.
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2: Uma passageira esses dias estava falando do PL 2630 e dizendo que se não fosse o boicote das Big Techs, o Brasil já teria melhorado o uso das plataformas digitais.
3: O 2630 é um dos tantos que buscam regular as plataformas, Isabel. O problema é o lobby. Enquanto o Congresso for influenciado por quem prega uma falsa liberdade de expressão, as plataformas vão fazer o que querem aqui no Brasil, o que é uma pena. Mas essa conversa tem muitos gargalos, porque o 2630 deixava de fora o órgão responsável pela regulação. Então, em algum momento, a coisa ia ficar solta.
2: E quem deve assumir essa regulação?
3: Como muitos, sou a favor de criar uma nova agência, já que tanto a Ancine quanto a Anatel já têm muitos serviços. A internet é muito rápida e todos os países que já regularam o serviço em algum momento se viram nessa condição.
2: Acho impressionante como o Brasil é atrasado, viu? Parece que sempre estamos atrás dos países europeus e dos Estados Unidos.
3: O processo para criar uma lei é muito demorado, enquanto a evolução das Big Techs é muito veloz. O que deixa claro que se não regularmos logo, quando chegar o momento, podemos não dar conta de garantir a soberania nacional. O STF não pode ficar quebrando todos os galhos que o Congresso não deu conta.
2: Eu só lembro que recebi mensagem dizendo que queriam diminuir a liberdade de expressão, mas não entendi muito bem.
3: Sem regulação, fica o vale tudo. E aí já viu, né?
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7: Luneta, instrumento de observação que aumenta o campo de visão de quem olha. Permite uma visão mais precisa de objetos distantes. Na astronomia, é usada para ver objetos na superfície da Terra, como árvores, pessoas, animais ou os corpos celestes, como planetas, meteoros, satélites. Eu sou Ana Veloso, professora do Departamento de Comunicação da UFPE. No programa de hoje, a gente convida você a desenvolver uma reflexão sobre o papel das redes sociais nas eleições de 2026. O Luneta faz parte do projeto do monitoramento da mídia hegemônica prática da comunicação popular, uma experiência de complementaridade de saberes. O projeto foi aprovado pelo edital 18/2024 da FACEP e o programa vai ao ar na Rádio Paulo Freire nas quintas-feiras, com reprise na Universitária FM nas sextas-feiras. Ei, pegue sua luneta aí e venha com a gente. No estúdio da Rádio Paulo Freire, a gente recebe o pesquisador e professor do curso de comunicação no campus Agreste da UFPE, cofundador do Estopim, Laboratório de Tecnopolítica, Comunicação e Subjetividade, Paulo Faltai. Bem-vindo.
8: Dia, Ana. Obrigado pelo convite. Um prazer estar mais uma vez aqui no Luneta.
7: Boa! E o mestrando em comunicação, que vai defender amanhã, viu? Mestre já, praticamente. Andy Almeida. Ele possui graduação em comunicação social, publicidade e propaganda e também faz parte do Estopim. Bem-vindo, Andy.
9: Obrigado, Ana. Bom dia a todos e a todas.
7: Num momento importante, hein?
9: É isso mesmo.
7: Vai relaxar no Luneta, se preparar para a defesa. Puxa mais um pouquinho o microfone. Então, gente, as redes sociais elas vão ter um papel central nas eleições de 2026 no Brasil. Isso já é um fato. Instagram, TikTok, YouTube, Facebook, X e aplicativos de mensagens fazem parte da rotina de milhões de brasileiros e se transformaram já em espaços de busca por informação, debate político e campanha eleitoral. Uma eleição não acontece mais hoje apenas nos comícios, nos showmícios, no rádio e na televisão. Ela vai também em vídeo que aparece no celular, no meme que é compartilhado entre amigos, no comentário de um influenciador e no conteúdo que é recomendado pelos algoritmos. Mas como as redes sociais podem influenciar as eleições de 2026? Nossa repórter Lorena Roberta foi às ruas da UFPE para saber.
10: Olá, ouvinte, para você que está sintonizado na Rádio Paulo Freire. Eu sou Lorena Roberta e andei aqui no campus da UFPE. E hoje a gente girou a luneta para escutar quem realmente importa, o povo. No nosso quadro Fala Povo, fomos conversar com membros da comunidade acadêmica para saber o que eles pensam sobre qual vai ser o papel das redes sociais nas eleições de 2026.
11: Meu nome é Romão, tenho 21 anos, eu faço ciência política e eu acho que o papel das redes sociais nas eleições vai se aproximar muito do diagnóstico do Ricardo Fabrino e colaboradores no livro Política dos Algoritmos. Eu acho que os algoritmos que constroem os feeds das redes sociais se comportam como novas instituições do cenário contemporâneo, estabelecem novas rotinas, novas condições de sucesso e fracasso, novas regras do jogo, inclusive para os atores que disputam a influência política. Então, muitas vezes, fazer sucesso no feed pode ser a diferença entre ser eleito ou não. Eu acho que essas novas instituições interagem, modificam e remodelam as lógicas das instituições convencionais, como as eleições e os parlamentos.
12: Olá, meu nome é Safira, eu faço Direito na UFPE. E falando com uma pessoa que usa as redes sociais em 2026, as redes sociais elas têm, né, trazido para as discussões pessoas que normalmente não estariam engajadas em assuntos políticos. Então, você pode tanto obter informações quanto emitir, né, opiniões e ter acesso a essas informações de uma forma mais fácil. E só que o lado ruim disso é que normalmente as redes sociais são impulsionadas por cliques e compartilhamentos e curtidas, e muitas vezes os perfis eles não se incomodam em publicar e compartilhar notícias verdadeiras, né? Então acredito que o maior obstáculo nas eleições atualmente e nos próximos anos é fazer esse filtro das notícias falsas e das notícias verdadeiras e o alcance que isso pode proporcionar, né? E como isso pode influenciar a opinião pública nas eleições.
13: Me chamo Thiago Reinaldo. Tenho 22 anos e faço jornalismo na UFPE. Eu acredito que o papel das redes sociais nas eleições tem tanto o foco de ser um intermediador entre o político e o seu eleitorado, como também servir de vitrine para que o político possa se mostrar, chegar a novos eleitores e se mostrar ser um... quem ele quer ser, quem ele quer parecer para o público.
14: Olá, meu nome é Edna, tenho 22 anos e sou do curso de licenciatura em dança. Eu acredito que o papel das redes sociais nessas eleições vão ser principalmente o de conquistar público e alcançar eleitores, justamente porque a importância delas nesse período cresceu muito ao longo dos últimos anos, então muitos candidatos investem bastante, né, em conteúdos para as redes sociais, justamente para alcançar, especialmente, acredito eu, eleitores mais jovens, que não têm tanto contato com a política e estão em massa na internet.
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7: E aí, Paulo, como você percebe as opiniões do povo?
8: Eu acho, Ana, que tem algo interessante nas respostas e um certo comentário que eu venho escutando de que essas eleições estão meio mornas, né, em comparação com 22, especialmente, como se a campanha demorou a começar, demorou a pegar. E acho que, escutando as opiniões, tem uma percepção que eu tenho que as redes sociais tornaram o debate político numa assembleia permanente. A política está sempre em discussão, não só no cenário, na temporalidade eleitoral. Então é interessante essa ideia de como as redes sociais mudam não só a própria noção de eleição ou de debate político, né? Elas não são só um canal de comunicação, mas elas estão produzindo também um tipo de debate político específico, mas mudando também a temporalidade do próprio processo eleitoral, o próprio processo do debate político, que fica quase como se fosse uma assembleia permanente. As pessoas e a sociedade estão debatendo política quase que o tempo todo. E um segundo ponto que eu quero puxar é que políticos e políticas não estão disputando apenas o voto dos eleitores ou das eleitoras. Também, primordialmente ou primeiramente, disputam a atenção.
16: Uhum.
8: O que está em jogo é chamar a atenção, capturar a atenção. A gente vê muito material sensacionalista, né? Seja de desinformação, de discurso de ódio.
16: Verdade.
8: E políticos e políticas quase aquela coisa de botando a melancia na cabeça para se destacar nas
16: as
8: redes.
16: As dancinhas,
8: né?
16: Do TikTok, etc.
8: Exatamente.
16: E você, Andy, como você avalia as percepções do povo?
9: Teve um comentário em específico que me chamou a atenção quando ele fala sobre... Foi um rapaz, quando ele fala sobre as plataformas serem a mediação, né, entre os candidatos e os eleitores. Eu fico pensando nesse papel de mediação, né, assim, até que ponto, de fato, essas plataformas se configuram enquanto mediadoras, assim, porque o que a gente tem visto, né, através das pesquisas é que, na verdade, elas têm um papel ali de certa forma, manipular o próprio... Eles têm esse poder, né, de manipulação do próprio algoritmo para fazer com que esses conteúdos cheguem ou não a determinados eleitores. Então, assim, existe uma certa noção no senso comum de neutralidade dessas plataformas, mas que elas não, de fato, são tão neutras quanto elas parecem, né? Elas têm essa capacidade de, por um lado, se dizerem neutras e prestarem contas e, até certo ponto, demonstrar alguns dados e informações sobre como elas funcionam, mas, por outros, o que a gente tem visto é que, de fato, elas conseguem reorganizar ali os seus próprios cálculos algorítmicos para fazer com que determinados conteúdos cheguem ou não a eleitores ou não.
16: Em julho deste ano, o Datafolha perguntou diretamente sobre influência eleitoral. 32% das pessoas que acompanham redes sociais disseram que elas podem ter alguma influência na escolha para presidente, enquanto 62% afirmaram que essas pessoas não terão nenhuma influência. As redes não vão ter nenhuma influência na escolha para presidente, por exemplo. Quando considerada apenas a resposta muita influência, o percentual ficou em 15%. Mas esses números também mostram uma questão interessante. O eleitor pode não reconhecer uma influência direta das redes, mas elas continuam interferindo nos assuntos que chegam até ele, nas pessoas que ganham visibilidade e na maneira como determinados temas são apresentados. Hoje, quem influencia mais o eleitor, Paulo? A televisão, o rádio ou as redes sociais?
8: Olha, Ana, eu acho que tem uma combinação. Mas a gente vê num crescente de pesquisas de opinião que cada vez mais, seja as redes sociais, ou seja figuras, os influencers e comentaristas políticos, ou mesmo essa figura que está surgindo no meio do influencer político, um político que se comporta como influencer, né? Uma nova figura política pública.
16: Aqui a gente tem muito, em Pernambuco. Pois é,
8: exato. Que as redes sociais ou essa figura digital da internet está ocupando um papel central de influência na opinião das pessoas, ou influência da decisão das pessoas.
16: Uhum.
8: E isso é muito interessante de perceber, e aí eu queria pegar uma carona no que o Andy falou, de como essas redes sociais não são simplesmente mediadoras, como elas tentam se vender.
16: Uhum.
8: Né? E é interessante perceber como grupos políticos sabem operar muito bem, Ana, as materialidades, que a gente chama na pesquisa, né? Mas as características e as virtudes do que seria a comunicação digital em certas operações de influência,
16: uhum,
8: que vão misturar profissionais de comunicação, muito dinheiro, isso a extrema-direita consegue fazer muito bem, muito dinheiro num certo caixa 2 de impulsionamento de conteúdo e a formação de públicos direcionados ou propensos a acreditar em tudo que eles falam, né? O que a gente chama de câmara de eco.
16: Então, Andy, dados da pesquisa BTG Nexus, que foram divulgados em 18 de agosto, mostram agora, né, que 61% dos eleitores dizem utilizar portais e páginas na internet para acompanhar a campanha eleitoral. Uma postagem viral, Andy, pode mudar um voto?
9: Com certeza. A gente viu recentemente, né, o caso do Nicolas Ferreira com um conteúdo falando sobre o Pix, que ele viralizou para além do comum, para além do normal. Assim. Então, a gente consegue perceber. E muito certamente, a gente pode ter uma eleição que vai ser definida 2-3 dias antes do próprio dia da eleição. Assim. Eu acho, Ana, ainda que se trata menos de um conteúdo específico e mais o quanto aquele conteúdo consegue circular dentro desses espaços ali, dessas bolhas, né?
16: Uhum.
9: Porque, enfim, a gente vê que essa polarização, que é consequência, inclusive, dessa plataformização do debate público sobre eleições ou não, fala muito mais sobre como o debate consegue alcançar extremos, né? E como esses públicos vão, no fim das contas, mais reiterar determinados discursos de candidatos do que, de fato, refletir, fazer reflexões sobre os fatos concretos e sobre projetos políticos, de fato, né?
16: Eu estava ouvindo o que vocês estão falando, inclusive o que Andy disse, sobre essa influência de que a própria, o resultado pode ser previsto, né, por conta do uso de redes e tudo mais. E tem uma pesquisa da UFRJ, se não me engano, que foi feita nas últimas eleições, que eles mediram o grau de penetração de determinados políticos em redes sociais e a votação que eles tiveram. E aí tem um dado interessante, Paulo, que aponta que boa parte daqueles que têm uma influência nas redes também conseguiram chegar aos mandatos. Você acha que essa tendência pode se reproduzir agora em 2026?
17: Sim, acho que tem uma questão da presença nas redes. A gente falou de influência, mas ao mesmo tempo tem um certo paradoxo, assim, pelo menos eu fico bem intrigado, que também não existe uma bancada de influência no Congresso, né?
16: Sim,
17: não tem.
16: Não
17: então,
16: tem.
17: Assim,
16: até agora.
17: Até agora, exatamente. Assim, a gente não pode. Aquela coisa, calma aí que pode piorar sempre, né? Mas e mostra que alguns influências ou figuras que são fora da política não estão conseguindo se eleger. Agora, políticos que são, aspas, influência ou têm característica, né, dessa presença digital de influência, sim. Né? A gente pode ver da esquerda à direita. Tem nomes como Erika Hilton, Nicolas Ferreira, que tem uma postura de presença na rede muito forte. Pegar os dois principais nomes políticos do Brasil, enfim, da esquerda e da extrema-direita, que conseguem ter essa captura de atenção e de formação de público que, acho que nos dias anteriores, também tem pesquisa que as pessoas costumam, né, uma grande parcela do eleitorado costuma decidir mesmo o seu voto, ter essa tomada de decisão até algumas horas antes da eleição. Então, vamos dizer, aquela pessoa que abre o Zap, abre o Instagram, abre alguma rede e o algoritmo lá já está, né, treinado também para aquele conteúdo de uma pessoa que tem uma maior presença, aquela pessoa provavelmente ou possivelmente pode aparecer e aí termina dizendo, bom, vou votar nessa pessoa mesmo. Aquela coisa como que antigamente, vamos dizer, continua tendo, mas que antigamente era mais forte, do santinho na rua, né?
16: Agora o santinho está no celular.
17: Exato.
16: Essa disputa de 2026 pela atenção está realmente na pauta. Não basta um candidato apresentar propostas. As campanhas têm que produzir vídeos curtos, frases de efeito, corte de entrevista, transmissões ao vivo, memes e conteúdos capazes de circular muito rapidamente. Políticos, apoiadores, influenciadores e cidadãos comuns também participam dessa circulação. Andy, até que ponto o algoritmo decide o que o eleitor vai ter acesso? Porque Paulo falou agora, né? Você também disse, o direcionamento do algoritmo, né, que faz com que a gente veja sempre o que a gente gosta de ver ou o que a gente estava vendo em um determinado momento. Mas até que ponto o algoritmo pode decidir o que o eleitor vai ter acesso?
9: Ana, pelo que a gente tem estudado, os algoritmos, eles estão muito mais preocupados em causar algumas sensações, provocar algumas emoções, né, nos seus usuários do que, de fato,
18: se colocar enquanto uma plataforma que está entregando conteúdos independente do seu, independente daquilo que está sendo dito, né? Então, a gente sabe, né, a gente já tem algumas pesquisas que conseguem mostrar que, por exemplo, conteúdos que provocam certas ansiedades, pânico moral, a própria linguagem do meme, né, que provoca, assim, o humor. Então, assim, a gente entende que a plataforma vai configurar ali as entregas de acordo com a provocação de humor que consegue gerar no usuário. Então, por isso que esses conteúdos têm ganhado cada vez mais espaço dentro dessas lógicas, assim, do meme, do humor, ou, por outro lado, do ódio, do choque, né? Então, assim, o que me preocupa, sobretudo nessas eleições, é nesses dias antes, né, que a gente sabe que, historicamente, as eleições provocam esse tipo de sensação mesmo, de informação.
17: Pele, né?
18: Isso, assim, quando está mais próximo, né, do dia da eleição, que tipos de conteúdos vão ser esses que vão circular por entre grupos específicos ou não, não é? Ou vão circular livremente, alcançando o maior público possível, assim, porque eu fico pensando que não é exatamente aquilo. As pessoas não estão querendo ver projetos, né? As pessoas estão querendo ver aquilo que provoca elas, assim, aquilo que vai mais impactar elas, seja pela risada ou seja pelo pânico. Então, assim, eu fico pensando que esses conteúdos vão circular, assim, vão muito por esse caminho, assim, de provocar sensações nesses usuários e, enfim, a partir disso, né, puxar o voto para, enfim, pro seu programa político, né?
16: Nesse sentido, Paulo, os influenciadores viraram os novos cabos eleitorais?
17: Sim, Ana, a gente pode falar isso, que são os novos formadores de opinião também, né? E aí eu acho especialmente preocupante, num contexto da democracia liberal, porque o processo democrático, como é pensado, pelo menos utopicamente, pensa uma certa paridade de poder e de tempo, né? Vamos pensar a comunicação de massa. Mesmo o formato clássico do debate. Quem são os debatedores ou debatedoras têm o mesmo tempo para perguntar e responder. Vem a cobertura jornalística também, do rádio e da televisão. Dá mais ou menos o mesmo tempo.
16: É a isonomia, né?
17: A isonomia. E as redes sociais e o algoritmo, essa isonomia se perde.
16: Exatamente.
17: E se perde, a gente sabe, não só por pessoa que tem, aspas, o melhor discurso, que melhor convence, que melhor, né, é capaz de fazer a pessoa se influenciar e tomar a sua decisão, mas quem tem grana. Tanto pelas plataformas proprietárias, mas essa forma de monetização e impulsionamento.
16: Sim.
17: E aí o debate fica completamente viciado. A gente sabe quanto é isso. Políticos e sua rede de influências, especialmente da extrema-direita, tem muito dinheiro, tem muita capilaridade, muito dinheiro, de novo, com financiamento privado, que na nossa legislação é proibido. E esses influenciadores que viram formadores de opinião, né, formadores de voto, cabo eleitoral, faz uma eleição completamente assimétrica no debate público. Isso é bem preocupante.
16: Com milhares de seguidores, né?
18: E esses, a gente está pensando aqui em influenciadores, mas não necessariamente são pessoas físicas, né? Às vezes são páginas que, durante o ano, trabalham temas específicos, mas que não necessariamente precisa de um rosto, de um CPF, para que esse tipo de influência...
17: No caso do governador de São Paulo, né, que pagava para a página de fofoca, ficava fazendo fofoca, separação de Ivete Sangalo, e no meio desse post de separação de Ivete Sangalo vinha uma propaganda do governo de São Paulo. Também é esse tipo de subterfúgio, né?
16: Exatamente. E a gente tem acesso a uma pesquisa do Projeto Briefing, que são os maiores anunciantes da Meta e de outras plataformas que figuram aí, portais e plataformas de extrema direita que estão aliadas com candidatos que têm o mesmo viés ideológico. Então, essa coisa do cabo eleitoral, que era aquela da comunidade, parece que agora também se transportou para um ambiente virtual. Não é isso, Andy?
18: Isso. E esse tipo de influência, assim, ele pode acontecer de uma forma que você, pela própria possibilidade, né, das plataformas de terem algumas interfaces, ele pode acontecer de maneiras diferentes. Assim, pode ser um post específico, um story que vai durar 24 horas, pode ser, enfim, uma série de recursos, né, que as plataformas oferecem, onde esse tipo de influência consegue se capilarizar e alcançar o máximo de gente possível, né?
16: Há também, Paulo, questões, estudos, pesquisas que estão circulando agora nesse período dizendo que o TikTok e o Instagram podem decidir o voto dos mais jovens. Como você percebe isso?
17: Exatamente, Ana. Aí eu acho que eu vou reforçar essa ideia de uma assimetria, pensando que, por exemplo, o showmício foi proibido, né?
16: Foi.
17: Pela legislação, porque poderia ser configurar um tipo de abuso da máquina, abuso de poder econômico. Pessoas, políticos ou candidatos que contratavam artistas de peso justamente para influenciar juventude, influenciar fazer um show em alguma localidade, algum território. E a gente tem que ver como essas mudanças, como a legislação não está acompanhando, porque, enfim, o TikTok, o Instagram e os influencers que têm uma grande penetração e uma grande capilaridade entre os jovens, entre os seguidores, podem ser contratados. Meio
16: Sim.
17: pela baixa, enfim, já tem toda essa assimetria também de poder econômico.
16: É.
17: E a gente não consegue ter, de novo, essa assimetria, uma certa paridade de armas do debate público, do debate eleitoral, ser de fato um pouco mais simétrico, mais isonômico, né?
16: É.
17: E isso é super complicado.
16: Pois é, porque a gente fica pensando, quem é que vai decidir realmente o voto? Vai ser o eleitor na hora de apertar? Ou vai ser aquela influência, entre aspas, que ele recebeu nas redes sociais, Andy?
18: Então, Ana, acho que a depender do andamento, né, de como vai se dar assim, essa eleição de 26, eu acho que o eleitor ainda assim, de fato, tem um peso muito grande assim, na hora do voto. Mas, pelo que a gente tem acompanhado, assim, desse afastamento da reflexão mesmo, mais demorada, dessa outra velocidade das informações que tem acontecido nesse ambiente digital, uhum. eu acredito que a influência vai ter um peso extra, uhum. né, sobretudo nos dias antecedentes ao dia da eleição, assim. Porque a gente sabe que, historicamente, essa é uma estratégia política que vem se firmando ao longo dos anos. Né? Eu acho que a gente consegue, eu acho que os próprios candidatos conseguiram transplantar esse tipo de estratégia para um ambiente que é muito mais favorável para que ela tenha mais sucesso. Então, eu fico pensando que essa influência que vai acontecer ali nos dias antecedentes vai ter um peso bem relevante nas eleições de 26, sim.
16: O Luneta faz parte do projeto do monitoramento da mídia hegemônica à prática da comunicação popular, uma experiência de complementaridade de saberes. Esse projeto foi aprovado pelo edital 18/2024 da FACEP e o programa vai ao ar na Rádio Paulo Freire aqui nas quintas-feiras com reprise na Universitária FM nas sextas-feiras. Hoje a gente está discutindo a possibilidade das redes sociais influenciarem as eleições de 2026. No estúdio da Rádio Paulo Freire, a gente recebe o cofundador do Estopim, professor da UFPE, do Campus Agreste, Paulo Faltai, e o mestrando em comunicação pelo PPG-Com, daqui da UFPE, André Almeida, que também é do Estopim e é publicitário. Vejam, em 2010, aí lá vai você para o dinossauro, porque há 10 anos, 20 anos atrás, é já uma coisa, né? Na linguagem das redes, é algo ultrapassado. Mas vamos ver. Julian Assange, editor-chefe do Wikileaks, vazou informações. Que vazou informações sobre crimes de guerra dos Estados Unidos, alertou a humanidade sobre o poder das Big Techs. E sobre como nossos dados estão nas mãos de empresas que podem simplesmente apagá-los da história. Estamos vendo isso. Big Techs, plataformas, comprando acervos de bibliotecas, depois destruindo, apagando, né, essa história, tentando apagar. Naquela época, Assange disse: aquele que controla os servidores de internet controla o registro intelectual da humanidade. Aquele que controla, Paulo, os acervos da internet e as big techs também pode controlar as eleições?
17: Pode sim, Ana. Pode ter um grande poder sobre como circulam as informações e como vai ter uma nova cultura de debate político. É, a gente falou dos algoritmos aqui que obedecem, né, como o Andy disse, algumas, enfim, tem umas certas virtudes de conteúdo, que a gente chama de virtude, mas assim, o que é interessante para engajar ou enganchar usuários e usuárias é o máximo tempo possível de tela, né? Só que a partir da eleição do Donald Trump, a gente viu um alinhamento dos donos das big techs, uhum, 4, 5, e a gente pensa uma grande concentração de poder de mídia, né? Se a gente pensar como toda a vida da gente, na verdade, todo aspecto da vida da gente está sendo transplantado para o digital e está sendo mediado digitalmente, se alinhando com a extrema-direita. E a gente já começa a perceber alguma mudança nas redes, especialmente o X do Elon Musk, e aí já tem um monte de pesquisa que vai comprovar isso. Você entra e você, mesmo sendo uma pessoa de centro, uma pessoa de esquerda, você é exposto a muito mais conteúdo da direita, da extrema direita, do que de outros aspectos políticos. Então, de novo, quem controla, vamos dizer, essa organização, essa curadoria da informação, uhum, e do visível, que é o feed, daquele feed algoritmizado das plataformas, pode sim controlar as eleições, pode sim controlar qual vai ser a pauta e como vai se direcionar o debate público.
16: O que é que você acha, Andy?
18: Eu acho que eu concordo super com o que Paulo trouxe, e eu fico pensando também no papel da inteligência artificial nesse contexto, né? Porque, uhum, você falou sobre como essas grandes corporações conseguem controlar a informação e citou esse caso, né, dessas corporações comprando livros. E o que significa esse movimento, né? Me parece que é algo no sentido de se apropriar de tarefas, né, dos afazeres que a gente tem no nosso cotidiano, como apropriação de reflexão, para que isso seja substituído por esse tipo de tecnologia, né, como é a inteligência artificial. Então eu fico pensando que essas corporações não apenas têm esse poder, né, que é assimétrico, sobretudo, de controlar a informação, mas de controlar a própria formação de conhecimento.
16: Uhum.
18: Obviamente que a gente está falando aqui de eleições, de debate público sobre as eleições no Brasil, mas que um dos papéis fundamentais que a gente tem visto, né, é o da própria reflexão sobre o cenário político em questão, para que a gente decida, esse seria o papel do cidadão comum, né, de fazer a reflexão sobre o cenário político, entender quais são o melhor representante ali e fazer o voto. Então, a gente percebe que esse movimento, né, das plataformas e agora das inteligências artificiais generativas, dessas grandes corporações, de afastar, né, a sociedade, a comunidade, dos próprios processos que fazem uma eleição serem democráticas, para que eles, de fato, consigam ter ainda mais poder sobre o processo de eleição, mas, sobretudo, sobre o processo de reflexão e de produção de conhecimento.
16: É muito, muito preocupante. Você entrou, Andy, na questão da inteligência artificial, que agora nosso bloco vai tratar um pouco sobre isso. Se o eleitor pergunta, Paulo, ao chat GPT sobre um candidato, quem é que está mediando aquela escolha? É o algoritmo? É o que sai na imprensa que está lá? Ou é o que o povo que usa a internet está falando?
17: Vai ser uma mistura de tudo isso, Ana. Eu acho que talvez é isso. O mais preocupante é a gente, inclusive, não saber o peso de cada uma dessas fontes naquela resposta. E veja, ao contrário do Google, que vai te dar, quer dizer, pelo menos antigamente, antes de ter também uma inteligência artificial, tinha uma internet indexada. Quer dizer, o que eu estou falando de indexada? Tinha os links lá, as pessoas iam procurar nos links a sua informação, tomava a sua decisão. Tinha,
16: enfim, nos sites,
17: exatamente,
16: e plataformas que já existiam, eles diziam assim, ó, vem aqui.
17: Exatamente.
18: E ainda assim, tinha uma certa influência, porque há uma hierarquia.
16: Né?
17: Exatamente. Agora parece que, enfim, na minha impressão, piora, porque tem uma resposta inequívoca. Tem uma resposta única e inequívoca. Nos Estados Unidos e na Europa, o que eu já vi acontecer é que foi proibido, quando falava o nome do político, essas ferramentas de linguagem, de grandes modelos de linguagem, de responder. De acordo com a lei eleitoral, para o período eleitoral, a gente não pode produzir essa resposta. Vamos ver aqui no Brasil, né? Aqui no Brasil, me parece que isso está acontecendo.
16: Inclusive, eu vi uma pesquisa que apontou que o pessoal estava perguntando quais os perfis de candidatos e candidatas ao ChatGPT e qual seria melhor para votar. Andy, isso é muito preocupante, né?
18: Com certeza, né? Com certeza, porque, sobretudo, esse é um movimento de delegar, né, uma condição ali de cidadão que é de exercer o seu voto para as mãos de grandes corporações, assim. Então, isso é um movimento que é muito assustador, sobretudo pelo poder de decisão, né, de uma democracia que esse gesto tem. Então, de fato, é bastante preocupante e eu espero aí que o próprio TSE tenha um papel ativo dentro da regulação dessas plataformas, porque a gente já tem visto isso acontecendo em outros cenários, né, como o Paulo citou.
16: Aqui, essa pesquisa que eu falei, IA e eleições 2026 do projeto BRIEF, que foi realizada entre 25 e 29 de abril agora de 2026, e foi com pessoas de todas as regiões do país, e 62% de 2.483 pessoas que responderam disseram que, eu vou consultar uma ferramentazinha de inteligência artificial para obter informações sobre candidatos nas eleições. Paulo, e aí?
17: Eu acho que tem dois fatores preocupantes. De novo, pensando no que classicamente a gente definiu campanha eleitoral, e era, por definição, algo do espaço público.
16: Uhum.
17: Comício, entrevista, debate, algo público e coletivo compartilhado. O que é que essas tecnologias estão fazendo é transformando cada vez mais no âmbito do privado. E a gente pode pensar, enfim, aí extrapolar uma certa neoliberalização das decisões e da própria, né, mediação em relação humana com a máquina aí. Isso, por um lado, veja, o debate político eleitoral pressupõe, como a gente sempre foi configurado, essa troca de ideias, essa troca de argumentos, esse confronto de ideias também, dentro de uma dimensão pública. Quando vai para uma ferramenta dessa, se torna completamente privada ou influenciada por fatores que a gente não conhece, o que é que está detrás dali. Uhum. E aí entra no segundo ponto, que muito provavelmente já tem pessoas que têm dinheiro, e aí vai também uma simetria, colocando, fazendo aquele SEO, né, alguns termos específicos na internet para que a resposta de um ChatGPT da vida vá favorecer o seu candidato. Isso já deve estar acontecendo.
16: Gente, aí a gente vai pensar que a inteligência artificial permite que a gente possa produzir rapidamente textos, imagens, áudios, vídeos. E aí fica muito difícil saber se o conteúdo é verdadeiro, foi produzido mesmo por um ser humano, ou se foi fabricado. O Tribunal Superior Eleitoral, onde agora nas eleições de 2026, disse que conteúdos eleitorais produzidos ou modificados por inteligência artificial devem ser identificados. As deepfakes são proibidas. Aqueles videozinhos, minha gente, que pega o rosto de uma pessoa, joga em outra pessoa dançando e diz que é aquela que estava fazendo o movimento. Isso pode usar para tudo. São proibidas. E novos conteúdos sintéticos que alterem imagem, voz, manifestação de candidatos ou pessoas públicas não podem circular entre as 72 horas anteriores e as 24 horas posteriores ao pleito, ou seja, dia 4 de outubro. Né? 72 horas antes não pode e 24 horas depois não pode. Mesmo quando identificados os que são produzidos por inteligência artificial. O TSE também proibiu sistemas de inteligência artificial de recomendar candidatos ou indicar em quem o usuário deveria votar. Andy, quais as dicas? Vamos lá, a pergunta de milhões. Como identificar que um conteúdo é falso, durante uma campanha eleitoral? Como é que a gente pode se munir de algumas dicas, ferramentas para identificar?
18: Ana, eu acredito que esse vai ser um papel cada vez mais difícil por conta da própria, como a própria ferramenta vem evoluindo na entrega desse conteúdo artificialmente criado, assim. Eu pude perceber que desde o boom do ChatGPT, quando ficou famoso e todo mundo passou, e quando de fato a inteligência artificial generativa passou a ser uma ferramenta de acesso ao público, que essas entregas que essas ferramentas fazem, elas estão cada vez mais sendo melhor elaboradas, seja em texto, seja em imagem, seja em vídeo. Então, eu imagino que vai ser um desafio muito grande, e eu acho que já é um desafio para a gente que observa esse tipo de conteúdo, que, de certa forma, até trabalha com isso, identificar onde aquilo, o que é de fato verdade e o que não é. Uhum. E aí eu acho que a consequência disso é esse afastamento mesmo do cenário político, de fato, né, dos fatos concretos, com uhum. aquilo que está sendo circulado, com essas informações que estão sendo colocadas dentro desses ambientes digitais. Então, eu acho que, na verdade, o nosso passo deveria ser tentar se aproximar mais, né, e tentar ter o máximo de fontes possíveis sobre os nossos candidatos, para que a gente consiga ter ali uma formulação mais próxima de uma verdade. Mas eu acho que vai ser cada vez mais difícil a gente olhar exclusivamente para um conteúdo específico e definir ali se aquilo é verdadeiro ou não. A gente tem visto, inclusive colegas nossos, né, de pesquisa, do grupo de pesquisa, tentando criar ferramentas de inteligência artificial que conseguem ali, a partir de uma série de parâmetros, definir se aquele texto, né, é ou não gerado por inteligência artificial. No entanto, como a gente sabe, essas ferramentas de inteligência artificial, elas vão aprendendo com o próprio processo e durante o uso, né? Não é algo que precisa simplesmente de profissionais
17: quando
18: por trás.
17: Você já está também exatamente, refinando, né? E trabalhando.
16: E uma pessoa também, né, pode pedir ao chat, por exemplo, escreva um texto assim, assim, assim, assim, assim, sem marcas de IA.
17: Ou coloque um erro, né? Que aí também é aquela coisa.
18: E existem algumas ferramentas que até tentam entender ali se aquele texto é ou não gerado por IA, mas que elas não têm apresentado um certo grau de acertos que a gente pode considerar ali.
16: E ainda algo... tem uma discussão, Paulo e Andy, que está rolou nas últimas semanas aí, e o medo da IA, que foi outro programa que a gente fez na quinta-feira, porque a IA, saíram notícias de que a IA está descontrolada. Em momento de eleições no Brasil, uma IA descontrolada vai fazer um estrago, não é não?
17: Eu acho que assim, tem que ter algo que Andy falou, e de identificar também quando a IA se apropriar e procurar várias fontes. Uma dica que pode dar: fontes diferentes sobre determinado candidato. E se aparece um conteúdo muito diferente, um conteúdo muito bombástico, um conteúdo muito, né, que foge um pouco do que aquele candidato está defendendo, está falando, ou há uma certa denúncia um pouco antes da eleição, deve ser mentira, deve ser algo produzido por IA. Assim, eu acho que, tipo, aquela coisa, desconfiança e precaução nunca... E como é caldo de galinha, né? Canja nunca é demais. Essas coisas da IA descontrolada, né, eu fico às vezes meio... Porque também é uma propaganda do caso lá, parecia meio também um caosinho da OpenAI, dizendo assim, temos uma IA super poderosa que inclusive passou das barreiras de segurança de uma grande companhia. Mas, todo jeito, caô ou não, eu acho que tu traz um ponto que é super importante, que é a regulação e regulamentação. A gente não pode deixar essas maquinazinhas, esses robozinhos simplesmente soltos, agindo no mundo sem saber o tipo de consequência, né, o tipo de prejuízo, e é isso. Imaginem, especialmente em contextos sensíveis como eleitoral, simplesmente depois colocar a pasta de dente de volta no tubo ou simplesmente chugar gelo, né? A gente precisa entender aonde a gente quer usar a IA, quais são os limites do uso da IA, isso quanto sociedade quanto deliberação, e aonde a gente não vai permitir que essas ferramentas sejam usadas.
16: Mas sempre a gente esbarra, não digo nem esbarra, a gente se depara com os dilemas que dizem assim, todo tipo de regulação pode cair na censura. Mas o coletivo Direito à Comunicação e Democracia, DIRACOM, lançou o Observatório de Olho na Censura. Essa plataforma foi criada para monitorar e registrar casos que violam liberdade de expressão e o direito à informação no Brasil. Pode ser muito interessante agora, no período eleitoral. A pesquisadora Ramênia Vieira explica a função do observatório.
19: Então, o Observatório de Olho na Censura nasce com o objetivo de monitorar e dar visibilidade às diferentes formas de censura que afetam o direito à comunicação e à liberdade de expressão no Brasil. Quando falamos em censura, nós não estamos só nos referindo apenas à remoção de conteúdos pelas plataformas digitais. Nós estamos falando também dos silenciamentos que acontecem na mídia, da invisibilização de comunidades e pautas das diversas formas de impedir que determinadas vozes circulem no debate público. Então, o Observatório, ele será esse espaço colaborativo aberto para que jornalistas, comunicadores, movimentos sociais, pesquisadores e qualquer pessoa possa relatar casos de censura e, a partir dessas denúncias, nós vamos produzir informações, identificar padrões e fortalecer a defesa do direito à comunicação e à democracia.
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16: Pois é, minha gente. Vocês acham que a gente pode ter casos de censura agora nas redes sociais durante as eleições? Porque as redes, elas têm praticado uma série de retiradas de conteúdo. A gente tem vários registros, Trapajós Notícias foi retirado do ar, Rede Cajueira retirada do ar, um grupo de mídia independente retirado do ar, grupos de mídia negra retirados das plataformas que discutem exatamente críticas políticas de determinados partidos e candidatos têm sido retirados do ar. O que é que vocês acham dessa situação, Paulo?
17: Eu acho, Ana, que é extremamente complicado, porque, como o Andy falou, a gente está delegando a empresas privadas o que seria uma função de um espaço público, uma comunicação pública. Como se essas empresas estivessem fazendo um grande favor para nós. E não, elas ganham muito dinheiro em cima da informação, do nosso comportamento, dos dados que a gente está colocando lá. E acho que é super interessante a gente pensar em uma reformulação de uma ideia de liberdade de expressão muito fundamentada no direito à comunicação. Direito à comunicação, direito a uma boa comunicação. O direito a uma comunicação, né, que seja uma comunicação saudável. Uhum. Quando a gente pensa, como o Andy disse, existe algoritmo que está hierarquizando, que está direcionando conteúdo, aí já não tem liberdade de expressão. Pensando nessa liberdade de expressão como um direito à comunicação também, de novo, com certo confronto de ideias, com uma certa simetria, se tem um algoritmo que está hierarquizando, isso já não está no campo da liberdade de expressão, está no campo do direcionamento da editoração de informação para fins de lucro.
16: Exatamente.
17: Isso não é liberdade de expressão.
16: E aí, Andy?
18: Eu acredito que esse é um desafio imenso, assim, principalmente e sobretudo para nós, né, da comunicação, porque a democracia se faz com a pluralidade, a democracia se faz com os diferentes pontos de vista. E um dos efeitos da plataformização que consegue, sobretudo, monetizar esse tipo de discussão, um dos efeitos é esses extremismos, né, que vão estar à frente desse debate público. Mas eu fico pensando que um papel como esse, né, do direito à comunicação sempre foi, desde a discussão das grandes mídias, né, das grandes redes televisivas, sempre esteve...
17: Do
18: direito à comunicação, né? Sempre esteve presente esse tipo de discussão, e eu acho que agora, com as plataformizações, ele é mais importante ainda, assim, porque o processo de plataformização conseguiu de certa forma, diluir um certo poder que estava nas mãos dessas oligarquias, e a gente tem essa ideia de que eles estão fazendo esse papel de mediação.
0: Uhum.
18: Porque existe um controle dessas corporações no algoritmo. Então, colocar esse tipo de atuação para fazer denúncias, para, enfim, trazer informações, eu acho que é essencial, sobretudo nesse momento assim, de eleição.
0: E atenção, gente, qualquer pessoa que presenciar ou sofrer violações, como assédio judicial, pressões econômicas ou bloqueios no ambiente digital, pode registrar denúncia pelo deolhonacensura.org.br, deolhonacensura.org.br. Paulo, uma pesquisa publicada agora em 2026 na revista da Intercom analisa as eleições municipais de 2024 e ela relacionou algoritmos, emoções, visibilidade e estratégias políticas. Esse estudo mostrou como curtidas, comentários, polêmicas e performances digitais podem transformar exposição nas plataformas e capital político. O eleitor sabe quando ele está vendo propaganda política nas redes?
17: Isso é uma ótima pergunta, Ana. Porque eu acho que também existe uma certa linha tênue, né? Que a gente pode ver até com alguns candidatos aqui, quando também exagera e fica quase caricato e aí fica aquela coisa, ah, é o, né, político TikToker também, como já vira. Então, acho que de alguma maneira... Acho que a gente se encaminhando, quero ter uma nota positiva dessa conversa que a gente falou sobre problema. Então. Que eu acho que existe uma certa educação até mesmo do olhar das pessoas com o tempo. Então, vai, por um lado, como eu falei lá no começo, tem esse debate político o tempo todo, né, essa assembleia permanente que as redes sociais faz com a política, né? Muita gente percebeu que é isso, política é um assunto que... desperta fortes emoções nas pessoas, no ambiente de rede, no modelo de negócio de rede, monetiza bastante. Então, tem gente que não falava de política, passou a falar de política porque o, né, canal do YouTube, a página do Instagram começou a bombar bastante. Então, política está aí permanente, tem um certo, acho que um apuro no olhar, uma certa até quase literacia midiática que as pessoas vão percebendo.
0: Uhum.
17: Por outro, existe todo esse ambiente que não é regulamentado, que não é regulado. Acho que o Andando trouxe página de fofoca, que está usando ali subliminarmente propaganda política.
0: E ganhando dinheiro com isso.
17: E ganhando dinheiro com isso. Exatamente. Então, a pessoa ganha capital político, capital econômico, também capital de visibilidade, capital social, pelas plataformas, fazendo uma coisa meio, né, no truque. Aí.
0: E fofoca também mobiliza, né, Andy?
18: Isso. Pedir o voto... né?

0: elas aproximam o eleitor da política ou aumentam essa polarização?
1: Eu acho que as duas coisas, Ana. É, a gente está vendo uma sociedade... Eu não sei nem se eu gosto muito de polarização. Acho que existe uma politização. A gente pode ver, assim, comparando com anos anteriores, assim, ficar um pouco mais velho, ver que a sociedade está mais politizada.
0: Uhum.
1: Se o nível de informação política, de formação política, é bom, ou se, né, os termos do debate, enfim, são aqueles que a gente queria, talvez não.
0: Uhum.
1: Mas a política virou um assunto... É, presente
0: no
1: na
0: dia
1: vida
0: a dia.
1: Do dia a dia.
0: Uhum.
1: Tinha, enfim, eu escutei uma piada de alguém falando, eu sei o nome dos 11 ministros do STF, mas não sabia da seleção, dos 11 jogadores da seleção brasileira.
0: É.
1: Isso é verdade. Se a gente vê nas pessoas, isso seria inimaginável há 10 anos atrás, 15 anos atrás. Então, existe essa politização, mas, de novo, pela forma como o algoritmo trabalha, né, pela forma de direcionamento de conteúdo e construção dessas câmeras eco, termina sempre direcionando para, vamos dizer, dois lados. Não dois lados simétricos, né, que eu acho que tem essa coisa da polarização, parece que o centro-esquerda e a extrema-direita estão, enfim, como se fossem opostos, né,
0: é uma polarização falsa, porque você acaba por... colocar em contraposição projetos de sociedade, que é um projeto para a sociedade e um para exterminar a sociedade, né, Ana?
2: E eu acho, inclusive, Ana, que essa aproximação ela é contestável, assim, porque o que circula muitas vezes em determinados ambientes é a desinformação, né? Então,
0: uhum.
2: Até que ponto essa proximidade ela é de fato concreta, assim?
0: Uhum.
2: É sobretudo falar sobre as questões que acontecem, né? Mas é tão manipulado que chega, inclusive, descolar da realidade, né? A gente vê casos específicos, mas... e absurdos, né? Anos atrás a gente estava discutindo se a Terra era redonda ou não.
0: Sim.
2: Então, assim, existe de fato uma certa aproximação e uma politização, mas eu acho que existem alguns limites nessa aproximação porque elas estão descoladas da realidade concreta, né?
0: Vocês têm, Paulo, para a gente encerrar, dicas de onde a população, quem está acompanhando a gente, pode acompanhar os debates sobre política nas redes?
1: Eu acho, Ana, que assim, veículos independentes de comunicação, tu citou alguns aqui, né? Eu acho que é sempre, às vezes, localizados e às vezes, claro, enfim, grande imprensa, é engraçado, a gente passou muito tempo, né, falando também do direcionamento, do envezeamento da grande imprensa e volta agora a dizer que assim, bom, procurem por lá. Ainda é melhor do que me foi revelado pelo algoritmo do TikTok.
2: Exatamente.
1: E do Instagram, né?
2: Exatamente.
1: A gente volta a falar isso. Mas eu acho interessante também pesquisar organizações que estão tão articuladas com organizações independentes, veículos independentes, com a pauta do direito à comunicação.
0: Uhum.
1: Né? Que são, a gente pode perceber que tem um compromisso ético e um compromisso com a comunicação e com a comunicação política.
0: E aí, Andy?
2: Se essa aproximação que a gente tem visto, né, da sociedade com as pautas políticas, elas vierem com uma responsabilidade, né, do seu dever enquanto cidadão, eu acho que a gente consegue chegar em lugares mais interessantes do que apenas pedir para a inteligência artificial em quem eu vou votar ou simplesmente receber um conteúdo duvidoso e acreditar fielmente naquilo. Então, de fato, eu acho que a comunicação pública vai exercer um papel importantíssimo. Eu penso ainda que ter uma diversidade de fontes ainda é um caminho interessante, sempre foi e permanece sendo.
0: Uhum.
2: E o compromisso aí de nós jornalistas, né, de radialistas, termos esse papel de fazer com que as informações circulem, pelo menos dentro dos nossos círculos, que é um gesto limitado, mas que acaba também tendo um papel importante, sobretudo em eleições.
0: Pois é, a gente vai ficando por aqui, mas lembrando, qualquer pessoa que presenciar ou sofrer violações, como assédio judicial, pressões econômicas ou bloqueios no ambiente digital, pode registrar sua denúncia pelo deolhonacensura.org.br, deolhonacensura.org.br, a plataforma do coletivo de Iracon que vai encaminhar essas denúncias para apurações e responsabilizações de quem tentar censurar e as pessoas ou as entidades no ambiente digital. O Luneta vai ficando por aqui. Muito obrigada a Paulo Faltai e ao Andy também por participar conosco. Valeu.
2: Obrigado, Ana, pelo convite.
1: Ótimo, obrigado.

0: gente, Glândia.
1: Muito obrigada. A gente, o Luneta fica por aqui, apresentação Ana Veloso, produção de Jennifer Luz, Lorena Roberta e Ana Veloso, operação de áudio Maria Clara Fernandes, operação de stream Aniele Caetano, supervisão técnica Igor Cabral, aqui na Rádio Paulo Freire, a Rádio Escola da UFPE. E o Luneta é transmitido ao vivo aqui, com reprise na Universitária FM. Esta edição também fica disponível nas plataformas digitais. Até o próximo Luneta.
2: Onze horas e 55 minutos.
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9: Lucy, você é pernambucana?
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14: Programa TI na onda do cotidiano, um programa que tenta desmistificar o uso da tecnologia da informação em praticamente todas as áreas da sociedade moderna. Uma dessas áreas, muito atingida pela tecnologia da informação e muito beneficiada também por ela, é a agricultura, a área da gestão da agricultura, a área da produção agrícola. E temos, então, a grata oportunidade de termos, daqui a pouco, o professor Wilson Magela falando conosco sobre a gestão agrícola. Ele é uma pessoa que trabalha com muitas vertentes da tecnologia, mas ele certamente trabalha mais voltado à área de formação de pessoas em agricultura. Ele é um agricultor também, tá? Ele tem uma fazenda e produz com tecnologia, com uso de tecnologia, inclusive para ordenha, ele vai falar conosco sobre isso, o uso da tecnologia para projetar como funcionar bem um ambiente agrícola. Aguarde então, daqui a pouco, o professor Wilton Magela vai falar conosco sobre essa grande possibilidade de uso da TI. O programa TI na Onda do Cotidiano, entrando no ar para conversar com professores que têm, professores e pessoas que têm grande contribuição a dar na área de tecnologia da informação e principalmente do uso dela na sociedade. Estamos conversando agora com o professor Wilson Magela. Esse professor é uma pessoa muito querida, esteve aqui em Pernambuco durante algum tempo no nosso Departamento de Ciências Administrativas e depois migrou para Minas Gerais, de onde ele é, e tem uma grande interação com a área de tecnologia. Magela, muito obrigado pela participação e certamente pelo papo interessante que vai seguir a partir de agora. E nesses 20 minutos aí a gente vai conversar um pouco sobre tecnologia no agro. Qual o papel da tecnologia da informação, a seu ver, dentro de uma cadeia de agronegócios?
15: Esse é um aspecto bem interessante. Inicialmente, obrigado pelo convite, é um prazer enorme estar contribuindo com um projeto dessa envergadura e, principalmente, com um convite de um ex-colega de departamento, mas um eterno companheiro. Então, aí da UFPE, ao qual eu adoro e prezo Pernambuco. Então, é importante que eu comecei a trabalhar com a tecnologia da informação no agro um pouco antes da internet, então é importante a gente observar isso. Qual que era o papel? A implantação de custos nas propriedades, isso era por volta de 1987, e o papel era a gente implantar planilhas, né, ainda manuais, de controle de custos para dar ao produtor rural uma noção do desempenho da sua propriedade. Isso gerou, inclusive, um vídeo na época, né, que foi a implantação de custos nas propriedades rurais. E de lá para cá, eu acompanhei todo o processo com a chegada da tecnologia da informação na internet, né, com a melhora dos aplicativos. Para você ter uma ideia, nós utilizávamos simplesmente o Lotus 1-2-3, né, e o 4 Pro, depois foi um avanço. Então, nós começamos com isso. É interessante que eu me deslocava 400 quilômetros para pegar o que estava no papel, para rodar num PC, né, a T286, para que a gente pudesse dar ao empresário uma visão mais moderna do que nós tínhamos de tecnologia naquele momento. Paralelamente, em função de contato com pessoas de TI daquela época, nós desenvolvemos aplicativos pós-planilhas para a implantação do sistema de custo. Essa primeira fase do namoro aí do agro com o ATI, né, deu muito em função disso, né? De lá para cá, eu acompanho todo esse processo, né, desse marco que eu acabei de dizer até hoje, que a gente fala aí em um agro com 4G, 5G, né, e TI avançada. E eu vejo que nessa trajetória toda, o agro vai absorvendo pouco a pouco, né, esta tecnologia da informação, né, passando aí desde esses usos, digamos assim, administrativos e gerenciais, seja por meio do controle de custo, seja pelo controle do rebanho, né, por exemplo, na área do controle do rebanho, né, tem-se muitos aplicativos no cálculo de elaboração de ração, até os dispositivos, digamos assim, embarcados, né, que nós chamamos aqui. São dispositivos, né, que saltam lá para o GPS, né, onde nós temos hoje tratores, máquinas e equipamentos, todos, digamos assim, com a TI embarcada nesse processo. Em termos, digamos assim, administrativos hoje, nós temos uma gama de possibilidades de TI, que é os sistemas onde você, os sistemas gerenciais também evoluíram muito em todas as áreas, né? E aí, o que eu diria num balanço assim, meio rápido, né? É que a grande mudança que se precisa fazer é mais educacional do que de demanda de possibilidade de TI. Eu digo que nós temos muita TI disponível, mas que ainda existe uma dificuldade de muitos proprietários rurais e até grandes empresários em poder utilizar adequadamente essas TIs. Então, nesse panorama geral aí, eu diria que o agro, ele é um dos que terá uma grande possibilidade, desde pequena produção, agricultura familiar, né, que já está chegando também, até para grandes empresários e grandes empresas.
14: Você está mencionando aí, Marcelo, que temos uma área que é a área que toma conta do negócio, tá certo? Você está chamando de gerencial apropriadamente, e tem uma área que é a produtiva, a área na qual acontece efetivamente a produção, as situações de extração, de rebanho, de governação do rebanho e tudo mais. Você crê que há algum tipo de resistência entre esses dois patamares? A administrativa é mais fácil convencer, a produtiva é mais arraigada, é mais tradicional? Como é que a gente, como é que se provê essa administração aí dentro?
15: Eu vejo o seguinte, que hoje o uso é mais na área tecnológica, né? Então, por exemplo, você vê hoje um grande uso dessa tecnologia, né, embarcada em tratores e em equipamentos de precisão. Então, eu tenho hoje, por exemplo, uma possibilidade de tratores quase semi-autônomos. Eu tenho hoje uma programação de GPS que me permite dispensar adubos defensivos de forma estratégica de acordo com a demanda de cada gleba, de cada pedaço da propriedade. Então, eu vejo que, no aspecto da produção rural, enfim, dentro da fazenda, ela é quase que impositiva pelo lado das empresas que fornecem. O nosso agro hoje é um agro que tem, digamos assim, ele não controla, o produtor rural não controla, ele não gerencia a cadeia. Quem gerencia a cadeia é os fornecedores de insumos e os processadores. Então, em função disso, essa parte dentro da fazenda, ela é quase que impositiva da média para a grande empresa. A parte gerencial, por incrível que pareça, né, é a que pega mais, porque aí sim, os donos das grandes propriedades rurais, com exceção das empresas, das SAs, né, para você ter uma ideia, nós temos produtores de soja de 50 hectares no sul do país, né, nos três no sul do país. Nós temos, por exemplo, a SLC, que tem acima de 750 mil hectares de grãos, de hectares produzidos. Então, pode ver que há uma diferença muito grande e um espectro que vai desde 50 até 900 mil hectares. Quando a gente pega o grosso da gerência da atividade rural, ela ainda é feita pelo dono, o antigo, aquele que foi progredindo, e se acha suficientemente preparado para administrar, e muitas vezes ele não é mais. Então, na sucessão familiar, é que é o grande elo, né, que faz com que essa parte de TI gerencial seja menosprezada em função da pretensa capacidade que o dono tem, e ele acha que pode dispensar isso. Quando ocorre a sucessão, é que ocorre o problema. Muitos dos filhos são preparados e conseguem fazer essa transição porque estudaram, fizeram curso e absorvem TI nessa área. Mas aqueles que não se prepararam, eles têm dificuldade de fazer isso. Tá? Então, por um lado, tecnológico é quase que impositivo, em função da pressão do coordenador da cadeia produtiva, que são as grandes multinacionais, seja da área de insumos, adubos defensivos, equipamentos, irrigação, etc., até os processadores e os compradores desses produtos. Então, ele é obrigado a utilizar a tecnologia moderna, senão ele não compete no mercado, seja de exportação, seja de produto interno. Então, o panorama é mais ou menos esse.
16: Estamos conversando com o professor Wilson Magela, ele é professor da Federal de Lavras, aposentado recentemente, mas é professor e trabalha muito com a área de estratégia, ou pelo menos eu conheci trabalhando muito com a estratégia, ele está revelando aqui que é um estrategista nato. Né? Magela, a gente tem uma impressão, estando de fora do agro, que o agro tem a parte de grãos e tem a parte de pecuária, certo? E as duas coisas podem usufruir muito bem da TI. Elas estão empatadas em termos dos tratores que você está falando ainda, e, por exemplo, em termos das ordenhas que você mencionou mais cedo, que poderão ser mecânicas e controladas por tecnologia? As duas coisas estão no mesmo patamar ou algo está mais avançado? O grão, por exemplo, a plantação, as plantações estão mais avançadas que a pecuária?
15: Eu diria que nós temos tecnologia de ponta para tanto a pecuária quanto a parte de agricultura, certo? Então, nós já temos produtores já há algum tempo que têm ordenha, por exemplo, robotizada. Ou seja, o animal, ele se direciona à ordenha voluntariamente, entre aspas, né?
16: Sim.
15: Num processo skinniano, ele vai lá por um processo de treinamento. Ou seja, deu fome, entrou lá, fechou, as ordenhas se acoplam e nesse processo de skinniano, né, eu tenho um processo totalmente automatizado. Nesse processo eu meço toda a produção, temperatura da vaca, eu meço todos os parâmetros. A diferença está na quantidade de uso, né? Eu diria que a parte de agricultura de grãos, ela está com um percentual maior de uso pela sua trajetória. Né? Quando a gente teve aí o advento do Cerrado, por volta de 1974, com o primeiro projeto em escala empresarial do Cerrado, nós tivemos quase que um processo assim. Então, inclusive na gênese do Cerrado, um dos argumentos foi esse, é de que o pessoal da parte pecuária estava muito atrasado e tudo mais. Então, o que nós temos é o seguinte, uma diferença de quantidade de produtores que usam. Então, na parte, principalmente na pecuária de corte. Então, a pecuária de corte do Brasil ainda é muito atrasada em termos de rendimento, ganhos, né, de uso, apesar de termos expoentes, tanto no confinamento, nós temos grandes fazendas de confinamento no Brasil, né, que são todas elas usuárias de alta tecnologia de informação. Nós temos também grandes produtores de leite no Brasil que são usuários de TI. A diferença é a quantidade de gente que usa no grão é bem maior do que usa na pecuária.
16: Esse
15: é um concreto.
16: Uhum. A atividade agrícola, até onde a gente tem notícia, tem a partir de grandes empresas, mega empreendimentos, mas também tem a parte cooperativadas. Né? E as partes cooperativadas também são responsáveis por uma grande parte da produção agrícola do país. Como é que anda a infraestrutura dessas cooperativas? Se anda bem, se anda mal, em termos da estrutura de tecnologia para dar suporte aos cooperativantes?
15: Eu acho assim que, pelo que eu conheço até hoje, são poucas cooperativas que têm essa perspectiva de ter um setor específico, né, para que isso aconteça. Como eu te disse, elas também são compradoras de tecnologia e são repassadoras de tecnologia. Do mesmo jeito que ela repassa um bom adubo, um bom defensivo, um bom bioinsumo, ela também repassa o que o mercado lhe oferece de tecnologia. Mas ela não tem, não conheço, posso até em algum momento, e eu vou te sugerir aqui, se você quiser fazer um bate-papo desse específico com uma pessoa específica da área de cooperativa, eu tenho um grande nome, uma pessoa, um professor jovem, que transita muito bem aí nesse aspecto cooperativista.
16: Será muito bem-vindo, obrigado pela dica.
15: Posso estar dizendo bobagem, mas a cooperativa, nós tivemos um processo também de reestruturação das cooperativas ao longo dos anos, onde nós saímos também dessa cooperativa, onde o produtor é que fazia gestão, para cooperativas profissionais na sua gestão. Então, as grandes cooperativas que tiveram sucesso no Brasil hoje é porque elas, digamos assim, terceirizaram a gestão. Deram a gestão na mão de quem sabia fazer gestão e não ficava à mercê de um ou outro produtor rural que tinha, digamos assim, a habilidade, a competência de gestão. Então, no passado, a gestão de uma cooperativa ficava muito em função da competência e habilidade nata de um gestor, né, que era produtor rural. Então, nós tivemos um processo de reestruturação também nas cooperativas. E hoje nós temos as cooperativas muito grandes e muito competentes. Mas temos algumas muito grandes também que estão em um processo de recuperação judicial, por exemplo. Então, é um processo natural do agro e aí não há uma coisa que divirja. Então, assim, o que eu sei até agora, a constatar com esse especialista da área de cooperativa, é que elas não têm especificamente, né, um setor, né, que vá pesquisar como os outros da área de produção para fazer isso, não.
16: Wilson Magela é professor da Federal de Lavras, foi durante muito tempo também uma pessoa muito próxima da gestão e da gestão acadêmica, gestão de formação de pessoas. E eu pergunto a você, Wilson, se você puder lembrar, e puder opinar naturalmente, como é que anda a formação da pessoa, do nosso aluno, dos alunos que a gente tem na área de agronegócios, para o olhar tecnológico? A gente está atualizado, a gente está andando a pé nesse tempo de IA, como é que a gente anda?
15: Olha, nós temos um processo de inversão muito interessante que precisa ser observado. Quando as universidades brasileiras, principalmente essas da área rural, e aí eu estou falando de Viçosa, Universidade Federal de Lavras, 1908, começou a escola agrícola aqui, é uma das mais antigas. O que foi feito? Foi feito um processo de absorção do modelo americano, que eram as escolas agrícolas especializadas e detinham os melhores modos de produção e ela levava os produtores para dentro da universidade, porque ela detinha as melhores sementes, os melhores métodos de produção, as melhores matrizes de gado e de suínos e de aves, ou seja, ela era a vitrine, né, para que os produtores rurais fossem até ela. Então, em termos de aprendizado, de formação profissional, né, a universidade, naquele tempo, tinha um papel muito mais preponderante do que hoje, certo? Se a gente der um salto para cá e pensar em IA, né, na educação, e pensarmos no que é a produção agrícola e pecuária no Brasil, nós vamos verificar o seguinte, que a universidade ela não tem mais esse papel, essa condição de ser vitrine de exemplo do processo produtivo. Por uma razão muito clara.
16: Estrutura.
15: Não dá para ter fazendas hoje de soja, de grãos, confinamentos absurdos, porque isso fugiria do escopo hoje da competência e dos objetivos da universidade. Então, o que, que eu vejo hoje? Eu vejo hoje que a universidade ela é formadora teórica desse pessoal, dos nossos futuros profissionais dessa área. E isso é correto. Por quê? O que, que acontece? Quando um profissional sai daqui e ele é contratado por uma grande empresa que dá assistência aos proprietários rurais, ela já tem o seu pacote tecnológico, ela já tem o que ela quer em função do produto que ela vende, treina essa pessoa e essa pessoa, então, vai repassar. Então, nós tivemos um eixo de extensão mudado em função dessa realidade, né, de apropriação por parte das grandes empresas de insumos e de processamento, e elas hoje são aquelas que repassam o pacote tecnológico e treinam seus funcionários. Então, qual é o nosso papel hoje na universidade? Nosso papel hoje é de formação teórica. E eu diria que sou favorável à diminuição do tempo do aluno hoje dentro da universidade e do aumento de teoria, mas não é uma teoria decoreba, é uma teoria onde eu vou pegar a realidade, trazer os problemas e fazer um outro tipo de aula que não seja de só repasse de conteúdo. Então, eu vejo que a universidade, ela precisa dar esse salto de qualidade, ela não está atenta para isso, continua fazendo aula de repassar conteúdo. Os cursos de medicina, os cursos de direito já estão muito mais avançados do que o pessoal do agro, da agronomia, nesse aspecto, né? Uhum. Então, eu sempre defendi e defendo que tem que se mudar esse processo, porque nós não temos condições de ser vitrine de demonstração técnica. Nós temos que ser vitrine de geração de conhecimento.
16: De fundamentação. Marcelo, muito obrigado pela entrevista. Já estamos terminando o nosso tempo aqui. E eu agradeço bastante as suas falas, as suas colocações, as suas ponderações. E deixo aberto aqui para você fazer aí seu minuto final de falação aí para os nossos ouvintes, que são alunos a maioria.
15: Eu diria que se eu tivesse que dar conselhos hoje aos nossos alunos, né, que são os principais usuários aí, é que eles procurassem, primeiro, fazer bastante cursos e treinamentos em TI, né, na nossa área, por exemplo, isso, apesar de estar disponível, falta ainda, né, e eu diria que existe um espaço aí que tende a crescer, que eu sugeriria que os alunos pudessem migrar um pouco para eles, principalmente aqueles que são aí, digamos assim, alinhados à estrutura de Paulo Freire. Você me falou que essa gravação vai para
16: Paulo Freire,
15: não é à toa, que existe um modo crescente no Brasil hoje, que é a capacidade que o pequeno produtor, né, que hoje o pequeno produtor nesse processo de crescimento do agro, ele ficou alijado e até em função dos aspectos ideológicos, vilipendiado, atacado e tudo mais. Só que hoje chega-se no Brasil aspectos interessantes. Enquanto a agricultura de grãos de exportação trabalha com grandes empresas, e com grandes máquinas, para grandes extensões de terra, criou-se um vácuo. E chega parceiros orientais, diga-se China, já com implantação de fábricas no Brasil, de equipamentos para pequenos produtores, todos com bastante TI no processo. E a Universidade de Brasília e a do Ceará têm laboratórios de teste dessas máquinas, com um preço muito razoável, muito mais apropriado para o produtor rural. Então, esse mercado, esse nicho, ele carece de pessoas que possam ser treinadas de serem empresários dessas máquinas pequenas, né? Extensionistas desse processo e desenvolvedores de TI embarcada para a pequena produção. Isso é o que eu falaria.
16: E, muito obrigado, então.
15: Muito obrigado pelo convite e estou à disposição para o que vocês precisarem.
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2: 12 horas e 25 minutos.
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18: Eu sou Wilma Santos, jornalista e residente em comunicação popular. E hoje a gente conversa com o Mestre Bill e Paula Micaele, do Maracatu, nação Sol Brilhante do Recife. Mestre Bill, qual a lua que o Maracatu toca e que todo mundo sabe que é a nação do Sol Brilhante que está chegando?
19: É, a lua que o Maracatu, onde chega, canta e todo mundo sabe que o Maracatu, nação Sol Brilhante do Recife, chegou. É a lua do nosso querido Mestre Del, né? Composição do Mestre Del, que é o Terra Tremeu. 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
3: Fala minhas amigas, fala meus amigos, tudo jóia? Eu sou Saulo Novaes e você está no Papo no Auge, um programa voltado à troca de ideias, gerando conteúdo muito inteligente por essas ondas sonoras. 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Esse é o nosso propósito. Vamos pro auge em 2026.

0: América Latina volta a encarar seus fantasmas históricos quando a soberania de um país é violada em nome da ordem e da democracia. A invasão da Venezuela e o sequestro de seu presidente não são um episódio isolado, mas um espelho brutal das relações de poder no continente. E neste episódio do Papo no Auge, perguntamos o que muda, o que se repete e quem paga o preço desse novo rearranjo geopolítico. E conosco, e abrilhantando este episódio, o professor doutor Nildo Ourives, professor titulado do Departamento de Economia e Relações Internacionais da Universidade Federal de Santa Catarina e presidente do Instituto de Estudos Latinos-Americanos IELA. Professor Nildo possui doutorado em Economia pela Universidade Nacional Autônoma do México, tem experiência na área de economia, atuando principalmente na análise das transformações do capitalismo contemporâneo e a dependência dos países latino-americanos. Professor Nildo, que honra ter o senhor aqui no nosso programa. É um grande prazer trocar ideias com o senhor. Obrigado. Já começo lhe perguntando, para a gente ser bem didático, professor, e explicando à nossa audiência a escolha das palavras, porque a escolha de palavras ela tem um peso, né, no entendimento. Por que a operação militar executada recentemente pelos Estados Unidos contra o governo venezuelano foi uma invasão a um país soberano? E por que o ocorrido, em sequência, se configurou como um sequestro de um líder de Estado? Quando se fala em invasão ou sequestro de um chefe de Estado, estamos diante de um ponto fora da curva ou da atualização de um padrão histórico de dominação que a América Latina conhece desde o século XIX? E para fechar esse bloco de perguntas, professor, o que muda e o que permanece a partir desse fato? E, indo além, o que significa a doutrina do porrete que o Trump agora está botando debaixo do tapete, reconfigurando a doutrina Monroe e dizendo agora que a América é para os Estados Unidos? Seja bem-vindo, tá?
1: Saulo Novaes, aqui todos os que nos escutam nesse Papo no Auge, um prazer, agradeço muito o convite, ouvindo esse teu sotaque nordestino, que mostra essa beleza que é o Brasil, né? Temos uma diferença entre o sotaque gauchesco com carioca, que é muito parecido com o do Belém do Pará, que é muito distinto de um cearense e um baiano. Se tu falar que é a mesma coisa, eles vão ficar enlouquecidos, não é? Aqui de Santa Catarina, que é um, no Paraná, que é outro, mas há uma unidade linguística, que é uma conquista civilizatória extraordinária. Bem, você toca num ponto que eu tenho sempre muito apreço, que é o tema da linguagem. O Marx, na Ideologia Alemã, que é um livro extraordinário, muito pouco lido, ele diz que a linguagem é a consciência prática. Quer dizer, se tu usa uma palavra, se tu usa um conceito, tu identifica com uma realidade. A linguagem é a consciência prática. E se tu diz, olha, os Estados Unidos, o exército dos Estados Unidos fez uma visita à Venezuela. A gente está dizendo, uma visita é como você que pode visitar um irmão teu, uma ex-namorada, um sobrinho. É uma visita. Agora, se tu diz, os Estados Unidos invadiram a Venezuela, mas isso já toma um outro sentido, radicalmente distinto. Se você diz, os Estados Unidos capturaram o presidente Maduro, ou se você diz, os Estados Unidos sequestraram o presidente Maduro, isso é muito diferente. Os Estados Unidos capturaram Maduro, eu posso dizer, um policial capturou um bandido. A captura já tem uma conotação socialmente aceitável. Um sequestro já é algo terrível. Por isso que Gabriel García Márquez tem um livro que é a notícia de um sequestro. Um sequestro já tem uma noção pejorativa. Não por acaso, a CNN, a Globo, os grandes monopólios de comunicação, a embaixada dos Estados Unidos chamam captura. Não por acaso a Rede Globo, a CNN, usam o ditador Nicolás Maduro. A despeito de Trump, no seu Twitter, diz claramente o presidente Maduro. Quer dizer, a imprensa brasileira é mais reacionária e conservadora do que um gangster, que é Donald Trump, na presidência dos Estados Unidos. Então, é muito importante o manejo da linguagem. Por isso que eu não uso sul global, não uso globalização, não uso neoliberalismo, não uso o conceito de negritude, de identidade, porque tudo isso são conceitos diluídos que levam ao engano mais do que à precisão, que levam a ofuscar o pensamento mais do que à lucidez, que leva à consciência ingênua e não ao pensamento crítico. Daí que eu não faço concessão na linguagem. E te agradeço muito que você comece essa nossa conversa com essa questão. O segundo aspecto é que os Estados Unidos, logo que fazem o processo de independência, o 4 de julho de 1776, em relação à Inglaterra, os Estados Unidos têm, junto com a independência, dois processos concomitantes. O primeiro, a marcha para o oeste, que significa extirpar aquele largo território dos povos indígenas. Isso é uma tragédia, cuja vítima mais eloquente chama-se Leonard Peltier. Peltier é um indígena e foi acusado pela CIA indevidamente, amargou mais de 4 décadas na cadeia, e o cínico de Joe Biden o indultou apenas no último ano do seu mandato. Ele finalmente, após 40 anos, ele não teve sossego, não teve sua pena, seu indulto. Olha, tem um parecer do ex-presidente da Corte Suprema dos Estados Unidos dizendo que foi uma ilegalidade completa, uma montagem completa, tal como estão fazendo com o Maduro agora. Uma montagem completa para colocá-lo na cadeia, porque ele era uma peça não só de resistência, como alguns gostam, mas de denúncia do sistema. Leonard Peltier é um exemplo disso, que tem a ver com essa conquista. E o outro movimento, concomitante com o 4 de julho de 1776, foi começar o processo que levou a conquistar e roubar metade do território mexicano. Onde estão os estados, por exemplo, de Texas, Califórnia, etc. Bem, os Estados Unidos, então, já nasceu com a doutrina Monroe. A propósito, vou aproveitar essa nossa conversa, que eu vi um vídeo ontem de uma USPiana chamada Lilia Schwartzon, que, num vídeo, eu fiquei espantado com a má-fé de Lilia Schwartzon, que é a ideia de que, não, a América para os americanos era uma doutrina defensiva em relação aos impérios europeus, mais particularmente a Inglaterra, mas também a Espanha e Portugal. E que depois outras pessoas deram esse caráter imperialista. Não! Isso é uma fraude em relação ao desenvolvimento capitalista nos Estados Unidos e à história dos Estados Unidos. Eu recomendo sempre, para quem quiser, ler a outra história dos Estados Unidos, de um grande autor, inclusive, se eu tivesse aqui, eu vou dar as coordenadas para ti daqui um pouco, né? Que é o amigo de Noam Chomsky, amigo de Robert Fisk, uma grande figura, mas chama outra história dos Estados Unidos, já vou lembrar o nome do autor, gosto muito dele. Bom, e ele tem já, lamentavelmente não tem livros traduzidos ao português. Eles já nasceram como um império expansionista. Então, a doutrina Monroe, América para os americanos, sempre foi compreendida como um mecanismo de lutar, criar um império para lutar contra os impérios decadentes da Europa, especialmente Espanha e Portugal, mas para também rivalizar com a pátria-mãe dos Estados Unidos, que era a Inglaterra. Percebe? Então, fiquei espantado com essa manifestação de uma USPiana que não pode ser chamada de ignorante, e que então eu reputo como uma fé, como uma operação ideológica de Lilian Schwartzon, querendo dar um contexto de nacionalidade impoluta ou pura do América para os americanos. Quem estuda a história dos Estados Unidos sabe que a história dos Estados Unidos começou com um processo na Filadélfia da emancipação das 13 colônias, de uma guerra contra a Europa, uma guerra gigantesca que tem nomes, os federalistas foram muito importantes, e sobretudo Jay, mas sobretudo Alexander Hamilton, né, que é o primeiro secretário de Tesouro dos Estados Unidos, que é o homem que estrutura tudo isso, e foi um general, e não nascido nos Estados Unidos, um caribenho também. Então, é espantoso a América para os americanos, essa vocação imperialista dos Estados Unidos, no seu fazer-se como nação, foram atropelando, conquistando, matando, sangrando todos os povos da América Latina e consideraram sempre a região latino-americana como uma região estratégica para seus interesses. Uma literatura, uma linguagem muito deturpada chama América Latina é o pátio traseiro dos Estados Unidos. Não, não usem nunca essa expressão, porque nós não somos pátio traseiro, a América Latina é imensa, é rica. A ideia de um pátio traseiro é a ideia que diminui o tamanho e a importância da América Latina. De novo aí, Saulo, a linguagem. Então, os Estados Unidos começaram um atropelo, por isso que já em 1826, no Congresso Anfictiônico, convocado por Simón Bolívar, no Panamá, em 26 já, Bolívar já denuncia o monroísmo. E aqui, desde então, desde 1823 e de 1826, nós temos duas tendências. Monroísmo, América para os americanos, e bolivarianismo, a pátria grande. Esses são antagônicos desde cedo, desde o nascimento dos Estados Unidos. E desde então, os Estados Unidos não cansam de cometer crimes na América Latina. Invasões sucessivas no Caribe, na Nicarágua, os filibusteiros, né? Eu estudei tanto isso. No México, roubando a metade do território, as invasões em Cuba, no Caribe, portanto, na República Dominicana, em Granada, com Ronald Reagan, no Panamá, com George Bush, e agora, finalmente, com Trump na Venezuela. Mas se tu pegar o grande professor, amigo, jornalista, Gregório Celso, que escreveu a Enciclopédia das Intervenções Estrangeiras na América Latina, desde os nossos processos de independência, que concluem basicamente a partir de 1825, com a grande vitória desse grande sujeito que é Simón Bolívar, você vai verificar que foram centenas e centenas de intervenções estrangeiras, ora derrubando governos, ora fazendo invasões. O pessoal acha que nunca teve um antecedente. Teve Jean-Bertrand Aristide, ex-presidente do Haiti, no seu segundo mandato. Um belo dia ele acordou e estavam os marines, junto com aquele cinismo da presença francesa no Haiti, sequestraram o presidente e 10 horas depois ele estava no país da África. Isso foi quando ele, como presidente. Então Maduro não é o primeiro caso. Tem o caso de Jean-Bertrand Aristide. Nem vou falar dos casos em que, com apoio sistemático da CIA, do Departamento de Estado, do Pentágono, ele levou a Salvador Allende ao suicídio em La Moneda, e que levou ao assassinato de João Goulart no estrangeiro, né, no Uruguai, e que levou ao assassinato de Jacob Arbenz, e que levou a execuções de todo tipo na América Latina. Há uma execução que apareceu como um acidente de Omar Torrijos num avião, que ninguém vai me convencer de que foi um acidente, percebe? E as tentativas inúmeras de assassinar Fidel Castro em Cuba. E finalmente, então, se inscreve nesse terrível episódio, esse atentado terrorista dos Estados Unidos contra a Venezuela e contra todos nós. Porque agora também está ocorrendo uma coisa, Saulo, que me parece verdadeiramente espantosa. Existem alguns cientistas políticos, professores, sobretudo, sem nenhuma consciência de onde vivem e com uma completa cumplicidade com os Estados Unidos, afirmando, à raiz do jornalismo, da Globo, da CNN, das outras televisões, que o imperialismo voltou. Parece que o Trump é a parte mais perversa da política externa dos Estados Unidos. Ora, esquecem Reagan. Esquecem Roosevelt, esquecem Kennedy, esquecem Truman, esquecem todos os presidentes dos Estados Unidos que nunca vacilaram de tentar fazer paz internamente, levando guerra nas fronteiras. Isso é uma dinâmica de um país imperialista, expansionista, e que na América Latina nunca vacilou, jamais vacilou em defender seus interesses, né? E seus interesses à custa da violência, da miséria, da exploração, né, que fazem contra os países latino-americanos. Então, não é por acaso, né, que eu recordo aqui, estou buscando aqui a citação de Simón Bolívar, né, que Simón Bolívar é esse grande herói latino-americano, aqui completamente desconhecido no Brasil, e não só desconhecido, tão desconhecido quanto desprezado, né? Como se de fato fosse algo sem importância, né? Mas é de Bolívar uma sacada que, diante do monroísmo, disse claramente em 1826, e repetiu em 1829, os Estados Unidos parecem destinados pela providência a atormentar a América Latina com miséria em nome da liberdade. E o que que faz Trump? O que que fez Biden no bloqueio a Cuba? O que que fez Barack Obama, sabe? Esse negrão simpático, que foi o primeiro negro na presidência dos Estados Unidos, foi o presidente que mais deportou latino-americanos antes de Trump. Agora nós estamos vendo outro capítulo terrível, com consequências também para o estadunidense médio, para aquilo que ele chama classe média, sobretudo a classe trabalhadora dentro dos Estados Unidos. Então nós temos que opor aqui que esse episódio não é um raio em céu azul, é uma constante que somente a falta de memória, o cinismo político e a completa falta de consciência dos brasileiros e do mundo político, dos sindicatos, dos movimentos populares e dos chamados intelectuais esquecem que nós não conseguimos nós precisamos de uma segunda emancipação. Além da nossa independência, que começou em 22 e nos demais países latino-americanos, 1825 tinha concluído completamente, nós precisamos fazer uma segunda emancipação para ter o controle do nosso destino. Nós não temos o controle da Amazônia, nós não temos o controle do nosso exército, nós não temos o controle da ciência e da tecnologia. Essa operação militar feita aqui no Brasil seria em 15 minutos e não em 2 horas. Seria mais fácil ainda, porque todos os sistemas de inteligência das nossas Forças Armadas é controlado pelos Estados Unidos. A doutrina militar é uma doutrina que considera o nosso povo um inimigo interno e fora... coadjuvante no papel de segurança hemisférica dos Estados Unidos. Então, Saulo, para tentar aqui encurtar essa resposta, é uma constante.
0: Nesse contexto, como fica o Brasil, a Argentina, contexto, no caso, a invasão dos Estados Unidos, né, na Venezuela. Como é que fica o Brasil, a Argentina e a própria Venezuela, né, e demais países sul-americanos? Será que a gente tem força militar estratégica econômica para sobrelevar-se diante do porrete, professor?
1: Nunca desconfie da força do povo. A potência imperialista, os Estados Unidos, quando ainda nem tinha o peso da concorrência chinesa no chão da fábrica, em 1968, 69, 70, um pequeno povo asiático, que atende pelo nome de Vietnã, derrotou os Estados Unidos numa guerra nacional de independência e afirmou o socialismo. Os Estados Unidos perderam lá mais de 50 mil homens. E quando os cadáveres começaram a chegar nos Estados Unidos, uma grande convulsão se instalou dentro do país. Os Estados Unidos saíram de uma derrota gigantesca que foi Vietnã, que depois levou inclusive a renúncia de Richard Nixon, também a consequência disso. Em 1970, e 71, 72, quando Nixon renunciou. Então não vamos duvidar da força do povo. Lembremos-nos de Vietnã, mas lembremos-nos da Revolução Russa. Quem derrotou o nazismo? Foram os russos. Deixaram nos campos de batalha, Sal, 22 milhões de homens. Sabe como é que os russos tratam isso que a gente chama de Segunda Guerra Mundial? Tratam da Grande Guerra Pátria. Porque eles sabem que os Estados Unidos entraram na Segunda Guerra no finalzinho, quando a parada estava decidida, completamente decidida. Não vamos esquecer a grande vitória da Revolução Cubana e a tentativa dos Estados Unidos sob o governo de John Fitzgerald Kennedy, que com Jacqueline Kennedy, aquele casal simpatiquinho que as classes médias gostavam, fizeram a invasão da Baía dos Porcos e foram derrotados. E não esqueça o heróico combate do povo cubano, que perdeu 32, ontem foi uma homenagem.

0: as intenções do caráter da história daqueles que se dizem seus representantes. Aqui nós temos que acertar a conta. Veja o caso trágico brasileiro. Acaso Lula, ou Dilma, Fernando Henrique, Temer, Bolsonaro, estão à altura do desafio histórico que nós estamos vivendo? Não estão. São todos personagens distintos, né? Fernando Henrique é filho de um general, professor Uspiano. Lula, filho de um pernambucano, operário retirante. Dilma, uma mineira das classes médias, que passou por uma experiência política particular. Michel Temer, filho da elite paulista, de alguma medida, remediado, mas da elite paulista. Bolsonaro, das classes médias empobrecidas, via o exército. Todos eles, de alguma forma, pretendem em algum momento representar o interesse do povo brasileiro? Todos eles fracassaram. Então, o que eu chamo a atenção, se tu pegar as grandes lutas que nós fizemos, a grande característica nos últimos 20 anos é que nós não tivemos grandes lutas. Nós tivemos processos eleitorais. Saulo, me diga aí, qual foi o último grande movimento de massas no Brasil? Todo mundo vai ter que fazer um esforço para pensar e começar. O último grande esforço foi o movimento pelas diretas já, que enterrou a ditadura, mas nós perdemos a emenda Dante de Oliveira. E a eleição não foi direta, foi pelo colégio eleitoral. Foi o último grande movimento de massas. Depois tivemos eleições, a de 1989, mais quente, com Lula e Brizola, quando Lula não era essa impostura intelectual que está por aí, política, era um sujeito mais combativo. Depois tivemos, em 88, a luta pela Constituinte, mas tampouco foi uma luta de massas, a despeito de ser uma Constituinte que alguns chamavam de uma Constituinte cidadã, cujo presidente, quem sancionou, foi Ulisses Guimarães, que conspirou contra João Goulart, que ajudou a implantar a ditadura. Então, quando eu olho, para responder mais concretamente a tua pergunta, quando eu olho, nunca duvido da luta do povo, porque o povo teve sempre grandes lutas quando convocado. O problema é que todas essas lideranças que estão aí têm medo do povo. Todas elas, Lula, Dilma, Fernando Henrique, Temer, Bolsonaro, todos temem o povo, que sabem que se o povo se mexer, eles são carta virada, página virada, são descartados na conjuntura. Eu não estou falando de uma abstração, eu estou falando de algo concreto. Se um movimento de massas para recuperar as rédeas do Brasil, o controle sobre a Amazônia, o controle da Petrobras, a Eletrobras, eliminar o teto de gastos, com uma política de ciência e tecnologia, um renascer das universidades, a afirmação da cultura popular, o controle das riquezas que nós temos aqui e uma política externa independente, uma doutrina nova para as Forças Armadas, uma doutrina de caráter nacional, popular e bolivariano no sentido de defender a América Latina e a Pátria Grande, nenhum desses personagens é capaz, mas o povo se interessa por isso.
1: Muito massa. Com essa reflexão, a gente chega ao fim, infelizmente, desse episódio do Papo no Auge, em que a gente discutiu a geopolítica latino-americana com o professor Nildo Urix, da Universidade Federal de Santa Catarina. Professor, um grande deleite falar com o senhor. É muito massa. Eu já acompanho a sua fala ali na editora, né? Nós somos colegas de editora universitária do Conselho Editorial da editora, da UFSC. Então é sempre bom ouvir o senhor. Que massa que eu tenho esse privilégio de ouvi-lo mais uma vez e agora poder amplificar a sua voz para mais gente, né? E outras pessoas vão poder ouvir também a sua voz. Quem quiser encontrar o senhor, quem quiser encontrar o seu Instituto de Estudos Latino-Americanos, como é que faz, hein, professor?
0: Iela.ufsc.br, tá na página aí. E se tu me chamar de senhor de novo, sendo meu colega de universidade, eu nunca mais falo contigo.
1: Tá bom, vou acatar a sugestão, Professor, obrigado, de verdade. E para você que acompanhou a gente, se gostou desse conteúdo, não esqueça de avaliar o podcast Papo no Auge nos principais agregadores de áudio, nos siga nas mídias sociais, no Instagram, @PapoNoAuge, LinkedIn, Saulo Novaes, compartilhe o nosso programa em sua rede de amigos. Estamos integralmente nos tocadores de podcast e também no YouTube. Obrigado e até o próximo episódio. Valeu, gente boa.
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3: 12 horas e 55 minutos.

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6: Agora vamos ouvir Greg Marinho, que vai declamar uma poesia.
7: O nome da poesia, poeta, é Nunca Mais a Ditadura. Ele diz assim: é preciso relembrar o terror da ditadura para que jamais volte o tempo dos tiranos, da tortura. Agentes da covardia fizeram a história sombria, quebrando um livre processo de um instante democrático, impondo um golpe traumático, instalando o retrocesso. Foi o apagar das luzes, quando o país prometia, quando enfim já respirava um ar de democracia, milicos puseram as normas, porque temiam as reformas que o povo tanto ansiava. No terror daqueles ares, na ordem dos militares, todo o progresso parava. Alertavam para o perigo eles, que eram os golpistas, temendo a instalação com o golpe dos comunistas. O governo que teria a luz da sabedoria de um mestre Darcy Ribeiro, que ensina ciência e amor na expressão de escritor de O Povo Brasileiro. Paulo Freire é quem traria avanços para a educação. Reforma agrária teria, dividir-se-ia o chão para mostrar o grande lastro de dor. 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Tais homens foram expulsos, arrancados da nação, na truculência dos pulsos que lhes tiraram seu chão. 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

0: Olá a você que nos escuta, estamos começando mais um Mente Conectada, que tem como objetivo mostrar características dos seus pensamentos, emoções e comportamento. Eu sou Lucas Dantas, estudante de Rádio TV e Internet da UFPE e divido a bancada com a professora do Departamento de Bioquímica, Michele Rosa. Olá, professora Michele.
1: Oi, Lucas. Oi, pessoal. Sejam todos muito bem-vindos ao Mente Conectada.
0: E hoje vamos fazer um bate-papo sobre a influência do que comemos na nossa saúde mental e no nosso desenvolvimento.
1: Pois é, a gente vai falar sobre o sistema nervoso central e a influência dos alimentos, né, na funcionalidade neurológica nossa. Eu não sei se vocês sabem, mas o sistema nervoso central, ele é altamente dependente de energia. Ele pesa mais ou menos 2 quilos de todo o seu peso corporal, mas ele consome 20% de toda a tua carga energética diária. Então, é um consumo energético super alto, ele é super energético. Entretanto, nem tudo que comemos, ou nem toda a quantidade de coisa que comemos, gera um saldo positivo para a tua saúde em geral. Cada vez mais a ciência prova que a nossa dieta pode ser um grande vilão para doenças neurológicas, como depressão, ansiedade, ou até doenças neurodegenerativas, por exemplo. Ou seja, eu sempre falo, né? Somos o que estimulamos e a dieta é um desses nossos estímulos.
0: É isso aí. E para a gente discutir isso, a gente trouxe uma voz mais profissional. Hoje temos como convidada a brilhante participação da nutricionista clínica funcional, Dária Nobre. Olá, Dária, seja bem-vinda.
2: Olá, pessoal. É um prazer estar aqui com vocês para conversar um pouco sobre um assunto tão importante, né, que é a saúde da nossa mente. E é claro que vários fatores contribuem para que possamos ter uma mente saudável. E a alimentação é um deles. Então, hoje eu vou dividir um pouco do meu conhecimento com vocês para que possamos aprender juntos.
1: Isso, Dara, maravilha. Estamos bem felizes de que tu pode somar conhecimento aqui no Mente Conectada com a gente. A influência da dieta na nossa saúde é um assunto que cada vez eu acho que eu tô mais motivada a aprender, ler sobre, porque eu tenho a tendência a me alimentar muito mal, né? Mas como professora de bioquímica, eu também tenho uma tendência a querer entender mais o que eu tô comendo, e isso é exatamente o que eu quero trazer contigo hoje no programa. Como melhorar, né, o nosso corpo e nossa mente através da nossa alimentação. Eu gostaria que tu começasse exemplificando um pouquinho da área, se possível, assim, em linhas gerais, né, como os alimentos que a gente come influenciam no nosso desenvolvimento neurológico e na nossa saúde mental. Quem são esses alimentos e qual é a influência deles?
2: Certo, então, uma frasezinha bem clichê que tem, né, mas que não deixa de ser a verdade, é que somos o que comemos. E ao contrário do que muitos pensam, nossa alimentação não influencia somente no nosso físico, mas também na nossa mente. Já é comprovado que possuir uma boa alimentação contribui para o bom funcionamento do nosso cérebro e ajuda na recuperação de alguns transtornos mentais, como ansiedade, depressão, entre outros. Então, ter uma alimentação saudável está relacionado com o nosso alto bem-estar. Então, uma alimentação rica em frutas, vegetais, grãos, carnes magras e produtos lácteos podem garantir uma melhor saúde mental.
1: Eu adorei, Dara. Eu quero complementar um pouquinho, só apontar umas coisinhas, né? Porque só para o pessoal que está nos ouvindo entender, como a gente tem diferentes tipos de alimentos que a gente consome, como, por exemplo, carboidratos, proteínas, lipídios, né? Esses lipídios insaturados que são bons para a saúde, como o ômega 3, as fibras que contribuem para a nossa flora intestinal, para a nossa produção bacteriana, e tudo isso influencia. Então, o que interessa, na verdade, é a quantidade que esses nutrientes, que esses alimentos são necessários para o nosso funcionamento. Eu sou um pouquinho contra, não sei, depois a gente vê a tua opinião como nutricionista, mas eu sou um pouquinho contra dietas muito exageradas, né? Porque, na verdade, o nosso cérebro, o nosso corpo precisa de um pouquinho de cada coisa. A glicose, por exemplo, só para o pessoal entender mais assim, bioquimicamente falando, a glicose que vem dos carboidratos, que vem da massa, do chocolate, do arroz que a gente come, ela é a principal carga energética do cérebro, né? Ele se alimenta de açúcar quase exclusivamente. Então, a gente precisa dessa ingestão de carboidratos para nutrir o nosso cérebro, para manter ele funcionando. Tem aquela coisa também, né? Obviamente, o funcionamento em excesso disso, o excesso do consumo de carboidratos, de glicose, pode dar alterações metabólicas, como diabetes, como ganho de peso, por exemplo. É por isso que a gente tem que saber regrar as nossas concentrações. Outra coisa que as pessoas acabam, às vezes, tirando da dieta, não sei se tu concordas como nutricionista, mas é a questão dos lipídios. A gente tem lipídios bons e ruins, né? Os insaturados fazem parte aí dessa gama de lipídio que a gente precisa ingerir. O ômega 3, principalmente porque não é sintetizado pelo nosso corpo. Ele está presente aí no azeite de oliva, no noz, na castanha, no amendoim, por exemplo, né, nos peixes. E aí eles são ricos aí em desenvolvimento neurológico, então fazem parte da estrutura de neurônio e com isso o nosso desenvolvimento cognitivo e emocional. Então às vezes cortar coisas da dieta talvez seja relevante quando a gente entende quem são essas coisas e como cortar, mas na verdade eu acho que vale mais ficar claro para as pessoas qual a concentração, né, e como comer para a gente melhorar a nossa saúde mental e intelectual.
2: Sim, Michelle, eu concordo totalmente com você. Eu acredito que devemos respeitar o nosso corpo, né? O bom funcionamento do nosso corpo e principalmente da nossa mente também. Afinal, tudo começa na nossa mente, né? E claro que dietas muito restritivas, elas vão trazer malefícios para a nossa saúde, né? Afinal, o nosso corpo precisa, sim, de todos os nutrientes. E uma coisa que eu sempre trabalho e tento trabalhar com meus pacientes é a questão de você respeitar a sua individualidade, né? Nem todas as dietas cabem a você. Então, é uma coisa que as pessoas têm que estar bem cientes, né? Recentemente, eu até fiz um pôster falando sobre isso, que você não precisa fazer dietas tão restritivas para dar certo no objetivo que você deseja, né? Até porque o seu corpo precisa dos nutrientes, precisa do carboidrato, precisa dos lipídios, como você falou, precisa das proteínas. Então, tudo isso é importante para o bom funcionamento do nosso corpo e da nossa mente.
1: Perfeito, né? As proteínas aí com toda a nossa estrutura, nossa síntese e neuromodulação, que a gente já conversou tanto na Mente Conectada, é tudo base proteica, gente, é tudo base lipídica, então eles são essenciais, né, para o nosso pleno desenvolvimento. Agora, Dara, eu queria puxar um pouquinho lá para a gestação, né? Talvez tenha algumas mulheres grávidas aqui nos ouvindo ou curiosas. Há evidências claras que a deficiência de nutrientes durante a gestação, como, por exemplo, esse que a gente vem falando aí, o ômega 3, e vitaminas do complexo B, por exemplo, geram problemas neurológicos na criança, como deficiência de aprendizado, problemas de neurodesenvolvimento, como alterações da fala, movimento, entre outros problemas neurológicos. Isso coloca uma carga muito grande para as mamães, né? Então, a gestação ela tem que ser cuidada, ela tem que ser bem alimentada. Qual a necessidade nutricional de uma gestante e como fazer para uma gravidez ser bem conduzida e, obviamente, né, a partir disso, ter filhos saudáveis a partir da alimentação?
2: A necessidade nutricional vai levar muito a respeito do peso da gestante, né, do perfil nutricional dela. Então, isso é algo bem individual e precisa, sim, de um acompanhamento nutricional para a gente saber realmente quais as necessidades dela. Mas, geralmente, quando a mulher descobre que está grávida, automaticamente a alimentação é um dos fatores a ser avaliado. Então, porque ela vai contribuir para o desenvolvimento do bebê. Então, ela vai precisar, sim, ter uma alimentação saudável e bem equilibrada. Porém, os dois suplementos mais recomendados durante a gravidez é o ácido fólico e a vitamina D. O ácido fólico é porque ajuda a prevenir defeitos do tubo neural. Já a vitamina D é para um crescimento ósseo saudável. E assim como o ômega 3 também, que vai ajudar no desenvolvimento do cérebro e do sistema nervoso do bebê, contribuindo para um coração mais saudável. E isso vai desde a gestação até a infância. Então, é bem importante as mamães ficarem cientes disso.
1: Perfeito. Dara, tu poderia complementar um pouquinho só mencionando sobre os alimentos que contêm, por exemplo, ácido fólico, né? Já que é tão importante para reduzir as deficiências do cérebro e do desenvolvimento do cérebro, né? Que é realmente bem relacionado com o neurodesenvolvimento e visão e audição e conexão entre sistema de emoções, que é o sistema límbico, com o sistema cortical, que é o sistema da tomada de decisão, ele faz parte desse desenvolvimento. Então, eu gostaria que, se a gente pudesse mencionar aqui alguns alimentos que é rico, né, que são ricos em ácido fólico, para o pessoal conseguir orientar melhor no seu dia a dia. Da mesma forma, a vitamina D. A gente sabe que a vitamina D, ela é concomitantemente provinda de alimentos de origem animal, mas ela é sintetizada a partir da exposição solar, né? Então, a gente precisa ter uma exposição solar diariamente para que essa nossa vitamina D seja estimulada. E aí, tem até alguns estudos da área, depois tu pode comentar um pouquinho mais se tu quiser, alguns estudos que mostram a influência dessa vitamina D, por exemplo, né? Até do índice de inteligência de uma criança. Então, a mãe que se nutre devidamente com vitamina D, as crianças são mais ativas, elas têm mais foco, elas têm menos problemas emocionais. E isso segue ao longo dos anos dessa criança, né? Tem dados bem fortes de crianças de 4 a 6 anos, na qual a mãe teve uma dieta suprida de vitamina D, e aí esse neurodesenvolvimento foi muito mais acentuado do que aquelas mães que não tiveram o consumo de vitamina D adequado. Mas eu gostaria que tu terminasse essa fala também, além de falar dos alimentos, que a gente tem ácido fólico, que tem vitamina D, eu gostaria que tu mencionasse também essa suplementação, sabe, Dária? Eu não sei até que ponto a gente fica saudável falar de suplementação para as pessoas que não precisam ser supridas, as pessoas que têm os níveis corretos dessas vitaminas de ácido fólico, e se tem alguma interferência em fazer o suplemento mesmo contendo os níveis normais. Na gestação, é necessária a suplementação?
2: Geralmente, quando a mulher está gestante, é comum fazer a suplementação de forma manipulada, certo? Porque nem sempre quando a mulher está gestante, ela consegue absorver os nutrientes, no caso o ácido fólico e principalmente a vitamina D, só através da suplementação. Então, como é algo muito específico, né? Uma gestação, então ela faz, é mais comum fazer a suplementação através de remédios manipulados. Certo? Mas aí também contém em alguns alimentos, como feijão preto, espinafre, o próprio amendoim, brócolis, suco de laranja, beterraba, arroz branco, ovo cozido, certo? A questão da vitamina D, como você bem falou, ela está disponível sim nas proteínas, né? Mas a biodisponibilidade maior da vitamina D realmente é através dos raios solares. Então é mais recomendado, né, que as gestantes tenham, né, esse banho de sol, como a gente sempre recomenda, nos horários de manhã e no finalzinho da tarde. Então, essa é a nossa recomendação.
0: Daira, vocês mencionaram o ômega 3 e eu já vi pesquisas e artigos que mostravam que a deficiência de ômega 3 nas pessoas está relacionada com um aumento da agressividade, depressão e ansiedade. Qual é a relação entre esses fatores?
2: Então, bora lá. O aumento do consumo de ômega 3 na alimentação, assim como o ômega 3 em cápsulas, são importantes sim para prevenir e combater a depressão, ansiedade, entre outros transtornos, pois ele ajuda a melhorar o controle das emoções e do humor, assim como a insônia também, que pode ser um dos causadores de alguns transtornos. Geralmente, quando você não consegue ter uma boa noite de sono, você fica mais estressado. Então, não ter essa concentração vai sim influenciar para o mau funcionamento do nosso cérebro e ele vai ficar mais comprometido, acarretando sim a esses transtornos.
1: Tem um artigo que eu acho bem legal, gente, que ele fala sobre a influência do ômega 3 tanto na formação do sistema nervoso central como na formação da retina, por exemplo, né? Que é essa. A retina faz parte dos nossos olhos, e os nossos olhos, eu acho que eu já falei isso no programa, mas é a parte do nosso cérebro que fica para fora da calota craniana. E a retina surgiu para percepção, para a gente adquirir a percepção do universo e formar os nossos sentidos aí. E a gente tem essa relação muito clara do quantitativo de ômega 3 com esse funcionamento encefálico, com a formação dos sentidos, por exemplo, com a formação da calota craniana a partir dessa associação com a retina. E aí, essa associação, né, do ômega 3, ela vai muito mais além do desenvolvimento do sistema nervoso central. Esse mesmo artigo, ele ainda mostra que o ômega 3, como terapia profilática, por exemplo, as pessoas que tomam óleo, né, ricos em ômega 3, elas têm uma menor tendência a desenvolver doenças psicológicas, que teve um desenvolvimento tão bom como antidepressivo do que os próprios fármacos utilizados para a depressão. E isso vai desde a infância, desde a barriga da mãe, partindo para a infância, acompanhando a adolescência e vai para a idade adulta. Então, talvez o ômega 3 seja uma das terapias aí, né? Futuras que venham ajudar as pessoas que têm alteração de humor, principalmente depressão, minimizando esses aspectos. Mas por quê? Que é a minha motivação principal. Porque ele faz parte do desenvolvimento do cérebro, a gente precisa de ômega 3 para os nossos neurônios, que são as nossas células nervosas que se comunicam. A gente precisa de ômega 3 para formar os neuromoduladores, que são as substâncias que se comunicam para gerar uma resposta. E a gente precisa do ômega 3 para estruturar o nosso cérebro. Então, tudo que a gente já falou até hoje no Mente Conectada, ele é estruturado, ele é organizado a partir dessa influência lipídica. Mas tá lá, tá no óleo de oliva, tá nos peixes principalmente, né? E aí, quanto mais uma dieta rica nesses nutrientes, melhor vai ser para a nossa saúde mental e desenvolvimento neurológico. Dária, vamos trocar um pouquinho de assunto aqui. Eu quero falar de algo que instiga bastante as pessoas e cada vez mais está no domínio público, que é uma relação entre fibras, bactérias intestinais, imunidade e doenças inflamatórias, né? A gente sabe que tem uma relação do sistema nervoso central e com o sistema nervoso periférico super acentuado. A gente sabe que as bactérias consomem as nossas fibras e isso dá uma população bacteriana mais diversificada e isso ajuda na nossa inflamação, na nossa imunidade e serve também como neuroproteção. Tu poderia falar um pouquinho mais dessa associação aí entre fibras, bactérias e neuromodulação?
2: Então, hoje, né, o nosso intestino ele é considerado como o nosso segundo cérebro. Então, para um bom funcionamento do nosso intestino, é necessário, sim, a ingestão de fibras de acordo com as nossas necessidades nutricionais. Então, o bom funcionamento do intestino vai acabar, sim, acarretando no bom funcionamento do nosso cérebro. Afinal, ele vai estar relacionado, sim, com a questão da nossa imunidade.
1: Isso, eu acho ótimo a gente comentar sobre isso, porque essas fibras, né, que é onde tem as fibras, tem nos vegetais, por exemplo, né, que são partes desses vegetais que o nosso corpo não digere. E aí quem digere essas fibras pra gente são as nossas bactérias. E eu não sei se o pessoal que tá nos ouvindo sabe, ou se o Lucas sabe, mas a gente tem mais bactéria no nosso corpo que célula, né? A gente tem mais ou menos 30 trilhões de células e 37 trilhões de bactérias aí, dependendo do lugar do nosso corpo. Então, são essas bactérias que fazem com que a gente se nutra, com que mantenha o nosso corpo funcionando, e são essas bactérias que geram uma comunicação entre a periferia e o sistema nervoso central. E parte dessa comunicação vem da ingesta de fibras. Então, as fibras, elas servem de nutrientes bacterianos, elas digerem, né? As bactérias digerem as fibras, e isso faz com que aumente a população bacteriana, sejam diferentes bactérias, e isso melhore o teu sistema imune, diminui inflamações no teu corpo, e isso está relacionado com a doença. A doença de Alzheimer, a depressão, a ansiedade, são doenças com fundamento inflamatório. E aí, com essa ingesta de fibras, com o aumento da população bacteriana, a gente está diminuindo esse processo. Eu não sei se vocês sabem, mas o cérebro tem muito mais a ver com o intestino do que a gente imagina, né, Dária? Por exemplo, 90% de toda a serotonina é produzida no intestino. Quem é a serotonina? Vocês já sabem nessa altura do campeonato. A gente já teve aqui o Mente Conectada sobre depressão e ansiedade. Ela é um dos principais neuromoduladores que regulam o nosso humor. E 90% dela está sendo produzida no intestino, juntamente com essas bactérias que a gente conversou aí. Então, o intestino ele não só produz serotonina, mas a serotonina ajuda nos movimentos peristálticos, ela regula o humor, ela regula a tua náusea. Tanto que se vocês fizerem uma analogia aqui, vocês vão levar isso em consideração. Quando vocês estão nervosos, estimula o intestino de vocês, né? Ficam mais acentuados, com mais vontade de ir no banheiro, com menos vontade de ir no banheiro. E essa resposta é também relacionada com a serotonina, para vocês virem a comunicação entre sistema nervoso central e periférico. Então, se vocês estão se alimentando bem, se o intestino de vocês está bem cuidado, e isso vem com as fibras, a gente está mantendo também o nosso cérebro funcionando de uma forma adequada. Essa intensa relação, né? Há uma intensa relação, na verdade, entre problemas intestinais com depressão. Então, tem vários estudos que mostram as pessoas que são depressivas têm maiores problemas do trato gastrointestinal e vice-versa. Começou com uma inflamação na periferia e terminou com uma depressão. Então, é uma relação bem segura aí da gente se comentar.
0: É isso aí. Dária, eu tenho uma dúvida aqui. É mito ou verdade que a dieta mediterrânea traz mais benefícios ao cérebro? E, para quem não sabe, a dieta mediterrânea, ou a dieta do Mediterrâneo, é uma dieta que é baseada no consumo de alimentos frescos, naturais, como fruta, legumes, cereal, leite e queijo. Aí, tu pode explicar um pouquinho sobre isso, Dária?
2: Então, eu acredito que você não precisa seguir necessariamente uma dieta mediterrânea para uma boa saúde mental. A dieta mediterrânea, ela traz muitos mais benefícios porque é rica em vegetais, frutas, grãos, lactinhos, como você mencionou aí, né? Mas se você seguir uma alimentação rica desses alimentos, não necessariamente a dieta mediterrânea em si, mas assim, também não tenho nada contra a dieta mediterrânea, vai dar o mesmo resultado, entendeu? Então, assim, não é necessário seguir realmente essa dieta, mas, assim, aos meus conhecimentos a respeito da dieta mediterrânea, eu não tenho nada contra.
1: Eu acho que eu concordo, na verdade. A gente sabe, né? Os estudos mostram que O uso de dieta mediterrânea, ele tem uma tentativa neuroprotetora aí pro Alzheimer e pro Parkinson, né? Já tá bem descrito isso aí, mas não só. Também tem uma proteção cardiovascular e protege contra a obesidade. Agora, eu acho mais importante, talvez, Daira, a gente mencionar o que, que alguns nutrientes podem melhorar o nosso cérebro, sabe? Por exemplo, tem uma relação muito grande com radicais livres e doença. Então, aqueles alimentos que são antioxidantes, que diminuem a produção de radicais livres, eles têm uma propensão para ser neuroprotetores. Quem são os alimentos antioxidantes que a gente conhece? Por exemplo, aqueles ricos em vitamina C, né? Laranja, brócolis, limão. Ah, os ricos em beta-caroteno, que a gente encontra lá na cenoura. O cacau puro, para quem gosta, né? A canela. Os temperos que se usam muito aqui no Nordeste, né? O coentro, a curcumina, a páprica. Então, são elementos ricos em substâncias antioxidantes que protegem o cérebro. Aquele que eu adoro, que é o café, né? Em suas quantidades, nas suas quantidades baixas, mas mesmo assim ele é considerado um antioxidante. Junto com o chá verde. Tem um da área que a gente comentou bastante aqui no programa, não sei como é que acontece com seus pacientes, mas eu recomendei em praticamente todos os programas a ingestão de alimentos ricos em triptofano, que é justamente, a gente fala muito de doenças mentais, né? E aí, quem são esses alimentos ricos em triptofano? A banana, o queijo, o ovo. Mas por que isso? Porque eles são precursores de serotonina, que é justamente essa molécula que a gente acabou de falar, né? Dessa comunicação periferia e central relacionada com a nossa modulação do humor. Tem também uma relação bem grande com os alimentos ricos em tiramina, que eu acho que eu já comentei também no programa, que são aqueles que têm a noradrenalina e a dopamina, outras moléculas que regulam o nosso humor como precursores, né? Entre eles o queijo, o vinho, frutas vermelhas, que eu gosto bastante, e assim por diante. Não sei se tu gostaria de comentar sobre mais algum, Daira, eu gostaria de fazer os teus pontos finais agora no programa, pra gente entender como tu, com uma visão de nutricionista, né? Como tu encerraria o programa falando da importância da dieta equilibrada na saúde mental e no bem-estar das pessoas?
2: Então, eu gosto sempre de imaginar o cérebro como um motor em constante funcionamento. Para se manter ligado, o motor precisa de combustível. Da mesma forma, os alimentos são como esses combustíveis para o nosso cérebro, que está sempre ligado. Então, a escolha de maus alimentos compromete o funcionamento adequado do cérebro. Então, meu conselho seria escolher alimentos de alta qualidade, como as vitaminas, minerais e, como foi mencionado, né, os antioxidantes. Afinal, mente sã, corpo sã. Então, vamos cuidar do nosso cérebro, da nossa mente, dos nossos pensamentos, porque isso é muito importante para que possamos ter uma vida mais leve e feliz.
0: Daira, mesmo tu finalizando, eu só queria tirar uma dúvida a mais que já chegou aqui. Sobre os alimentos processados, quais são os... Ele traz benefícios para o cérebro, ele traz malefícios para o cérebro. Como tu pode explicar eles?
2: Os alimentos processados são considerados aqueles alimentos modificados no estado original, né? Então, como nutricionista, a gente sempre vai preferir que o paciente faça a ingestão de alimentos in natura. Então, os alimentos processados, eles não são prejudiciais quando você consome na quantidade, numa quantidade muito exacerbada, né? Eu acho que a nutrição, ela trabalha muito com a questão do equilíbrio. Então, você consumindo numa quantidade boa, não tem problema nenhum. No entanto, que você dê sempre preferência aos alimentos mais saudáveis. Então, os alimentos processados são esses mais industrializados, né? Como as bolachas, até a própria sardinha mesmo, né? Ela não tá ali in natura, ela tá processada. Outros alimentos como, por exemplo, os dois são...
1: O próprio milho, ervilha também, né? Essas latinhas que a gente come aí pra colocar na salada e coisa.
2: Oi?
1: O milho e ervilha também, né? Que a gente compra em lata, né? Pra colocar na...
2: Processada como se fosse assim, né? O milho que virou salgadinho de milho.
1: Isso.
2: E os processados não. É como se fosse a pipoca, por exemplo. Então, existe essa diferença. Então, bora lá. Alimento processado. Pode ser, por exemplo, milho em conserva, carne temperada, essas carnes que já vêm temperadas. Geralmente, quando você vai no supermercado e já pega os vegetais já naquelas bandejinhas, então eles são considerados também alimentos processados, porque não está ali in natura, né? Não é o vegetal in natura. Então, são todos esses alimentos.
0: Então, gente, então, depois desse episódio, bora dar uma focada nos nossos hábitos alimentares, né? E o Mente Conectado está, infelizmente, chegando ao fim. Eu gostaria de agradecer à nutricionista Daira Nobre, que nos guiou a hábitos alimentares mais saudáveis. Foi muito bom, obrigado de verdade.
2: Eu que agradeço, Lucas, muito obrigado. Amei participar do projeto, né, Mente Conectada, e dividir um pouquinho do meu conhecimento com vocês.
1: Foi rico de informações, né? E saudáveis, coisa boa. Eu deixo os meus sinceros agradecimentos à nutricionista Daira e encerro falando que, ao final das contas, a gente também é o que a gente come, como a própria nutricionista falou aí. As nossas escolhas, a nossa personalidade, o nosso nível de felicidade, a empatia é espelhado na quantidade e na qualidade de nutrientes que a gente ingere todos os dias.
0: E na próxima semana a gente vai conversar sobre o espectro autista, características, diagnósticos e acompanhamento de pacientes. E para tal, a gente vai ter a participação da psicóloga Fábia Negreiros. Obrigado a você, ouvinte, que nos escutou até aqui. E obrigado à professora do Departamento de Bioquímica da UFPE, Michele Rosa.
1: Obrigada, gente. Obrigada mais uma vez pela audiência. Nos encontramos semana que vem.
0: A produção e o roteiro dessa edição foi da professora do Departamento de Bioquímica da UFPE, Michele Rosa, junto comigo, Lucas Dantas, estudante do curso de Rádio TV e Internet da UFPE, e William Araújo, de Jornalismo, sob a orientação da professora do Departamento de Comunicação da UFPE, Paula Reis. Edição, Lucas Dantas. E esse programa também fica disponível em formato de podcast nas plataformas digitais. Tchau, tchau, e até o próximo Mente Conectada.

0: 13 horas e 26 minutos.
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6: E hoje estamos recebendo os poetas cordalistas Alan Salles e Marlos Guedes. 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
7: 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E tocando no meu pinho, a que nunca estou sozinho, dedilhando a melodia, na cidade sem igual, meu Recife universal desaguando em poesia.
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12: Olá, ouvinte da Rádio Paulo Freire. Aqui quem fala é Celina Bittencourt, aluna de estudos de mídia da UFPE, e seja muito bem-vindo à Seleção Musical. Tu já ouviste falar em Abi Ayala? O termo vem do povo indígena Guna, que vive entre o Panamá e a Colômbia, e significa terra viva. Hoje é usado por povos originários e movimentos sociais para falar do continente americano sem ter que usar a palavra América. E é a partir desse conceito que a gente vai passear pela seleção de hoje, com o Baiana System, projeto formado em 2009 para explorar novas possibilidades para a guitarra baiana. O nome da banda é uma junção da guitarra baiana com Sound System, sistemas de som popularizados na Jamaica. Com influências afrodiaspóricas, o Baiana System busca trazer uma ideia de Latino-América e de internacionalização em suas músicas. Então, para a gente entrar no clima dessa conexão intercontinental, fique com a faixa de sucesso do álbum O Futuro Não Demora, a música Sul-Americano de Baiana System com Mano Chao.

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1: Você acabou de ouvir Sul-Americano. A música é uma parceria entre o grupo baiano e o cantor franco-espanhol Manu Chao. Numa mistura de portunhol, a letra critica a violência sistêmica, o imperialismo na América Latina e valoriza a identidade e a resistência dos povos do sul global. É para contra-atacar mesmo. Agora a gente vai passear pela Guiné-Bissau com a parceria do Baiana System com Pátia de Rima, artista que criou um estilo próprio de música, batizado de Sicó, que mistura ritmos tradicionais da Guiné-Bissau, como Gumbé, Tina e Singa, com o Afrobeat, o Zouk e a Kizumba. Foi por causa de um encontro no Festival Afropunk em Salvador que surgiu o remix da música Missanga, numa celebração à ancestralidade afro-brasileira. Vamos ouvir.

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1: Você acabou de ouvir a música Porta-Retrato da Família Brasileira, de Baiana System, com o artista português Dino de Santiago e o músico angolano Calafia Palanga. Essa faixa faz parte do álbum O Mundo dá Voltas, que homenageia a antropóloga Lélia Gonzalez e fala do conceito criado por ela de amefricanidade, que seria uma identidade étnica que reconhece a importância dos povos indígenas e africanos na América, em vez de tratar a todos como americanos. Agora a gente continua o nosso passeio com a música Capinguiné, de Russo Passapusso, líder do Baiana System, com Titica, artista trans da Angola, que é conhecida como a Rainha do Kuduro, além da participação especial da cantora baiana Margarete Menezes. A faixa fala de questões como violência, educação e cultura, numa mistura de pronúncias do português, mostrando que é assim na Angola e é assim no Brasil. Vamos ouvir.

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1: Você acabou de ouvir a música Lucro, faixa que apresentou o Baiana System para o Brasil. Esse som nasceu de uma base instrumental do músico argentino Mincio Garramone, chamada Descomprimindo. Numa mistura de cúmbia e da guitarra baiana, a letra faz uma crítica direta à especulação imobiliária e ao crescimento urbano desordenado em Salvador. Agora, para fechar o nosso passeio, a gente ouve a música Balacobaco, de Baiana System, Anitta e Alice Carvalho. A faixa brinca com a ideia de energia das festas de rua e do carnaval. E a parte final da atriz Alice Carvalho faz uma crítica social ao preconceito com as regiões Norte e Nordeste. Lembrando que só Locâmbia situa que mira e que somos todos a Bia Ayala que não tem divisa. Eu sou Celina Bittencourt, a responsável por escolher as músicas e fazer o roteiro dessa seleção, mas quem tocou elas para você foi Gabriel Tomás, sob supervisão do técnico da Rádio Paulo Freire, Rafael de Queiroz. Até a próxima seleção musical.

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0: 13:58.
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6: Olá, ouvinte da Rádio Paulo Freire e você que nos acompanha pelo site do orelha.rádio livre ou pelo YouTube. Meu nome é Sami Mark, aluno de estudos de mídia da UFPE. Está começando agora mais um programa O Que Tem Pra Hoje. E é um prazer estar aqui com você. Bumba meu boi, boi bumbá, boi de reis. Uma das festas populares mais conhecidas e antigas do Norte e Nordeste. Você sabia que alguns estudiosos do folclore brasileiro consideram Pernambuco como o berço dessa manifestação cultural? Pois é isso mesmo. Apesar das nomenclaturas diferentes, a festa possui a mesma essência. A história conta sobre a morte e ressurreição de um boi e uma grande celebração ao final, com muita música, dança e figurinos alegres. Muito além de uma festividade, essa arte é um encontro entre a rica história de ancestralidade e resistência de povos negros e indígenas. Uma junção de espiritualidade que também brinca e cativa desde o público mais velho aos jovens e às crianças. Em especial, no programa de hoje, apresentamos o projeto Lá Vem Boi Vivência Criativa, que reunirá mestres e fazedores de cultura de Igaraçu, cidade da região metropolitana de Recife e de São Luís, no Maranhão. O encontro será entre o Boi Maracá, batizado em junho de 2023, e pelo Boi Faceiro da capital pernambucana. O encontro será entre o Boi Maracá, batizado em junho de 2023 pelo Boi Faceiro da capital pernambucana, e o Boi Maranhense de Pindaré, muito conhecido pelo seu sotaque único, preservação de rituais e transmissão de saberes de geração em geração. Para esta conversa, convidamos o mestre e fundador do Boi Maracá, coordenador do projeto Lá Vem Boi, Emerson Coelho. Seja muito bem-vindo.
7: Eu que agradeço, Sami. É uma alegria estar aqui na Rádio Paulo Freire, conversando sobre nossas tradições e nossos fazeres culturais.
6: E estendemos esse convite também à cofundadora e assistente de produção cultural, Isabel Cristina. É um prazer recebê-la aqui em nossa rádio. Sejam muito bem-vindos à Rádio Paulo Freire.
8: Boa tarde a todos os ouvintes. Muito obrigada pelo convite. É sempre um prazer, né? A gente ter esses espaços para poder falar da nossa tradição, da nossa cultura, é muito importante. Então, nós que ficamos agradecidos pelo convite.
6: O Boi Maracá, ele nasceu do desejo dentro do projeto Novos Brincantes e Nortes Coletivo de Dança. Vocês tiveram essa vontade de trazer uma manifestação cultural para a região metropolitana norte do Recife. Em qual momento vocês perceberam essa necessidade de se organizar coletivamente e fortalecer a cultura popular em Igaraçu?
7: Então, essa agremiação ela surgiu na necessidade que eu e minha esposa, que é pedagoga, professora de dança e gestora de cultura, ela teve esse insight junto comigo e nós percebemos a necessidade da gente dar uma contrapartida cultural no nosso território, que é um território periférico, que fica situado no alto do loteamento Bela Vista, da cidade de Igaraçu. Ele é arrodeado por diversas outras periferias, o loteamento Agamenon, loteamento Pitanga, e comunidades rurais, feito Vila Rural, Erasmo, entre outras possibilidades. Aí a gente percebeu lá naquele território de Igaraçu que a gente, enquanto brincantes fazedores de culturas de longa trajetória, ela tem uma trajetória ainda mais maior no quesito tempo do que a minha, e a gente se viu nessa necessidade de transformar a realidade do nosso território, principalmente onde a gente mora. E foi daí que a gente resolveu colocar esse boi maracá para...
8: Colocar
7: ele na rua para ele realmente ser esse pavilhão de defesa e ferramenta de transformação social.
6: Sim. Inclusive, falando sobre essa importância, né, do território e das pessoas, o Bumba, inclusive, da palavra Bumba Meu Boi, ele vem de uma influência africana. Assim como o boi maracá traz no nome um instrumento que é muito presente na espiritualidade indígena. Isabel, que importância tem retomar a ancestralidade para manter vivas essas tradições culturais?
8: Tem toda a importância e um significado, né? Manter vivas as tradições dentro da religiosidade e passar para os nossos mais novos todos esses saberes, né? Todos esses saberes para que eles dê continuidade. A gente sabe que muitas tradições ela vem se perdendo ao longo do tempo, né? Infelizmente, muitas tradições a gente não está conseguindo repassar de pai para filho. E aí, com esse projeto dentro das comunidades, fica mais fácil que a gente consiga levar adiante todo esse trabalho, todo esse conhecimento, e para que eles entendam e respeitem, né? Para que eles entendam e respeitem e valorizem cada vez mais as nossas ancestralidades.
6: Sim, inclusive o boi maracá, ele foi batizado pelo mestre Aelson da Hora, que foi fundador do Boi Faceiro de Recife, na década de 1990. E ele contou que para a realização de todas as atividades dentro do Boi Faceiro de Recife, ele pede a permissão, primeiramente, dentro do culto da Jurema Sagrada. E, Emerson, qual o papel da espiritualidade dentro da festa do boi maracá?
7: A espiritualidade é que abre portas, é que move o mundo e que transforma, né? O maracá, não é à toa o nome, é de um elemento, de um instrumento musical feito de elementos da natureza, é um chocalho com cabaça e sementes de árvores de fundamento.
6: Sim.
7: É semente de jurema, é semente de angico, jucá, semente de jurema preta, que a gente coloca dentro do maracá e balança para abrir as sete cidades e se comunicar com o encantado, né? Não é diferente no boi. Não digo que o boi é jurema, não é. O boi é uma agremiação da cultura popular, mas nós somos fundamentados no ponto da jurema, na árvore da jurema sagrada, no anjuca e na jucá, porque boiadeiro vai de frente do boi, do boi maracá. E a gente, claro, porque para a gente abrir portas, para a gente sair de casa, para a gente sair na rua, a gente realmente tem que pedir licença a toda a espiritualidade e fazer como manda figurinha, tá certo?
6: Sim. No estado do Maranhão, só um momento. No estado do Maranhão, a relação entre a fé e a cultura na festa dos bois é algo muito forte também. Isabel, o que vocês encontram de semelhança entre o boi maracá e o de Pindaré em relação a essa fé e religiosidade?
8: Então, vamos lá, estou um pouquinho bem nervosa, mas vamos lá. Bem parecido, né? É a questão do respeito pelos seus encantados, a questão de todo o ritual que é feito para que o boi ele saia para a rua. Né? A gente precisa fazer, dentro da nossa agremiação, nós temos só brincantes, mas também temos as pessoas que, de fato, fazem parte da Jurema Sagrada e que fazem seu ritual para levar, né? E manter, como a gente sempre fala, manter viva esses cultos, essas tradições e pedir licença sempre para que as coisas dêem tudo certo. E, graças a Deus, ela vem dando muito certo, né, com a gente aqui. É isso.
6: É verdade. Assim, é um fortalecimento, né, da fé e da espiritualidade por meio da arte, porque e isso coletivamente é algo que transforma e que eu acho que a espiritualidade tem esse papel também de unir as pessoas, né? E no estado do Maranhão, essa celebração do Bumba Meu Boi, ele se inicia em junho e vai até meados de julho. Aqui em Pernambuco, acontece de maneira... É uma festa junina, eu acredito que também existem manifestações durante outros períodos, mas aí eu vou deixar para vocês falarem, me explicarem um pouco mais sobre isso. Que aqui em Pernambuco, a gente geralmente faz essa festa dentro do ciclo natalino. Ele se encerra mais ou menos ali no Dia de Reis. E que outras atividades assim, vocês costumam realizar durante o ano?
7: Então, ainda complementando, só fazendo um adendo na pergunta anterior, eu diria que a grande relação entre o boi maracá e o boi de pindaré é São João.
6: Uhum.
7: É o ciclo junino. É a grande relação de fé, sabe? Porque existem bois de tradição carnavalesca.
6: Sim.
7: Que é o caso da maioria dos bois de Pernambuco. Existem bois de tradição natalina, que são a maioria dos bois de rezado e dos bois que saem nos cavalos marinhos, entre outras possibilidades de bois natalinos. E existem os bois de tradição junina, né? Que é o caso do nascimento do boi maracá, que nasceu no dia 23 de junho de 2023. Sim. Ou seja, é um boi de tradição junina. E a maioria dos bois de São Luís do Maranhão são de tradição junina, inclusive o pindaré, o boi que a gente vai fazer esse intercâmbio cultural. Essa é a grande relação, sabe? E boi brinca tanto no carnaval, quanto no Natal, quanto no São João. A gente tem um calendário anual que perpassa para além dos ciclos, porque nós realizamos oficinas de dança, oficinas de confecção de indumentárias com artesãs, oficina de percussão.
6: Sim.
7: Né? A nossa sede é ponto de cultura certificado pela Lei da Cultura Viva. Então, a gente tem como princípio essa difusão e esse calendário para além dos ciclos festivos, tá certo? E o ciclo festivo no Maranhão, ele não encerra no mês passado, ele encerra agora em agosto.
6: Em agosto.
7: A atividade para a qual iremos, a derrubada do Mourão e a morte do boi, ela é o ponto final no ciclo junino. Ela é o fechamento do ciclo junino para abrir no próximo ano.
6: Muito importante ouvir isso de vocês, porque a gente realmente... Eu acho que por essa falta também de visibilidade dessas tradições aqui no nosso estado, a gente não consegue tantas informações pela internet e tudo mais. Então, é por isso mesmo que estamos aqui, não é mesmo? Para conversar sobre isso, para ouvir de vocês, que são as pessoas que realizam esse trabalho, para entendermos mais sobre essa expressão que é tão importante. E você, inclusive, falou agora sobre a questão da realização, né, durante o ano, que vocês movimentam, a comunidade se movimenta para realizar a festa. E é um grande trabalho de transformação social na vida das pessoas, porque além do entretenimento, elas podem trabalhar na produção, na organização do evento, na confecção dos figurinos, das peças, e os encontros, eles também movimentam os empreendedores locais e os comerciantes ali que estão trabalhando. E como vocês incentivam as pessoas da sua comunidade a participar do projeto? Isabel.
8: Então, a gente foca bastante em procurar mão de obra sempre dentro da comunidade, né? Todas as nossas odumentárias foram feitas por costureira da comunidade. A gente chama o comerciante local para vir participar da festa do boi. Então, assim, a gente movimenta a economia dentro da própria comunidade, né? A gente encontra resistência? Encontra. Mas, aos poucos, a gente vem quebrando esse tabu para que a comunidade chegue mais próxima a gente. Porque, além de todo o trabalho artístico, além de todo o trabalho que a gente faz dentro do ponto de cultura do Boi Maracá, com criança e adolescente, também é um trabalho social. A gente está ali com essas crianças, com esses jovens, dando a eles oportunidade, né? A gente vai levar um jovem nosso com a gente, que ele nunca saiu nem sequer de Recife, um lugar mais longe dele. Nunca saiu, ele está feliz da vida, porque vai com a gente para São Luís, no Maranhão, né? Toda uma burocracia de documentação, e a gente está fazendo isso. E é nessa pegada de sempre dar oportunidade. O som é de alguém de Igaraçu. A assistente, a gente sempre dá oportunidade aos empreendedores da nossa comunidade para que fortaleça e que se tenha mais outros pontos de cultura, né? A gente tem os nossos parceiros, né? Mexemos, tem outros pontos de cultura, como a Ché dos Ventos, como a Casa de Pai Wills, que está sempre nos dando esse suporte, né? Lembrar.
7: O Estrela Brilhante de Igaraçu,
8: né? São pessoas que a gente traz para fortalecer o projeto, porque não é fácil fazer cultura, né? Principalmente no nosso município, numa parte mais afastada do sítio histórico, que a gente, na nossa comunidade hoje, né? Que é o Alto do Bela Vista.
6: Sim, inclusive o projeto Lá Vem Boi, ele é um incentivo de políticas públicas de fomento à cultura. E muitos projetos culturais só são realizados através de inscrições em editais e apoio comunitário. Emerson, quais políticas sociais vocês sentem falta e gostariam que fossem mais acessíveis?
7: Então, Sami, quando se fala de política social, eu já ativo um gatilho em mim, porque a gente mora numa cidade que, apesar de estar na região metropolitana da cidade do Recife, é uma cidade que tem aqueles... É uma cidade que é comandada por duas, três famílias, né? É uma cidade que tem todos os problemas de saneamento, de calçamento, de estrutura, de coleta de lixo. É uma cidade em que, se você se posiciona politicamente e a oposição ganha, você é extremamente apagado na cidade.
8: Perseguido, né?
7: É uma cidade, assim, bem coronelista nesse sentido, sabe? E fazer cultura popular não é fácil. Nós fazemos porque gostamos.
6: Sim.
7: Não é? E se não fosse a política cultural no âmbito nacional, nós não conseguiríamos salvaguardar nossas tradições. Porque através da lei da cultura viva, através das leis de incentivo, que a gente consegue minimamente uma dignidade para continuar fazendo e levando o legado das tradições da cultura do nosso povo, né? Então, esse projeto Lá Vem Boi, ele foi aprovado na Aldir Blanc, a Política Nacional Aldir Blanc, no governo do estado. A minha esposa, produtora, eu também tenho essa expertise da elaboração de projetos. A gente incansavelmente dorme pensando em projeto, acorda pensando em projeto. A gente, o computador
8: dorme,
7: faz parte de, o computador faz parte de nossas vidas, e é através dessas leis de incentivo que a gente consegue fomentar e difundir o nosso fazer cultural.
6: Verdade. Inclusive, levando para outras atividades também, levando para outros públicos. Inclusive, nesse tempo que vocês estão ativos, né, que já faz 3 anos agora, um pouquinho mais de 3 anos, vocês participam de festivais, ações comunitárias e educativas. Isabel, por que você considera importante levar a cultura da festa para a educação infantil também?
8: Mais uma vez, para não deixar morrer, é muito difícil. Às vezes a gente chega na escola e muitas vezes as crianças, ela não conhecem a própria história dos brinquedos que a gente tem dentro do nosso município. Tem criança que nunca ouviu falar do maracatu, nunca ouviu falar do bumba meu boi, né? E aí é importantíssimo que a gente, se tivéssemos dentro do nosso município, né? A gente não tem mais isso, para levar a nossa cultura para dentro das escolas. Levar os saberes para dentro das escolas. Né? Os nossos alunos precisam, desde de pequenininho, saber o que é um bumba meu boi, saber o que é um maracatu, saber o que é uma ciranda, saber o que é um coco de roda. A nossa terra, ela é muito rica em cultura popular. Nós temos vários grupos de cocos dentro do nosso município. E por que não trabalhar isso dentro das escolas, dentro das instituições, né?
6: Verdade. Inclusive, Emerson, você também faz um trabalho de educador. Como é isso para você?
7: Então, a gente faz esse papel, esse trabalho de letramento cultural, possibilitando que crianças ocupem seu tempo estudando um instrumento, aprendendo a dançar uma coreografia, aprendendo a elaborar uma indumentária, do que estagiando no mundo do crime. Porque o crime é muito facilmente ofertado aos nossos redores. E pouca coisa é ofertada para o bem das nossas futuro das nossas crianças e da nossa futura geração. A gente se depara com uma cidade onde a política voltada para a criança e a juventude, ela é engessada. Ela é engessada de uma maneira estratégica, porque a gente vive numa sociedade burguesa capitalista onde o dinheiro equivale, eles precarizam as praças, eles precarizam os espaços de lazer para a gente pagar pelo lazer, né? Porque condições de ofertar um espaço adequado tem, dinheiro tem. O governo federal manda dinheiro para a cidade de Igaraçu. Igaraçu é a cidade, é a sexta maior economia do estado de Pernambuco. E a gente não tem uma praça decente para levar nosso filho. A gente não tem um equipamento cultural, teatro. A gente não tem... O cinema veio chegar 3 anos atrás no shopping. Então, a gente vive uma realidade de uma cidade que é 20% urbanizada e 80% rural, em que, sinceramente, a oferta é muito pequena. Aí, eu me vi na responsabilidade de passar o pouco que eu aprendi para os jovens, porque eu acho que é importante para a construção do cidadão, a pessoa ter acesso à cultura. As pessoas que têm acesso à cultura são pessoas diferentes, pessoas que têm que fogem do senso comum, que têm um leque de possibilidades de pensamento e de desenvolver, de criar, desperta expertise motora, cognitiva, diferenciada de quem não tem acesso à cultura. Então, eu acredito na cultura como essa ferramenta de transformação social, e é nisso que eu insisto, porque eu sou fruto disso.
6: Sim, né? É uma coisa que a gente precisa trabalhar para além da educação básica, educação institucionalizada, né, nas escolas, matemática, português, né? E para você que chegou agora, este é o programa que tem para hoje. Nesse primeiro bloco, estamos conversando sobre o encontro dos bois Maracá e de Pindaré, com a presença do mestre e fundador do Boi Maracá, coordenador do projeto Lá Vem Boi, Emerson Coelho, e a cofundadora e assistente de produção cultural, Isabel Cristina. E, inclusive, que a gente estava conversando agora sobre essa questão das dificuldades, da invisibilização, né, de vocês dentro da sua comunidade e da sociedade mesmo. Inclusive, as festas, né, de boi, elas foram... começaram a ser registradas a partir de notícias e registros policiais que marcavam o preconceito e a perseguição a essa prática cultural, associando a brincadeira à vadiagem e selvageria. É uma realidade triste, porém muito comum encontrar quem ainda veja esse tipo de manifestação com um olhar negativo, né? E eu queria perguntar para vocês... Primeiro, Isabel pode responder, mas depois Emerson também pode falar. Se alguma vez vocês já enfrentaram situações de intolerância ao ocupar esse espaço público?
8: Diariamente. Sempre, né? Sempre, né? Tem gente que pergunta assim, ó, tu não trabalha não, é? Essa cultura é um trabalho, minha gente. A gente trabalha e muito. A gente trabalha e trabalha muito, né? Porque a gente não só faz a cultura, mas a gente leva a nossa cultura para outras pessoas. E aí a gente é taxado como vagabundo, a gente é taxado como... é como se artista... ainda tem gente que diz assim, ah, tu não estudou não, foi por isso que tu tá aí. Não sabe ele que dentro da cultura, né? Dentro do Boi Maracá, nós temos um mestre aqui... Emerson Coelho, que tem doutorado. Nós temos Janaína, que é a presidente do nosso boi, né, que é pedagoga. E aí? Sim. Mas a gente sofre preconceito por ser artista. O boi sofre preconceito porque ele é batizado na Jurema Sagrada. Infelizmente, passamos por isso diariamente.
6: Sim.
8: Né? De ter mãe dizer, ah, eu não vou colocar minha filha no boi... porque é isso e isso, que eu não vou estar aqui repetindo,
6: uhum.
8: Né? E aí a gente vai lá conversar, explicar, falar que o boi é um brinquedo, tem a parte religiosa, sim, tem, e a gente tem a obrigação de respeitar, né? Mas a gente passa o preconceito, sim.
6: Sim,
8: infelizmente
6: ainda é algo muito forte, né? Existe essa visão de que arte não é uma profissão.
8: Exato.
6: Que ser artista, de que ser produtor cultural, fomentador dessa cultura, não é uma profissão, mas exige muita dedicação e estudo, sim, não é?
8: Com certeza.
6: Inclusive, Emerson, qual postura vocês adotam diante dessa discriminação?
7: Olha, como a nossa Isabel falou, Isabel é conselheira tutelar na cidade de Garaçu. Isabel tem uma atuação com jovens e crianças e adolescentes que é para além da cultura popular, é na questão de cidadania. E o racismo religioso é uma das principais fontes de crueldade para conosco. A Política Nacional de Blank, eu vou citar um exemplo, a Política Nacional de Blank, ela também é operada pelos municípios. Existem os editais municipais e Igarassu faz o edital. E é previsto contrapartidas de, por exemplo, você é um produtor...

0: evangélicos que diz que é do demônio, sabe? É, já teve brincantes nossos que foram coagidos por pastores a sair do boi porque era do demônio, porque ele estava dizendo que o boi era do demônio. Gente, quem minimamente estuda sabe que demônio não tem a ver com religião afrodiaspórica e muito menos indígena.
1: Sim.
0: Demônio é uma parada altamente cristã. Né?
1: É,
0: e a gente, todo dia, a gente se depara com o racismo estruturado, tanto das pessoas, das igrejas, quanto do poder público.
1: E vocês têm uma relação, pelo contrário, de muito respeito com, inclusive, a Assembleia, que fica bem, bem próximo, né, ao ponto cultural de vocês, parando até mesmo a manifestação cultural em respeito ao culto, né, deles. Então, o que a gente pede, o que eu imagino que, assim, no lugar de vocês, é respeito mesmo a... Da mesma forma que vocês respeitam, receber esse respeito. Inclusive, a gente agradece a audiência dos telespectadores lá de Jane, G100 e Silvio Roberto. E a gente recebeu um comentário aqui no YouTube de Sidney Mark falando assim: excelente crítica e reflexão cultural sobre o descompromisso do poder público com os elementos de nossas raízes culturais. E... para que esse encontro, inclusive, do Boi Maracá, que é esse o nosso tema da nossa conversa, que o Boi Maracá e o de Pindarai possa acontecer, uma equipe de 8 pessoas da agremiação irão até o Maranhão. O que vocês esperam conseguir levar da cultura aqui de Pernambuco para essa troca intercultural?
0: Então, a gente vai com a comitiva de 8 pessoas. Nessa comitiva vai a presidenta do Boi, Janaína Santos, vou eu, Emerson, Cristina, Ladijane, que é porta-estandarte, Silvio Roberto, que é percussionista, o Wallace, que é miolo do Boi, e a gente vai levar Mestre Aelso, que foi nosso padrinho, porque ele é, além dele ser mestre, nosso padrinho, e a gente tem um apreço muito grande por ele, ele é presidente da Federação Pernambucana de Bois e Similares. Né? É uma questão também institucional, uma parceria com a federação, e também a gente está levando uma pessoa que vai fazer captação de imagem para a elaboração de um mini documentário registrando os principais momentos desse intercâmbio cultural. Lá, sim, iremos contratar uma rede de profissionais que vai nos auxiliar e nos apoiar na logística de operação do projeto, como um profissional de social media, assessor de captação de imagem, fotógrafo, transporte local, produção local, mestra facilitadora, mestra Bita Benedita Arouche, que é a coordenadora do Boi de Pindaré, ela vai participar conosco da mesa redonda, dos debates acerca do fazer cultural de cada boi, né? Essa troca, ela vai estar sempre participando, então a gente não está indo só por aí, a gente está indo fazer rede, fomentar uma cadeia produtiva tanto daqui quanto de lá, e realmente fazer essa troca de experiência entre agremiações, que eu acho que legitima ainda mais o que a gente tem feito enquanto agremiação, sabe?
1: Sim, é verdade. Inclusive, uma curiosidade é se vocês fazem essas atividades de maneira permanente, assim, que tem sempre, ou se é um período específico.
2: Então, a gente gostaria que fosse permanente, né? A gente gostaria que fosse, mas a gente depende das políticas públicas. A gente depende das leis de incentivo para

0: 30 e temos ao total 43 pessoas, né? Uhum. E dessas 43, alguns aí foram sortudo para ir para esse intercâmbio, para essa troca de saberes, para, como eu falei, né? Eu disse que eu ia levar uma mala vazia para trazer ela cheia de conhecimento para a gente aqui no estado de Pernambuco, para a gente de Igaraçu.
1: Sim. Você falou que algumas dessas atividades são permanentes dentro do ponto de cultura. Emerson, que outras atividades são desenvolvidas lá?
2: Olha, semanalmente a gente tem aula de percussão e ritmos pernambucanos. A gente vai começar uma nova turma com o estudo da percussão sinfônica, porque eu também tenho formação em percussão sinfônica. Lá em casa a gente tem marimba, xilofone, vibrafone, glockenspiel, diversos instrumentos que a gente também vai adicionar ao conhecimento dos brincantes do boi. Porque acompanhar o boi, eles já conseguiram aprender o suficiente para acompanhar o boi. Mas a música é para além de acompanhar o boi, né? E nós, enquanto fazedores de cultura, lá do Ponto de Cultura, Espaço Cultural Boi Maracá, a gente tem realizado essas atividades. Sábado, no Centro de Artes, o Ponto de Cultura Boi Maracá promove uma oficina de dança afrocontemporânea com a professora Janaína Santos. Ela é pedagoga, brincante da cultura popular, presidenta do Boi e fundadora da Norte Coletivo de Dança. Ela realiza uma mostra de dança lá em Igaraçu e ela faz mensalmente oficina de dança afrocontemporânea no Centro de Arte de Igaraçu, com música ao vivo. Isso também é atividade do Ponto de Cultura Espaço Cultural Boi Maracá. Mas paralelo às atividades artístico-pedagógicas, a gente está sempre em movimento. A gente está acionando o sapateiro lá do loteamento Agamenon, Jean Chaves, para ajeitar, para completar o corpo de uma indumentária que a gente já quer colocar na próxima apresentação. A gente está fazendo uma ema nova, ele também está trabalhando nisso. A gente já aciona a Adriana Costureira lá da Boca da Mata. Ela mora lá na Boca da Mata do Agamenon. Aí a gente já aciona ela para costurar uns figurinos. Aí assim a gente vai movimentando.
0: Artesã Lenira, né?
2: Artesã Lenira, Dona Anne, Cristina. A gente está sempre movimentando. Aí a gente chama o Uau, que é miolo do boi. Uau! Faz lá duas barracas para a gente, na próxima atividade, levar a barraca de artesanato
0: ele
2: do boi.
0: Ele já faz um trabalho de marcenaria,
2: né? Porque a gente já fomenta a cadeia produtiva, assim,
0: e
2: porque
0: tem
2: nós temos.
0: Pessoal da gastronomia, né?
2: Então. Nós temos mães no boi, a gente tem voz no boi, a gente tem caboclo de lança idoso. Aí a gente precisa também movimentar a economia, criar possibilidades. A gente terceirizava a social media no boi. Aí depois a gente percebeu que um dos nossos brincantes que dançava na EMA, ele tinha uma expertise muito boa uma mão muito boa para captação de imagem. Uhum. Aí a gente pegou e falou para ele, ó, existe uma atividade profissional de uma pessoa que capta a imagem para a rede social. E esse profissional, a gente chama de social media. E esse profissional, ele pode trabalhar tanto com agremiações, com artistas, com políticos, com empresas. Então, vamos investir nisso daí. E ele começou a fazer a cobertura do boi e hoje a gente já não terceiriza mais, a gente já contrata o próprio brincante do boi para fazer a parte de mídia. E o que a gente puder fazer, a gente vai difundindo e transformando, sabe? Oportunizando, mostrando os desdobramentos que eles podem ter enquanto indivíduos desses saberes. Porque não importa só passar. Importa também direcionar como utilizar tais saberes e tais conhecimentos, tá certo?
1: Sim. Inclusive, eu queria perguntar, a nível de curiosidade também, como funciona assim para a população também, se a população ela pode se juntar dentro desses coletivos, como é que faz para chegar nessas oficinas e nessas atividades de vocês? Isabel, se quiser.

0: Todas as oficinas que a gente promove, elas são divulgadas e a gente abre link de inscrição, né? E fica aberto ao público mesmo, e a gente pede que o povo venha participar. É importante que venham com a gente para fortalecer o trabalho, para fortalecer a cultura num modo geral. Então, assim, não é só para... como é que eu vou dizer? Para os brincantes, né? Sim. A última oficina mesmo que Janaína fez, acho que tem uns 15 dias, a gente vai antecipar essa por conta da viagem. A gente tinha mais de 30 jovens, né, participando da oficina de dança. Então, assim, ela é aberta ao público, ela é aberta à população de Igaraçu. E, principalmente, é aberta à população do Bela Vista, à população do loteamento Agaminon. A gente pede que venham participar. Toda ajuda que venha vai ser bem-vinda para fortalecer esse trabalho. Sim. Né?
1: Verdade. Quer um comentário? É uma rede, né, de muitas pessoas, envolve muitos saberes. A gente tá recebendo um comentário aqui do YouTube de Sidney Mark. Ele perguntou: vocês já sabem doações de pessoas que acompanham o trabalho do Boi ou só do governo? Ou promovem eventos arrecadatórios?
2: Olha, a gente tem um apoio geral. Tem um apoio de empresas locais que ajuda na logística. Eu posso citar a Costa Verde de Turismo, a Star Turismo. A gente tem apoio do Ileaxé Força das Águas. A gente tem apoio do Ponto de Cultura Axé dos Ventos, do Pontão de Cultura Estrela para Todos. A gente tem apoio da própria comunidade, que quando a gente precisa montar as estruturas, fazer acontecer, a própria comunidade chega junto e apoia na medida do possível. A gente recebe doações de presentes, de brindes para as brincadeiras infantis. A gente já recebeu doações de kit limpeza. Já recebemos doações para impressão de camisas. A gente faz por conta própria, por doações, por fomento. O importante é movimentar.
0: Que a ajuda chegue, né?
2: É movimentar.
1: Sim. Né?
0: A gente também já recebeu ajuda do GAV.
2: Isso,
0: né? É importante a gente falar, né? O GAV, a gente também, quando a gente precisa fazer alguma ação no sítio histórico, a gente tem o apoio da Associação Cultural Azerutam, que tem sempre espaço lá para nos acolher, porque é um pouco distante da sede do Boi para o sítio histórico. Sim. Né? E assim, diga a ele que toda ajuda é bem-vinda, a gente está aqui esperando. Só entrar em contato com a gente.
2: Olha, sobre as oficinas, a gente faz um processo de inscrição por mera formalidade.
0: Mas sim, todo mundo
2: participa. Mas se você mesmo se inscrever, chegar lá e for participar, as portas sempre estão abertas. Eu posso citar um exemplo. Quando a gente colocou esse boi a primeira vez, eu pensei em 3 tambores acompanhando, 2 maracas e 1 caixa.
1: Uhum.
2: Aí quando a gente começou a ensaiar na pracinha do loteamento Bela Vista, no campo do Bela Vista, o amigo daquele menino que estava tocando perguntou: tio, eu posso participar também? Eu posso, vem amanhã. Aí ele veio. Aí o amigo dele já viu. Aí veio também. E aí quando eu pensava que seriam 4...
0: Quantas a gente tem
2: hoje?
0: Tinha
2: uns 15. Aí eu desesperadamente fui correr atrás e confeccionar instrumento para todos, para oportunizar que todos pudessem participar e ter uma participação efetivamente íntegra, né? Então, a gente está sempre de braços abertos para receber todos e todas, porque é assim que funciona a cultura popular.
1: Sim. Inclusive, vocês falaram que vão fazer um documentário, né? Um mini documentário. Onde ele vai estar disponível para as pessoas assistirem?
0: O lançamento. Fala do lançamento.
2: Esse documentário vai estar disponível na plataforma YouTube e vai ter um evento de lançamento no Centro de Artes de Igaraçu, Mestre Narciso, no dia 21 de setembro, onde a gente vai exibir pela primeira vez o documentário, e lá o Boi vai fazer uma apresentação, e o Coco da Casa, que é um desdobramento dos componentes do Boi, também vai fazer uma apresentação.
1: Certo.
0: É, esse Coco da Casa é outro grupo, né, que nasceu de dentro do Norte Coletivo de Dança, dentro do Boi, que são integrantes do Boi.
1: A gente está encerrando a nossa entrevista, mas eu gostaria de dedicar o espaço agora para que vocês falassem suas redes sociais.
0: Então, vamos lá, segue a gente lá, né? Arroba Boi Maracá, arroba Isabel Cristina, né? Ou Cris Belas Artes, vocês seguem lá. É importante esse fortalecimento. E quero deixar aqui, desde já, agradecer pelo convite, agradecer a Mestre Emerson, a Janaína, a todos os integrantes do Boi Maracá, né, porque é uma família, em especial a minha filha Yalécia, que está comigo, né. Se hoje eu estou no Boi Maracá, foi porque primeiro Yalécia ingressou no Norte Coletivo de Dança, num projeto Meu Eu Brincante, junto com Janaína Santos, e que deu um norte na vida dela. Então, um beijo, filha, um beijo a meus filhos, meus netos. E é isso. Muito obrigado, minha gente.
1: Eu que agradeço. Eu gostaria de agradecer a sua presença e também a presença do Emerson Coelho, mestre fundador do Boi Maracá, e a Isabel, a cofundadora e assistente de produção cultural. Foi um prazer recebê-los aqui. E vamos para um rápido intervalo, mas voltaremos já com o segundo bloco do que tem para hoje, com o interprograma Som do Dia, nos ritmos do Coco de Roda da Mata Norte, e reportagens sobre a modernização das quadrilhas juninas e muito mais conteúdo.
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1: Estamos de volta com o que tem para hoje, pelas ondas da Rádio Paulo Freire. Eu sou Sami Mark, aluno do curso de Estudos de Mídia da UFPE, e apresento esta edição. No nosso primeiro bloco, nós apresentamos sobre o encontro dos Bois Maracá e de Pindaré, com a presença do mestre fundador do Boi Maracá, coordenador do projeto Lá Vem Boi, Emerson Coelho, e a cofundadora e assistente de produção cultural, Isabel Cristina. Se você não ouviu no ao vivo, o programa e a entrevista ficam gravadas no YouTube da Rádio Paulo Freire. Se você gosta de aprender sobre artes e práticas criativas, se liga nessa programação. O Instituto PLOEG, sob apoio do Sistema de Incentivo Cultural do Recife, SIC, oferece oficinas de arte gratuitas, principalmente para jovens que estão iniciando a sua trajetória artística e pessoas que vivenciam algum tipo de vulnerabilidade social. As oficinas seguem uma linha de imersão prática e conceitual, distribuída em 4 circuitos criativos: desenho, aquarela, pintura acrílica e pintura a óleo. Cada pessoa pode se inscrever em até 2 cursos. As inscrições já estão abertas e tem vagas limitadas, então não perde tempo. Além disso, existirão 2 atividades de encerramento especiais. Uma delas será uma vivência prática com pintura na Rua Imperatriz, totalmente livre e aberta a toda a comunidade. E uma exposição de encerramento com a mostra do Ateliê Livre de Arte, reunindo também o trabalho de quem participou das oficinas. Os encontros serão todos presenciais. O Instituto fica localizado na Rua Santa Cruz, no bairro da Boa Vista, no Recife. Para se inscrever e receber mais informações, ligue 819-993-49265. Repetindo, 819-993-49265. Ou você pode acessar o link na bio do Instagram, @institutoploeg. No programa de hoje, conversamos sobre a festa do Boi Bumbá, uma tradição que mistura dança, música e ancestralidade. Para completar essa edição sobre cultura, vamos ouvir agora o interprograma Som do Dia, com os ritmos da zona da Mata Norte de Pernambuco, com o Coco de Roda. Acompanhe!
3: Como resultado da movimentação de cultura de identidade negra e popular de Goiânia, surgiu a Aláfia em 2003.
9: O primeiro evento promovido pelo Aláfia foi um show de cultura popular em frente da Igreja Nossa Senhora do Rosário dos Homens Pretos, de Goiânia.
3: Exatamente no dia 12 de outubro de 2003.
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11: Meu nome é José Mário, eu sou da cidade do Condado. Lá no terreiro da minha casa, no Engenho Retiro, eu já nasci vendo os brocos rurais, os caboclinhos. Sempre tinha muito coco de roda no terreiro da minha casa. Sempre nos carnavais, muitos maracatus passavam por lá, muitos caboclinhos, que hoje são chamados de caboclinhos. Então, eu não tive tanta dificuldade na cultura popular. Na verdade, eu represento a terceira geração da minha família com muito orgulho e venho praticando, está no meu sangue,

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1: Eu já nasci vendo os brocos rurais, então eu não tive tanta dificuldade na cultura popular. Na verdade, eu represento a terceira geração da minha família. Até hoje, meu pai é conhecido por cirandeiro e muitos mestres antigos, quando eu falo sobre o meu avô, seu avô era grande referência para a gente, era um grande coquista e tal. Muito até chamam ele de Pautrásio. É até um nome que eu não escuto ninguém falar, a não ser que o meu avô. Muitos chamavam ele de Mestre Pautrásio. Na verdade, eu conheci também ele como Mestre Inácio Fulô. E muitos chamavam de Mestre Martim. Então, era um avô só, mas com tantos nomes na cultura popular. E aí, quer conhecer um pouco do ritmo da Mata Norte tocado com terno? Vou mostrar para vocês agora o Caboclim, hoje muito conhecido por Caboclinho, que também aqui da nossa região, em Condado, Aliança, passando por Itaquitinga, que geralmente a gente tocava só a guerra.

Tava tocando o bombinho do Caboclinho, né? É, vou mostrar para vocês agora um pouquinho do Caixa. E para fechar, o Mineiro. Aí tá um terno de Caboclim, da zona da Mata Norte de Pernambuco. E tínhamos loa mais ou menos por aqui. 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

0: Ainda temos referência, graças a Deus, nesse estilo de caboclinho, que é o Canindé Brasileiro da cidade de Itaquitinga. Temos também lá na cidade de Tracunhaém. E Timbaúba também tem caboclinho que ainda tem essa mesma pegada, essa mesma história. Ritmo da Mata Norte.
1: O símbolo do Aláfia é uma mandala com quatro búzios com as aberturas viradas para cima.
2: Na cultura negra, isso significa coisas boas e positivas.
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4: Você acabou de ouvir o interprograma Som do Dia, produzido por Catarina Apolônio, sobre o coco de roda da zona da Mata Norte. E assim, chegamos ao final de mais um programa. Esta edição do Que Tem Pra Hoje foi produzida por mim, Sami Mark, aluno de Estudos de Mídia na Universidade Federal de Pernambuco. Na operação de áudio, Celina Bittencourt. No streaming do YouTube, Jennifer Ruiz. Sob supervisão do técnico da Rádio Paulo Freire, Rafael de Queiroz. Agradecemos a audiência e até o próximo programa.
5: 14 horas. E 56 minutos.
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2: Antes também ouvimos Bad Boy com Back to One. Esse foi o nosso encontro de hoje, mais uma tarde aqui pelas ondas da Rádio Universitária. Comigo, Natália Demerlick, estou por aqui sempre de segunda a sexta, a partir das 2 da tarde, com muita música para você que sintoniza a nossa 99.9 FM. Obrigada mais uma vez, um super beijo e tchau.
3: 2 horas e 57 minutos.

0: 3 horas e 28 minutos. 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

esta volta aqui no intervalo, trazendo para vocês mais meia hora de muita música com o público, vestindo as coisas novas e muitas raridades. Uma dancinha desse com a gente, basta mandar o meu para portanota.com.br para a gente se comunicar com ele. Mas, por enquanto, fiquem aí ouvindo mais meia hora de muita música.

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Ana Maria Esmeralda.

podcast por hoje, mas logo mais tem mais. Fiquem aí com a programação da Rádio Universidade de Cura e daqui a pouco a gente volta a se encontrar. Tchau, tchau.

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3: Vejam o que disse um poeta popular. O tempo é senhor de tudo, sem tempo nada se faz. Tempo dá e tempo tira, tempo leva e tempo traz. Alô, Recife, alô, internautas, boa tarde. Está começando a maior festa nordestina no seu rádio. É a 99.9, Rádio Universitária FM, emissora educativa da Universidade Federal de Pernambuco. É a nossa rádio pública levando até você, forró, veste e viola, um programa com cheiro de mato e terra molhada. Eu sou Ivan Ferraz na apresentação e Alexandre Silva, nos trabalhos técnicos e edição do programa. O nosso muito obrigado pela sua audiência. E agora é com você, meu amigo Alexandre Silva, o seu boa tarde aos nossos ouvintes.
4: Olá, Ivan, internautas, amigos e ouvintes. Boa tarde a todos e todas. Sejam bem-vindos a mais uma tarde no Forró Veste Viola. Agora é com você, amigo Ivan Ferraz, o comunicador sertanejo.
3: Boa tarde, meu amigo Alexandre Silva, e parabéns pelo seu trabalho. Assim diz a experiência popular. É para a gente refletir. Vale uma reflexão. Só se sente falta de água quando o pote está vazio. Olhe não a distância que nos separe. Você pode sintonizar o Forró Veste Viola em qualquer parte do planeta. É só acessar nosso site. Anote www.ufpe.br/ntvru. Você acessando esse site vai ouvir toda a programação da Rádio Universitária FM 99.9 Recife, Pernambuco e o Forró Veste Viola de segunda-feira a partir das 4 da tarde. Nosso muito obrigado pela sua audiência. Aos internautas, o meu abraço, um abraço do tamanho do Brasil. Agora aumenta o volume do seu rádio que a festa vai começar, abrindo a porteira do nosso palco. Na sequência, na arte da cantoria. Estamos com a sequência na arte da cantoria e aqui eu cumprimento todos os poetas repentistas, cumprimento todos os apologistas da cantoria, enfim, cumprimento todos vocês que estão neste momento em sintonia com a 99.9 Rádio Universitária FM Recife, Pernambuco, ouvindo Forró Veste Viola. O nosso muito obrigado pela sua audiência. Estamos com a sequência na arte da cantoria e aqui eu lembro o seguinte, olha, os poetas repentistas constroem versos que brotam como um esplendor colorido das flores da primavera. Então aqui vamos ouvir a dupla Zé Viola e Dedé Laurentino, com o tema Manto Crepuscular. Aí em seguida vamos ouvir a saudosa dupla, Louro Branco e Valdir Pérez, com o tema Segure o Remo.

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99.9 Rádio Universitária FM de Pernambuco, e o Forró Veste Viola, um programa para quem coloca música nordestina autêntica em primeiro lugar. É de segunda a sexta-feira a partir das 16h. E o nosso muito obrigado pela sua audiência. Ouvimos os violinos repentistas, agora vamos entrar numa sequência de forrós, começando com Nando Cordel e a participação de Flávio José. A composição é de Nando Cordel e tem como título Gosto Dela. Elba Ramalho canta a composição do saudoso poeta Acioli Neto e tem como título Me Diz Amor. Esta música faz parte do CD Tributo a Acioli Neto. Aí eu chego atendendo a pedidos, declamando do saudoso poeta Rui de Moraes e Silva o poema que tem como título Um Milagre.

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Você está em sintonia com 99.9, Rádio Universitária FM em Sinfim, Pernambuco, ouvindo forró, veste e viola, um programa com cheiro de mato e terra molhada. Agora, na sequência musical, vamos ouvir Kelly Rosa. Ela canta a composição de Heleno Ramalho, em parceria com seu saudoso irmão, Pedro Ramalho. O título da música é Quando Cantava a Cama. Essa música teve a produção musical do maestro Bozó Sete Cordas e a participação especial de Diego Reis e seu acordeão. Aqui vai meu abraço para Kelly Rosa, a cantora Kelly Rosa, um abraço para Heleno Ramalho, que do nosso programa lá em Aldeia, em sua residência, um abraço para Bozó Sete Cordas e um abraço também para Diego Reis. A todos, muito obrigado pela audiência. Fatel canta com a participação de Luiz Wilson. A música que tem como título Baião para Dois. Márcia Santos canta a composição de Oberdan Holanda com o título Amanda. Aqui vai um abraço para Oberdan Holanda e todos os seus amigos e familiares ouvindo nosso programa em Olinda. Meus amigos e amigas de Olinda, meu muito obrigado pela audiência.

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Rafael veste viola, sempre em sintonia com os amantes da verdadeira música do Nordeste, aqui na 99.9, Rádio Universitária FM Recife, Pernambuco, de segunda a sexta-feira, a partir das 16h. Agora, na sequência musical, Carlos André cantando a composição de Cecel, com o título Amando Gostoso. Novinho da Paraíba chega cantando a composição de Luiz Gonzaga e Vitor Simon com o título Quase Maluco. Essa música foi gravada originalmente por Luiz Gonzaga em 1949. Aqui vamos ouvir na voz de Novinho da Paraíba a música que tem como título Quase Maluco.

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99.9, Rádio Universitária Feminina Cinti Pernambuco, Forró Veste Viola, crescendo com a sua audiência. Agora na sequência musical, atendendo a pedido, chega a dupla Caju e Castanha, cantando a composição de Aracílio Araújo e Marcel Melo, com o título O Amor é Lindo. Osmano Silva canta a composição de Severino Pedro, com o título Um Shot para Comemorar. Antônio Paulino canta a composição de Marcel Assis e Antônio Paulino, com o título Brilho de Mulher.

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Programa que mantém a tradição e acompanha o mundo moderno, divulgando a boa música no destino. Agora, na sequência musical, vamos ouvir Helena dos Oito Baixos, que aqui atendendo a pedidos. Aqui vai meu abraço para Helena dos Oito Baixos, sua esposa Sueli e toda a sua família, ouvindo o nosso programa em Guarulhos, São Paulo. Helena dos Oito Baixos de Caruaru, reside há muitos anos em Guarulhos, São Paulo. Então vamos ouvir Helena dos Oito Baixos, cantando de sua autoria, Corpo de Maria Disse. Hélio Donato, canta de sua autoria, Forró Quintão. A Luísa do Acordeon me convidou e aqui eu canto em dueto. Com a Luísa do Acordeon, na composição de Sou Curi, que tem como título Arrasta Pé no Chão.

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0: Vamos a um pequeno intervalo. Continue com a gente que eu volto já. Aguarde que eu volto já.
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volta alegando os nossos ouvintes. Eu de cá e você de lá, valorizando que nosso com forró, veste e viola, um programa com cheiro de mato e terra molhada. E agora vamos à sequência, o melhor da sanfona. E nesta sequência, o melhor da sanfona, que é uma sequência que divulga, valoriza e enaltece a música instrumental desde a sanfona de 8 baixos ao acordeão de 120 baixos, vamos ouvir e recordar, e vale a pena recordar o mestre Domingos, um dos seus grandes sucessos com o título Baião Caçula.

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Ponha essa ideia na cabeça. Agora o povo quer ouvir o que o tempo não apagou, na sequência do Fundo do Baú. Vamos ouvir duas raridades musicais com o inesquecível Arim Lobo. Inicialmente vamos ouvir Zé Mané no Coco e em seguida Coco da Juliana.

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Um programa autêntico como você gosta. Agora, na sequência musical, vamos ouvir Toninho Vanderlei. Ele canta a composição de Fernando Filizola com o título Indo e Voltando. Tony Melo canta a composição de Nan Cordel com o título Mole Mole. Lurdinha Oliveira canta um dos seus grandes sucessos com o título O Solado da Chinela.

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Agora vamos ouvir uma sequência com forrozeiros da velha guarda. Começando com Edson Duarte, ele canta de sua autoria, Sanfoneiro Amostrado. Os Três do Nordeste, canta a composição de Antônio Barros com o título É Proibido Cochilar. Trio Nordestino, saudoso, Trio Nordestino, né? Os inesquecíveis, Lindu, Coroné e Cobrinha. Aqui o Trio Nordestino canta a composição de Antônio Barros com o título Procurando Tu.

programa com qualidade cultural aqui na 99.9, Rádio Universitária FM Recife, Pernambuco. Vamos em frente que a Universitária FM está com a gente. Agora na sequência musical, eu chego atendendo a pedidos, cantando a composição de Brito Lucena. Meu compadre Brito Lucena é lá da cidade de Panelas, ele trouxe na Caruaru. O título da música é Samba de Coco. Som da Terra canta a composição do saudoso Arcioli Neto com o título A Natureza das Coisas. Anchieta Dali, lá em São José do Belmonte, sertão de Pernambuco, também ouvindo o nosso programa, ao lado de toda a sua família. Obrigado, poeta, cantor e compositor Anchieta Dali, pela sua audiência. Então vamos ouvir Anchieta Dali cantando de sua autoria, Preço da Saudade.

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Vamos ouvir Dominguinhos, cantando os seus grandes sucessos com o título Quando Chega o Verão. Aí o dia vai terminando, a noite vai chegando, é hora de reflexão. É hora de reflexão ouvindo Luiz Gonzaga, o Rei do Baião, cantando Ave Maria Sertaneja. Composição de Júlio Ricardo e Ódio Oliveira, gravação 1964.

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você ouvinte, o nosso muito obrigado pelo carinho de sua audiência e até o próximo programa, se Deus quiser e Ele quer.

0: 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Ivan Ferraz, um comunicador sertanejo, estará de volta amanhã, neste mesmo horário.
1: 5 horas e 56 minutos. 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

0: Natália. Aqui quem fala é a cantora Patrícia Bastos. 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Vai ser um encontro de territórios, vozes e uma oportunidade de sentir diferentes Amazônias vivas e em movimento. Espero vocês lá.
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6: Aqui é o Timé da Academia da Bernina falando, e eu vim conversar um pouco com vocês sobre a canção Já do Clube, o último single que a gente lançou aí antes da saída do nosso próximo álbum. E essa canção é uma parceria entre eu e o Wilson, que é um artista pernambucano, e eu conheci ele através da nossa produtora, da produtora da academia, Ana Almeida, e ela até sugeriu pra gente se eles podiam fazer alguma coisa junto e tal. E dois dias depois eu enviei uma parte da canção do Já do Fogo pra ele, ele já me enviou de volta, a gente ficou naquele bate-bola ali e saiu a canção. Um pouco tempo depois, a gente se encontrou em São Paulo e ali a gente gravou já a música, fez um vídeo e lançou nas redes, no TikTok, no Instagram e tal. E a galera curtiu muito. Aí eu apresentei pro pessoal da academia, o pessoal gostou também. E a gente teve essa ideia de gravar, né? Então, bem interessante unir essas duas escolas de composição. Ele que vem de um estilo mais folk, mais indie, mais rock assim. E a gente vem de um estilo mais dança de salão, música mais popular. Enfim, então acho que foi uma parceria que ficou bem interessante. E queria convidar vocês, ouvintes da Rádio Universitária, para ouvirem Já do Fogo.

0: abertas até o dia 15 de setembro as inscrições gratuitas para a terceira edição do Prêmio Caminho da Literatura. A iniciativa, criada pelo escritor e produtor cultural Henrique Rodrigues, é voltada a escritores de todo o Brasil que estejam estreando no gênero romance. O concurso selecionará uma obra inédita para ser publicada no Brasil pela editora do Trimense e em Angola pela editora Cassim. A novidade deste ano é a expansão para Portugal, onde o livro selecionado será publicado no ano que vem pelo grupo Infinito Particular. O edital completo está no site caminhodapalavra.com.br. A cerimônia oficial de entrega do prêmio está agendada para 9 de dezembro no Teatro do Clube em São Paulo. Para a Rádio Universitária Recife, Rodrigo Mesquita.
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2: Olá, ouvinte da Rádio Universitária.

coisa hoje não foi, mas é um parceiraço da vida, já participou também no companheiro show também, está utilizado na Copa do Sul, está na Federação gravando filmes também, então é uma equipe maravilhosa, uma equipe linda, envolvida no Copa do Sul, com os ministros que ele faz parte, fazendo isso, meus amigos, conhecendo muitas rodas, então fui bem atento. Também tem um vídeo lá de língua também, que é gravado no Baobá, com o Rita Pedarinho. Então está um lançamento assim, recheado de gente boa, recheado de alegria, gente bonita. Então vamos embora, agora eu quero te chamar para escutar. Hoje eu descobri.

0: quarta, dia 21 de agosto, às 18 horas, lá no Sesc de Casa Amarela, acontece o show de lançamento do CD Casa Amarela 6, do Mestre Zezinho de Casa Amarela. Além do show, também vai ser inaugurada a exposição que destaca toda a trajetória do mestre a partir de 3 eixos de atuação. Mestre Coquista, Mestre de Maracatu Rural e Baba Lorixá. Nascido em 8 de agosto de 1935, Mestre Zezinho de Casa Amarela completou 91 anos agora em 2016. Zezinho é um dos principais representantes do gênero musical tradicional coco de sala. Ele também é fundamental na história do coco pernambucano e da cultura popular nordestina. Quem conversou comigo foi Mestre Zezinho de Casa Amarela e o seu discípulo Danilo Oliveira. Mestre Zezinho falou sobre a importância do bairro de Casa Amarela para a sua vida e qual é o sentimento de manter viva a tradição do coco de sala.
1: Casa Amarela foi a terra que eu nasci. Me criei, fiquei velho, e estou por aqui ainda cantando, e até rezando Casa Amarela, pode ser onde for.
0: E Danilo, seu discípulo, completou.
2: Você fica feliz, velho? Você está com
1: ele? Fico feliz, perfeitamente.
2: Esse é o brinquedo que eu estou lendo, né?
1: Eu reenterei. Eu canto, canto para todos lados. É franqueado, é traçado, é balamento, é martelo.
0: Danilo aproveitou e contou mais detalhes sobre o coco de sala e as suas diferentes pisadas.
2: O coco de sala ele é um gênero do coco de roda que tem várias pisadas, várias maneiras de cantar, né? É um gênero que ele é firmado no refém, na cantoria de improviso. Aí, fala aí, mestre, as pisadas que o senhor canta de coco.
1: Ah, vai, viu? É tranqueado, traçado, balamento, 30 por 10. Morão, quadrão.
2: E o mestre Maracatu canta também essa pisada aqui, não, né?
1: Quem conhece a pisada da gente é o mestre Maracatu e o violeiro.
0: Em 2021, Mestre Zezinho gravou seu primeiro CD, que é o Multimida Maquinada. E agora lança o CD Casa Amarela 6. Danilo contou sobre o que está de diferente nesse trabalho de agora.
2: O primeiro disco, o Mestre Zezinho, ele gravou numa casa, né? Foi o primeiro contato dele com esse ambiente de estúdio. Então, houve um estranhamento dele com o estúdio, que tem um ambiente dele do campo de atividade antes. Então, a gente teve a ideia, né, eu com a Aura Gabriela, a gente, que é a produtora, foi a produtora do primeiro disco, levamos, e o Guilherme, né, que foi quem fez a participação, levamos o Mestre Zezinho para uma casinha de duas águas ali em Olinda, né, onde a Aura morava nessa época, e propôs fazer ali para ele poder cantar coco, no ambiente onde ele estava mais familiarizado, sabe? Então houve esse esforço naquele primeiro disco que ele gravou no ambiente de casa mesmo, assim. E foi bem interessante, porque é completamente diferente daquilo que se espera de uma gravação de CD, né? E já esse segundo disco, ele já é mais ambientado, já mais experiente, né? A gente conseguiu gravar dentro de um ambiente de estúdio, porém, a gente fez a gravação com a plateia. Isso que foi completamente... Isso que foi uma sacada completamente diferente, assim, sabe? A ideia de fazer com a plateia.
0: O CD Casa Amarela Tem foi gravado ao vivo entre junho e julho deste ano. E quem estava lá na plateia prestigiando o Mestre Zezinho foram os irmãos Damião e Assis Calixto, de Samba de Coco Raiz de Arco Verde. Damião conta como que surgiu essa parceria.
2: Então, no ano passado, Zezinho participou do festival nas Pisadas de Coco, no Nordeste. Né, que foi lá em Arco Verde, um festival de moda autoral aconteceram várias coisas lá. Inclusive, o Mestre Zezinho foi convidado para cantar com o Coco Raiz de Arco Verde no show do Coco Raiz, né?
1: Com o Mestre Assis.
2: Com o Mestre Assis e Damião. E esse foi feliz demais, porque assim, em Arco Verde a gente tem o Samba de Coco, né? Que é uma linguagem do coco de roda que se difere um pouco da pisada do coco de sala, mas que conversa entre si, né? E eu acredito que por isso o Zezinho criou uma afinidade muito grande com o Mestre Cid. Eu tenho um carinho muito grande com o Mestre Cid. Inclusive, eu não conheço mestre do qual o Zezinho tenha tanta afinidade quanto ele tem com o Mestre Cid. É um carinho muito grande, um respeito muito grande, e é um respeito recíproco assim, porque ele é muito bem recepcionado pelo pessoal lá de Arco Verde, né? Inclusive, importante deixar um abraço para todo mundo do Coco Raiz de Arco Verde, né? E para as outras agremiações de coco que tem lá. Ele participou desse festival e foi uma janela muito importante assim, para a cantoria do Mestre Zezinho, né? Essa cantoria do Recente, essa cantoria do Coco Sal, que tem a ver com o apoio de vaqueiro, com a cantoria de viola, com a recepção da esquina.
0: Danilo e Mestre Zezinho aproveitaram e falaram sobre a cantoria de Coco dos Poetas de Pernambuco.
2: Tem uma coisa muito específica no Coco Sala, que é o poeta cantar junto com outros poetas, né? Então a cantoria do Coco, ela não é algo que se faz sozinho, não é um show que se faz sozinho. É possível fazer sozinho, mas na tradição, é importante que o poeta ele cante dividindo a cantoria com outro poeta, ou com mais de um, ou com mais de dois ou mais de dois poetas, sabe? Mas nunca um sozinho, somente, porque o Recente ele é cantado de lá pra cá e de cá pra lá, né? É uma coisa, é um jogo, né?
3: Pegando com outro. Cantoria de Coco é um poeta pegado com outro. É feito cantador de viola. Cantador de viola canta só?
2: Não.
3: Não canta. É a mesma coisa que cantador de coco.
2: E o mestre Maracatu Rural também.
3: Mestre Maracatu Rural também. E na cantoria da gente é o cantador de viola. A cantoria da gente é Recife contar os versos. Quem não canta os versos e não sabe fazer o Recife, não é poeta.
2: Fala, mas como é que faz o pé de cantoria?
3: É, faz de cantoria. Foi o Zezinho de Mangueira, no tema da cantoria, canto com a alegria, falo no altar Mangueira. O resto da brincadeira, morro, pegar de café. Sou eu, Hélio José. Pra cantar eu tenho dor, que tenho meu peito forte, pra ativar o meu destino.
0: Finalizando a nossa entrevista, Danilo Oliveira contou mais detalhes sobre a programação do evento de lançamento do CD Casa Amarela Aqui, de Mestre Zezinho de Casa Amarela, que acontece dia 21 de agosto, às 18 horas, no SESC de Casa Amarela.
2: O Zezinho vai fazer a apresentação dele lá, com o Sala, né? Com o grupo, né? A gente tem Marcela Fontes, a gente tem Natália Lopes, e a gente tem Gabriela Sampaio com as vozes, né? Gabriela Sampaio foi quem participou do disco com a voz, fazendo esse coral vocal que acompanha o Mestre Zezinho, que a gente chama de resposta, né? São as pastorinhas que respondem o corpo. Então a gente vai falar com o Mestre Luizinho, né? Que é o primeiro discípulo do Mestre Zezinho. Eu que sou o segundo discípulo do Mestre Zezinho, nessa apresentação, e segurando o zabumba do corpo de sala do Mestre Zezinho, vai estar Rodrigo Félix, né? Que é um músico que já tem uma trajetória grande aí na cultura popular, né? E a gente tem a alegria assim, de poder tocar junto com essas pessoas, né? Além disso, para o mestre de cerimônia que vai abrir a nossa festa, foi convidado o mestre Anderson Miguel, da Cozinha Brasileira. Né? Ele vai fazer a abertura, ele vai chamar o mestre Zezinho, a gente vai ter algumas surpresas lá, vai ter chegada de caboclo, vai ter um bocado de coisa que a gente vai conseguir saber no dia. Né? Então é um evento que ele busca prestigiar o mestre Zezinho em todas as vertentes que ele atuou, né? No Candomblé, no Maracatu Rural e no Coco Roda.
0: Mestre Zezinho de Casa Amarela aproveitou e deixou o convite para todos os ouvintes da Rádio Universitária marcarem presença neste lançamento.
3: É convidar todo mundo para ir, sexta-feira, no Sesc de Casa Amarela.
0: Eu sou Vivelin, para a Rádio Universitária.

Olá, ouvintes da Rádio Universitária, aqui quem fala é Gael Villanova, cantor, compositor e poeta pernambucano. Estou aqui para falar um pouquinho sobre a minha nova canção chamada Estou Indo, uma coautoria com o grande poeta recifense Miró da Moribeta. Essa canção foi composta em 2022 e tem uma das histórias mais curiosas em comparação com todas as minhas outras composições. Primeiro porque ela foi composta no dia em que Miró faleceu. Eu lembro que eu acordei nesse dia, abri no Instagram e vi diversas publicações em homenagem ao poeta. E uma dessas publicações era um post da revista Cultura, que trazia um dos poemas de Miró publicado no livro Adeus. E naquele momento, lendo o poema, ele me tocou profundamente porque parecia uma despedida de Miró. E aí eu li uma vez, li duas vezes, e na terceira vez eu lembro que eu já li o poema criando a melodia da música. A parte da harmonia, que é a parte da forma, de uma forma muito leve, muito linda. E assim foi composta, Estou Indo. Apesar de tê-la composto em 2022, eu só vim gravar essa canção neste ano, em 2026, como uma das canções integrantes do meu próximo EP, chamado Acabe Não. A canção tem arranjos de piano e cello por Edson Pedro da Silva, bateria por Wagner Santos, baixo por Bruno Felipe, eu mesmo, Léo Villanova, gravei as guitarras da canção e dividi os vocais com a participação especialíssima de Geraldo Maia, um grande cantor pernambucano. A canção está disponível em todas as plataformas digitais, mas eu te convido a ouvir agora aqui.

quero compartilhar um pouco sobre o processo da criação do seu encontrão. É como se conhecer você no estado, né? Então, fala assim, tá, né? Então, eu vou me levar, né? E faz a palestra no seu momento, e aí é o meu encontro musical. Desde o início, a composição. A paisagem acaba de ser uma mãe, como um movimento de sessão. Quando a pessoa de sessão, a gente vai ver o meu país. E quando chega o momento, a gente vai fazer uma música lá, né? Na primeira vez, ela vai jogar a mesma atmosfera que está. E aí, isso é a origem da música. Depois, eu penso em alguns textos. No estúdio, trazem algumas músicas diretas. Mesmo com a música do nome de um, a casa de pé. E já no lugar de pé, né? Quando foi gravado de uma outra música, a gente conseguiu fazer essa casa de pé de pé. Misturando as músicas dessa música, a quantidade de jogos e músicas de música pessoal. Agora, no propósito, eu já amei. E eu também estou no nome do papel. E a partir dessa escrita, ela conseguiu desenvolver a fotografia. Se passava a ter 7 anos para mim. Foi uma forma de transformar o plano social em uma identidade de violência, para ver o espaço da minha própria vida. E mais uma vida a mim. Seu contrato nasceu assim, de um espaço de uma paisagem e de pessoas que ajudaram a transformar o meu espaço de música. E eu entendo que a partir da fé, eu me mostraria o espaço de uma vida.

0: Construiu-se em Novo Túlio, à margem do Rio, que Matheus Faria e Nosso Carvalho encontram no Festival do Júri no Festival do Locarno, da Itália. O anúncio foi feito no último dia 15, durante a sua unidade de premiação do evento. O longa romeno e o Golfo de Longo Rio, de Florim Serrão, encerram o prêmio principal e levou o Leopardo de Ouro. Na justificativa, a organização afirmou que o prêmio foi para uma jornada cheia de paciência, solidariedade, atração, violência, corpo e sexo. O diretor final de Carvalho dedicou o prêmio à família, à equipe e ao elenco, um destaque para o protagonista Kaique Costa e a comunidade LGBTQIA+ do Brasil. O filme conta a história de Ezequiel, auxiliar de serviços gerais que, à noite, vai junto com um encontro secreto no meu deserto de Recife. Lá, ele conhece o pescador Jeremias, um homem cheio de tinta de cor, que tem um seu relacionamento em meio a acontecimentos violentos que perturbam a aparência calma do local. Para a Rádio Universitária Recife, Rodrigo Mesquita.
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2: Áudio da Rádio Universitária FM do Recife. Aqui quem fala é Lucas Bezerra. Eu acabo de lançar Rosa da Matia, com participação especialista Geraldo Azevedo. Essa que é a música do Pastor.

alegria gigantesca, uma emoção imensa, cantar essa música ao lado de Jardim José, do mestre, dos meus todos, e que tem uma parceria com o Patrinho desde os anos 90, fizendo essa releitura com muito carinho, com muito amor, e você confere agora, Rosa da Matinha, aqui no programa 99 Graus da Rádio Universitária.

0: certeza, faça o cartão. Atenção única com entrada gratuita na estreia do mais recente projeto, o Nubes, que com base em suas performances ritualistas, apresenta seu expressão musical. Aposta por seus dois atos, que são por tempo e o ritual, cada um com a duração aproximada dos 30 minutos. Por isso, hoje, conversamos com a pessoa que concebeu esse projeto, o multi-artista, compositor e diretor do filme Armando Lobo, que me explicou pra gente do que se trata a sua obra.
1: O Lobo é um projeto conceitual de música contemporânea, envolvendo recursos simples, teatrais, coreográficos e tecnológicos, que dinamitam fronteiras entre os gêneros artísticos.
0: Armando fala com o entendimento que era o título do seu trabalho no PHD pela Universidade de Edimburgo e transformar em um espetáculo.
1: O conceito de Lourdes nasceu a partir de uma pesquisa minha que culminou no título do PHD pela Universidade de Edimburgo, no Reino Unido. Eu estava investigando as relações entre jogo e cultura a partir de certos elementos ritualísticos. E como isso poderia ser expresso em música, né? Eu acabei o conseguimento do PHD e na minha tese era um livro de pesquisa acadêmica com criação musical e cênica, né? E a tese foi submetida, né? E foi aprovada tranquilamente e agora eu vou botar essa tese no palco. Mas a curiosidade é que esse espetáculo é completamente anti-acadêmico, apesar de ter de possibilidade de um tipo de pregador.
0: Armando Lobo também fala sobre a divisão de atos entre o ritual e o concerto.
1: Bem, o espetáculo me divide em duas partes. A primeira parte é um concerto musical, com obras instrumentais que guardam tecnicamente ou perfeitamente alguma relação com a ideia de Deus. A segunda parte é a ritualização dessas ideias. A gente começa no Paleolítico, com uma música sendo inventada dentro das cavernas, e termina com o episódio de Ulisses, em que ele é apossado pela beleza analógica da habitante das sereias, e ele reage de forma racional. Ou seja, essa parte, na sua parte ritualística, descreve a passagem do jogo à razão como elemento estruturado. Isso de forma muito impactante visualmente e musicalmente. É um espetáculo para os sentidos, não é apenas para a reflexão.
0: Armando também fala sobre como foi articular tanto as linguagens artísticas dentro de sua obra, como a música, a videoarte, a dança, o teatro e a iluminação.
1: Eu sempre tive tendência a combinar linguagens artísticas dentro de um trabalho. Não consigo enxergar a música como antes separado. Então, eu tenho muita influência do teatro grego, da tragédia, da ópera também, né? Apesar da galera combinada na música, texto, mito, religião, teatro, né? Literatura, né? Então, eu tenho essa tendência a ver a música como parte da identidade maior, que para mim é especialmente cara, né? E, inclusive, meu PhD na Universidade de Edimburgo foi a respeito da possibilidade da música cênica.
0: Agora, Armando Lobo, convida você ouvinte a participar do seu evento neste domingo, dia 23, no Cais do Sertão.
1: Eu gostaria de convidar todos os ouvintes da Rádio Universitária para assistir ao lançamento do Inúdio, né? Um espetáculo altamente desafiador e eu diria que foi classificado na combinação das suas linguagens, né? Tem tonalidades filosóficas e antropológicas, misturadas com música, teatro, luz, dança. Será no dia 23 de agosto, às 19 horas, no Cais do Sertão. Nós vamos adotar dois espaços, o auditório e a sala São Francisco. O espetáculo é gratuito, você poderá as cenas para o ingresso gratuito. O espetáculo a partir das 18 horas no local do evento, Cais do Sertão. E mudou.
0: Eu sou o Thiago Vinícius, para a Rádio Universitária FM.

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O governo do estado anunciou a lista dos novos patrimônios vivos de Pernambuco. A relação, com 10 nomes, foi divulgada no dia 17 de agosto pela Fundação do Patrimônio Histórico e Artístico do Estado, a FUDAR. Desde os nomes agraciados, estão instituições com personalidade e diversas manifestações culturais, como maracatu, medicina tradicional indígena, samba e povo. Eles receberão bolsa vitalícia, que pode chegar a R$5.000 mensais para grupos, que participarão de iniciativas de ensino para a comunidade. De acordo com a FUDAR, até 10 patrimônios vivos podem ser eleitos por ano. Para 2026, 205 concorrentes se inscreveram e a seleção foi feita pelo Conselho Estadual de Preservação do Patrimônio Cultural. Os nomes selecionados foram Petri H. Menon, Família Vitalini, Mestre Zé Negão, Mestre Vim, Juliana Pantaru, Escola de Samba Preto Velho, Maracatu Cruzeiro de Ponte, Barracão de Manádia, Mestre João Paulo e Terreiro de Manamar. Para a Rádio Universitária de Pernambuco, Rodrigo Mesquita. 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

0: hotel em uma pequena cidade à beira-mar, na Normandia, que tinha encontrado um dia por acaso. Chantal chegou na sexta-feira para passar ali uma noite solitária, sem Jean-Marc, que deveria encontrá-la no dia seguinte em torno do meio-dia. Deixou a mala no quarto, saiu e depois de um breve passeio por ruas desconhecidas, voltou ao restaurante do hotel. Às 7h30, a sala de jantar ainda estava vazia. Sentou-se à mesa e esperou que alguém notasse a sua presença. Assim começa A Identidade, de Milan Kundera, um livro lançado pelo escritor tcheco em 1997.
1: O início de uma boa viagem começa nos primeiros parágrafos. Ei, tá todo mundo falando por aí do novo tarifa, mas tu sabe o que isso significa? Tarifa é, basicamente, um imposto cobrado sobre produtos que entram no país. Nos últimos dias, os Estados Unidos confirmaram uma nova taxa de 25% sobre alguns produtos brasileiros exportados para lá, que passa a valer no dia 22 de julho. Alguns dos produtos taxados são o etanol, o açúcar, calçados, roupas, papel, máquinas e vários produtos fiéis. Quando essas mercadorias ficam mais caras para entrar nos Estados Unidos, muitas empresas podem comprar menos do Brasil e buscar esses produtos em outros países. Mas nem tudo entrou no tarifário. Produtos como café, carne, suco de laranja, petróleo e gás naturais ficaram de fora da nova taxação. Agora, quando eu ouvi falar no tarifário, já sabe. É uma taxa cobrada sobre produtos de um país dentro do outro. E mesmo que não sinta essas mudanças no bolso logo de cara, elas podem afetar empresas, exportações e empregos. Então fica de olho, porque essa discussão também é sobre o papel do Brasil no comércio mundial. Na ação das rádios universitárias FM e Rádio Palestina, Universidade Federal de Pernambuco.
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0: E do Ministério da Fazenda.
1: A nova portaria também inclui entre os
0: híbridos com diferentes combinações de fontes de energia, integrando motor elétrico e motor a combustão, utilize álcool, gasolina ou ônibus.
1: A elevação do teto e inclusão de outros veículos híbridos amplia a oferta, mantendo os critérios de sustentabilidade e eficiência energética, como explica Wallace Moreira, secretário de Desenvolvimento, Indústria, Inovação, Comércio e Serviços.
2: Atualizar esse valor para que os trabalhadores possam ter acesso aos modelos do carro é fundamental. Essa pista é muito importante comprar um carro que custa 550 mil com o desconto que ele tem e fica abaixo de 150. Como o programa ele contabiliza o preço que está na nota fiscal, o trabalhador de aplicativo tem uma desvantagem. Isso corrige ali e contribui para que esses trabalhadores possam comprar esses carros. Os critérios para acessar o programa continuam os mesmos, assim como os critérios de habilitação do programa também não alteram.
0: Para solicitar adesão ao programa, acesse movebrasil.sistema.gov.br.
1: Luciano, quem pretende comprar ou vender um carro usado vai poder agora fazer todo o processo por meio digital.
0: Uma nova resolução do Conselho Nacional de Trânsito autoriza a transferência de veículos de forma 100% eletrônica.
1: O procedimento vai reunir em uma única plataforma a assinatura do documento, a citação de débitos e pagamento de taxas.
0: Outra novidade é a modalidade de transferência custodiada, quando a liberação de recursos fica condicionada aos requisitos da transação.
1: A norma cria três modalidades de transferência de propriedade: convencional, eletrônica e eletrônica custodiada. Na modalidade eletrônica, as etapas do processo poderão ser realizadas digitalmente com integração ao Renavan, desde que seja feita a vistoria do veículo, entre outras exigências previstas. Quando estiver disponível, comprador e vendedor poderão realizar, em um mesmo curso eletrônico, etapas como o registro da negociação, a assinatura eletrônica da transferência, a consulta e o pagamento de débitos e taxas dos Detrans estaduais e a conclusão da mudança de propriedade. Já na modalidade de transferência eletrônica custodiada, será possível manter em custódia o valor da negociação do bem durante a operação. Atualmente, a transferência de propriedade já conta com instrumentos digitais. Com a nova resolução, foram estabelecidas as condições para integrar essas etapas em um custo eletrônico vinculado ao Renavan. As operações também ficarão mais seguras com requisitos de segurança definidos pela norma, como autenticação individual e multifator, rastreabilidade, trilhas de auditoria e mecanismos de prevenção e detecção de fraudes. Daniele Popozzi para a Voz do Brasil.
3: A fiscalização de trânsito poderá usar agora novos equipamentos para detectar, além do consumo de álcool, também o uso de drogas pelo motorista.
0: A mesma resolução do Conselho Nacional de Trânsito que atualizou a lei seca estabeleceu ainda algumas mudanças nos procedimentos para testar os condutores.
3: Esse teste será feito em uma triagem inicial com equipamentos mais sensíveis e, em caso positivo, em uma segunda etapa com o bafômetro.
0: O secretário nacional de trânsito, Adroaldo Catão, conversou comigo e Mariana Gilman mais cedo e explicou que muda e o que permanece igual na fiscalização sobre o consumo de álcool e drogas. Acompanhe.
3: Muito bem-vindo à Voz do Brasil. Vamos falar dessa atualização sobre as regras da lei seca que foram aprovadas recentemente. O que o senhor destaca como mudanças mais importantes?
4: Olha, eu destaco dois pontos importantes. Primeiro, o que o senhor falou também é a atualização, né? A lei seca está completando aí 18 anos de muito sucesso e é o momento de fazer algumas modificações no âmbito da resolução do contrato. Ou seja, tudo que está na lei no Código de Trânsito permanece, tá? O que a gente fez foi atualizar alguns procedimentos. Eu destaco dois pontos. O primeiro é o seguinte: um cidadão que foi abordado inicialmente, ele agora vai poder fazer uma espécie de pré-teste, uma triagem. Né? Isso facilita também o trabalho dos policiais, dos agentes. Por quê? Porque o cidadão que vai fazer aquele teste inicial, ele somente se for detectado algum vício de álcool, vai ser esse primeiro teste, é que ele vai ser encaminhado ao uso de um etilômetro oficial, que é isso que vai gerar, de fato, uma eventual penalidade. Isso facilita o trabalho também da polícia, né? Evita filas, né? Congestionamentos. Esse é um tipo de procedimento que, inclusive, algumas polícias já utilizam, tá? Mas isso não estava previsto na norma, isso gerava alguma insegurança jurídica. Então, a gente fez essa atualização, que é justamente para dar segurança jurídica tanto para o cidadão quanto para o agente. Isso também permite que haja um tempo, né, entre o primeiro teste e o segundo não usou enxaguante bucal, vai aparecer álcool na boca. E a gente aqui não é bem assim, porque esse álcool não está remédio na boca há muito tempo. Então o tempo é de fazer um primeiro teste e o segundo será suficiente para tirar qualquer dúvida, né? Porque o objetivo, obviamente, é esse. Não é pegar quem usa enxaguante bucal, mas quem tem desvio e está dirigindo, portanto, pode ter a sua capacidade de dirigir alterada. E o segundo ponto que destaca é a pré-visão dos equipamentos que têm sido chamados popularmente de hidrogômetros, né? Que são equipamentos que visam a detectar o uso de outras substâncias, que é a expressão que pode de transferido, tem álcool e tem outras substâncias que também podem causar dependência e alteração da capacidade psicomotora. Então, a previsão desses equipamentos dá também segurança jurídica para que, a partir de agora, o INMETRO possa certificar esse tipo de equipamento que, a partir daí, vai poder ser utilizado também nas operações de para detectar não só o álcool, mas também essas outras substâncias que também levam a um risco, né? Dirigir, tendo usado drogas ou usado e substância alcoólica leva a um risco à sociedade.
0: Secretária, novas normas também prevêem que o agente de fiscalização deverá registrar pelo menos 2 sinais observados que confirmem a alteração da capacidade psicomotora do condutor. Antes, só o teste de alcoolemia era usado. Qual a importância desse registro adicional se já tem o bafômetro?
4: Não, na verdade, não é um registro adicional. É um ponto. O que que acontece? Você pode usar. Já era assim, tá? Isso é importante dizer. Hoje, já está previsto na lei que o agente pode detectar comportamentos que mostram que o cidadão está com seu comportamento alterado, né? Pelo uso de drogas ou álcool, mesmo que ele se refira ao uso do bafômetro, do etilômetro ou, no caso agora, do chamado drogômetro. O que a resolução fez foi dar mais procedimento, mais clareza, para evitar contestações posteriores na justiça. Então, isso dá mais transparência também e aumenta a capacidade do Sistema Nacional de Trânsito de acolher os dados, né? Isso também é muito importante. Então, é obrigatório agora que se coloque pelo menos 2 comportamentos alterados para que isso seja mais explicitado, mais transparente. Mas continua como é hoje. Basta o uso do etilômetro ou, no caso agora, quando houver o equipamento, o uso do chamado drogômetro. Essa situação acontece quando a gente, mesmo diante da recusa, detecta que há um comportamento claramente indicando o uso de álcool ou de outras substâncias.
3: E houve mudanças aí, secretário, em relação aos procedimentos quando o condutor se recusa a fazer o bafômetro ou continua como era antes, mesmo se recusando, ele vai sofrer penalidade?
4: Continua exatamente como era antes, não mudou nada nisso aí, a lei continua valendo, tá? Não houve nenhuma modificação, ou seja, se o cidadão se recusar, seja usar o equipamento ou outro equipamento, ele vai responder pela recusa, que é uma infração específica, que é aquela que muda muito de quase 3 mil reais, e isso é submete a uma suspensão da sua penalidade. Então, realmente é um procedimento que continua do jeito que está hoje, e o cidadão tem que fazer o que ele pode, obviamente, se recusar, mas se ele quer usar, ele está sujeito a esse tipo de infração. Lembrando que nesse recurso, além de levar multa, se ele tiver um comportamento que demonstre que ele está embriagado ou sob o uso de outra substância, também continua a responsabilidade do agente de detectando que isso aconteceu, enquadrá-lo eventualmente, se for o caso, também como crime.
0: Então, secretário, não muda nada em relação às obrigações e direitos dos condutores. Né? A resolução não estabelece um novo tipo de infração, certo?
4: Certo, exatamente. Não muda a infração continua a mesma, a infração está prevista no Código de Trânsito. O que a resolução faz é isso, atualizar os procedimentos, dar mais segurança jurídica e prever a possibilidade de certificar os chamados equipamentos drogômetros, chamados drogômetros, equipamentos para aferir a presença de outras substâncias que estão, no momento da abordagem, atrapalhando a capacidade psicomotora do agente e impedindo a sua direção mais segura.
3: Muito bem, nós conversamos com o Adraldo Catão, secretário nacional de trânsito. Muito obrigada, secretário, por sua entrevista aqui à Voz do Brasil.
4: Eu que agradeço.
3: O fenômeno climático El Niño pode afetar diferentes áreas do país, com reflexo nas chuvas, na agricultura e até no abastecimento de energia.
0: Por isso, o setor elétrico também reforça o planejamento para se antecipar aos possíveis impactos do fenômeno e reforçar. reforçar a segurança no fornecimento de energia.
3: As estratégias foram discutidas durante um evento promovido pela Agência Nacional de Energia Elétrica, ANEEL. O risco de eventos climáticos extremos coloca o planejamento como uma das prioridades para o setor elétrico. A preocupação é reduzir os impactos de um possível El Niño intenso sobre o sistema, especialmente nas regiões mais vulneráveis, como explica Sandoval Feitosa, diretor-geral da Agência Nacional de Energia Elétrica, a ANEEL.
5: Projeções internacionais da Administração Nacional de Ciência e Atmosférica dos Estados Unidos estimam elevada probabilidade, mais de 90% de um El Niño muito forte para ocorrer entre outubro e dezembro de 2026, reforçando a necessidade de preparação antecipada.
3: Para aumentar a segurança do sistema, o Comitê de Monitoramento do Setor Elétrico aprovou a antecipação de 1,8 gigawatts de capacidade. Esta quantidade pode abastecer mais de 1 milhão de residências e alimentar grandes complexos industriais e cidades de grande porte. As distribuidoras de energia planejam investir cerca de 20 bilhões de reais na modernização das redes, enquanto o Operador Nacional do Sistema Elétrico, ONS, usa o portal para acompanhar diariamente a evolução do fenômeno. No norte, a ANEEL também antecipou recursos para a compra e a estocagem de combustível antes da redução do nível dos rios. Para o secretário nacional de Energia Elétrica do Ministério de Minas e Energia, João Daniel Castalho, a atuação conjunta é fundamental para enfrentar o cenário.
6: É isso que fortalece o setor. Atuação coordenada, preventiva, antecipada e com ações efetivas. Por isso que, quando eu vejo aqui o painel com geração, transmissão, distribuição, agente de água, defesa civil, agente de energia elétrica, eu vejo que tudo a gente atua de uma forma coordenada com ações efetivas.
3: A articulação do Ministério de Minas e Energia com a ANEEL, a Agência Nacional de Águas e a Defesa Civil inclui ainda leilões de potência, monitoramento por satélite para prevenção e combate a queimadas e medidas relacionadas à razão de Belo Monte. Reportagem Luciana Colares de Holanda.
0: Continuar falando aí, Luciana, sobre energia, dessa vez dentro de casa, economia dentro de casa.
3: Pois é, Luciana, na hora de cortar a energia doméstica, por exemplo, existe uma etiqueta em formato de lâmpada nas cores preta e amarela.
0: É o selo Procel, uma referência para quem busca economia na conta de luz e mais eficiência energética.
3: O detalhe disso vai vir agora na reportagem de Márcia Fernandes. O selo Procel de economia de energia ajuda a identificar produtos com maior eficiência energética. Ele é concedido aos equipamentos classificados pelo INEP na categoria A, que é a nota máxima concedida pelo Instituto, e indica aparelhos mais econômicos. Como explica o diretor do Departamento de Informações, Estudos e Eficiência Energética do Ministério de Minas e Energia, Sérgio Aires Moraes,
7: como espécie de medalha. Ao adquirir um determinado equipamento com todo o processo, bem como todos os equipamentos classificados como A, ele é mais eficiente. Então, somos todos da categoria. Então, sempre esse papel de informar o cidadão que aquele determinado equipamento tem um reconhecimento melhor e maior.
3: O selo funciona como um indicativo para os consumidores que buscam economia na conta de luz. O biólogo Simamar Fonseca foi com a família a uma loja em Brasília procurar uma geladeira e uma máquina de lavar e levou em conta o consumo de energia na hora da compra.
8: Eu sempre olho e tomo cuidado de entender, né, o que está sendo a mensagem, o que está sendo passado, e os selos, eles têm um indicativo, né, para mostrar esse consumo. Tento escolher o melhor consumo, né?
3: Podem levar o selo outros produtos, como lâmpadas, ar-condicionado, ventilador, televisões e eletrodomésticos em geral. O selo Procel estende-se também às edificações, para indicar aquelas que oferecem melhor desempenho energético e economizam mais, como explica Sérgio Aires Moraes, do Ministério de Minas e Energia.
7: Ela tem soluções ecossistemas de iluminação, de ar-condicionado, para a própria estrutura, em fora da edificação, piso, parede, teto, elas têm que apresentar um melhor desempenho. Aí sim, passa por uma autorização de exigir essa porta do selo papel na entrada da edificação.
3: Antes de receberem o selo, os produtos passam por testes e avaliações técnicas em laboratórios. Vale lembrar que, além da diferença na ponta de luz, produtos e edificações que trazem o selo papel têm menores custos de operação e manutenção e contribuem para um uso mais racional dos recursos naturais, já que consomem menos energia para realizar a mesma função. Reportagem, Marco Fernandes.
0: Produtores rurais, pesquisadores e consumidores contam agora com uma plataforma para acompanhar preços de alimentos e previsão de safras.
3: A Companhia Nacional de Abastecimento, a CONAB, lançou uma nova versão do Portal das Informações, que reúne em muito endereço mais de 80 painéis, painéis e serviços agropecuários.
0: O gerente de dados e inteligência da CONAB, Herbert Figueiras, explica o impacto dessa modernização do serviço.
7: A reformulação do portal nasceu com o objetivo de democratizar o acesso aos dados e informações que eram produzidas para as redes dos dados que estavam pulverizados e difíceis de encontrar. A gente consolidou justamente ambientes distintos, uma vez que o mundo é fácil de acesso, também a gente estabeleceu essa possibilidade de informação contínua de dados.
3: Acesse essa plataforma em portal de informações, tudo junto com cedilha e tio.conab.gov.br.
0: As redes sociais e inteligência artificial já fazem parte da rotina de crianças e adolescentes.
3: E com tantos desafios no ambiente digital, professores também precisam estar preparados para orientar os estudantes sobre segurança, privacidade e uso responsável da tecnologia.
0: Uma formação gratuita e online oferece ferramentas para ajudar os educadores a levar esse debate para a sala de aula.
5: Use acessível de celulares, redes sociais e inteligência artificial para crianças e adolescentes, desafia pais e professores. Para ajudar a orientar os jovens no mundo conectado, o Ministério da Educação e a Seis Continentes Brasil, com apoio do governo do Reino Unido e da Meta, oferecem a segunda edição do curso gratuito Segurança e Cidadania Digital em Sala de Aula. A formação online é voltada para educadores, redes públicas e privadas. Com 40 horas, o curso aborda temas como tempo de tela, cyberbullying, proteção de dados e fake news, como explica a coordenadora-geral de Educação Digital do MEC, Ana Dalfabro.
9: Ele trata de temas sobre segurança, privacidade na internet, a gente sabe, né, a crescente violência que as crianças têm sofrido dentro do mundo digital, um tema super importante para esse público. Fala também sobre a necessidade de empatia, respeito nas redes, né, nessa convivência hoje entre o mundo digital. Então, de fato, um curso muito útil para os professores hoje, dado o dia deles em sala de aula. O curso é todo online, os professores conseguem fazer no seu ritmo, na hora que funciona melhor para parar e conseguir se dedicar a uma formação, e também não na massa.
5: Para fazer o curso, acesse o site avamec.net.gov.br. Faça o link com sua conta de gov.br e busque por segurança e cidadania digital em sala de aula, segunda opção. Depois, basta clicar em inscrever-se e começar as aulas. Reportagem Tiberio Evangelista.
3: Profissionais terão concurso exterior. Outros que possuem graduação em áreas diferentes daquela que atuam podem concorrer a bolsas integrais de licenciatura pelo CIE, o Programa de Formação Inicial e Continuada de Professores.
0: Podem concorrer também a bolsas integrais de licenciatura aqueles que tiveram bom desempenho no Enem.
3: As bolsas são oferecidas por universidades federais, estaduais e instituições privadas sem fins lucrativos que participam do programa.
0: Para emissão CIE, as instituições privadas de educação superior devem acessar o Sistema Integrado de Monitoramento e Execução e Controle em cimec.mec.gov.br. Uma realização da Secretaria de Comunicação Social da Presidência da República.
3: Produtora Empresa Brasil de Comunicação.
0: E que agora com a presença do Poder Judiciário do Congresso Nacional. Boa noite.
3: Boa noite, até amanhã.
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0: Vai ouvir agora no STF encerra amanhã julgamento das denúncias contra ex-deputados estaduais Rodrigo Bacelar e TH Joias do Rio de Janeiro. STJ reafirma que o envio de pornografia pela internet pode configurar importunação sexual. Caixa Econômica Federal vai ter de pagar horas extras à bancária que não era obrigada a registrar conto. Boa noite, eu sou Arthur Fiquinho, eu sou Walter Rizma. A primeira turma do Supremo Tribunal Federal aceitou denúncia contra o ex-presidente da Assembleia Legislativa do Rio, Rodrigo Bacelar, e o ex-deputado estadual Tiago Raimundo dos Santos Silva, conhecido como TH Joias. O julgamento acontece em sessão virtual da primeira turma que termina amanhã, mas todos os votos já foram apresentados. Eles são acusados de obstrução de investigação em um caso que envolve vazamento de informações sigilosas da Operação Jardim, que investigava a atuação do Comando Vermelho e conexões com agentes públicos no Rio de Janeiro. Até lá, o TH Joias são acusados de repassar informações sigilosas sobre a operação contra criminosos. Crime de importunação sexual também pode ser praticado pela internet sem que haja contato direto. Esse entendimento é reafirmado pelo STJ. Fátima Uchoa.
11: Um homem enviou imagens íntimas a várias vítimas. Ele foi condenado por perseguição e importunação sexual há 4 anos e meio de reclusão em regime semiaberto, mas o Tribunal de Justiça do Rio de Janeiro avaliou que o crime de importunação exigiria contato físico. No entanto, a quinta turma do STJ restabeleceu a condenação do homem por entender que tal delito pode ser cometido por meio de recursos tecnológicos, sem que haja contato físico entre o criminoso e a vítima. Segundo o relator ministro Joel Antafiorgi, o crime de importunação sexual pode ser caracterizado pelo simples envio de fotos ou vídeos pornográficos sem o consentimento da vítima, o que foi verificado nessa ação penal.
0: A Caixa Econômica Federal vai ter de pagar horas extras a uma bancária que não era obrigada, por regra interna, a registrar o ponto. A sétima turma do TST decidiu que essa condição não afasta a obrigação da empresa de controlar a jornada. Samanta Cruz.
3: A bancária afirmou que trabalhava das 8 da manhã às 8:30 da noite. A Caixa disse que ela cumpria jornada menor e que, por ser considerada funcionária, fosse cargo de confiança, seu registro de ponto era opcional. Mas o banco não apresentou os controles de jornada. Para a sétima turma do TST, nessa situação, vale a suposição de que o horário informado pela trabalhadora é verdadeiro. A decisão foi unânime.
0: Justiça estabelece medidas para reforçar o controle sobre mineração na APA do Tapajós, no Pará. Decisão atende a pedidos feitos pelo Ministério Público Federal, Sabrina Menezes.
12: Com a sentença, se torna obrigatória a autorização prévia do ICMBio para iniciar o processo de lavra. Apenas o título minerário, concedido pela Agência Nacional de Mineração, não é mais suficiente. A Justiça também aprovou um acordo entre o MPF e o ICMBio que amplia a fiscalização e a proteção na unidade de conservação. A ação foi ajuizada pelo MPF em 2024, após identificar problemas na comunicação e na articulação entre os órgãos responsáveis pela regulação da mineração e pela proteção ambiental da APA.
0: Tribunal Superior Eleitoral proíbe Pablo Marçal de usar recursos oficiais para a campanha. Decisão foi tomada na sessão desta quinta-feira e vale até o julgamento do mérito do registro de candidatura de Marçal. Guilherme Firmino tem mais informações.
13: O plenário do TSE definiu que saiu de urgência e proibiu Pablo Marçal de usar recursos públicos na campanha eleitoral. Marçal também foi vetado de participar da propaganda eleitoral gratuita no rádio, na televisão e de debate. No processo, o Ministério Público Eleitoral avaliou que Pablo está inelegível até 2032 e que não cumpriu o prazo mínimo de 6 meses de filiação à PRTV para disputar as eleições. A decisão dessa quinta não antecipa o julgamento de registro de candidatura de Pablo Marçal, que ainda vai ser julgado pela Justiça.
0: 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Para você, uma boa noite e até amanhã. 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

0: destaques de hoje do Jornal do Senado, que começa agora. Aumento de acidentes com motociclistas e aplicativos gera resposta do Senado. Sete organizações internacionais vão acompanhar as eleições de outubro no Brasil. Projeto torna obrigatória orientação vocacional para jovens em medidas socioeducativas. O número de acidentes envolvendo motociclistas em atividade profissional cresceu 34,92% entre 2023 e 2025, segundo dados do Ministério Público do Trabalho. Diante desse cenário, projetos em análise do Senado propõem mudanças nas regras da atividade, incluindo a adoção de seguros obrigatórios e alterações nas exigências para a obtenção da Carteira Nacional de Habilitação. O repórter Douglas Castilho traz os detalhes.
1: Jorge Marcoso Garçom, morador do Rio de Janeiro, se dirigia da Zona Sul Carioca para a cidade vizinha Niterói, quando a moto que o levava se chocou com um carro, causando traumatismo craniano e a ruptura do pé. Jorge relatou sua experiência e chamou a atenção para a observação no hospital de casos semelhantes a seu.
2: Eu fiquei numa ala onde havia mais ou menos umas 20 pessoas que tinham o mesmo problema que eu, se acidentaram de moto. E eu acho que esse assunto das motos por aplicativo devem ser discutidos mais nos políticos, que deve haver algum tipo de lei.
1: A percepção de Alves é amparada por dados do Ministério Público do Trabalho, que demonstram que o crescimento nas notificações de acidentes de trabalho com motos aumentou 34,92% entre os anos de 2023 e 2025. Diante desse cenário, os senadores apresentaram nos últimos anos projetos de lei regulamentando a profissão e garantindo mais segurança aos motoristas. Um deles obriga as empresas de tecnologia a fornecer um seguro de acidentes pessoais para os seus empregadores. Outro texto prevê a necessidade de um motociclista ter carteira de habilitação com a observação de que exerce atividade remunerada, o que gera novas obrigações ao piloto. Ambos os projetos aguardam votação nas comissões.
0: Democratizar o acesso aos investimentos e incentivar o pequeno investidor são objetivos de projeto de lei pronto para ser votado na Comissão de Educação. De autoria da senadora Jussara Lima, do PSB do Piauí, a proposta cria a Semana Nacional do Pequeno Investidor, na segunda semana de outubro, com ações de educação financeira, como seminários, palestras e debates. Segundo o texto, a iniciativa busca ampliar o conhecimento sobre finanças pessoais e estimular decisões baseadas em informações confiáveis. Para o senador Flávio Armes, do PSB do Paraná, a medida também pode contribuir para reduzir golpes contra pequenos investidores. E a Comissão de Constituição e Justiça analisa o projeto de lei que torna obrigatória a orientação vocacional para adolescentes e contra medidas socioeducativas. A proposta já recebeu parecer favorável na Comissão de Educação. A reportagem é de Bruno Lourenço.
3: O projeto de lei foi um teste de aptidões, interesses e habilidades nos programas de atendimento socioeducativo. A regra valerá tanto para jovens que cumprem medidas de regime sem liberdade, quanto para aqueles que se encontram internados. A proposta já passou pela Comissão de Educação e Cultura, quando a senadora Tereza Leitão, do PT de Pernambuco, destacou que a capacitação profissional é essencial para afastar os jovens do crime.
4: A escolarização e a profissionalização do adolescente em conflito com a lei são importantes pilares desse sistema, pois funciona como instrumento de socialização e de construção do projeto de vida que afasta os jovens da reincidência e carcinoma.
0: Nas redes sociais, a liberdade de expressão convive diariamente com a circulação de informações falsas e discursos de ódio. Encontrar o equilíbrio entre garantir o direito de se manifestar e combater conteúdos que podem causar danos foi um desafio discutido pelos senadores na Comissão de Educação. Durante a audiência foi apresentado o programa Senado Verifica, um canal de interação do Senado com o cidadão para a checagem de informações publicadas em qualquer meio de comunicação. Repórter Rodrigo Rezende.
5: O senador Paulo Paim, do PT do Rio Grande do Sul, afirmou que discutir limites para o conteúdo publicado nas redes sociais envolve também o debate sobre liberdade de expressão e censura.
6: Defendemos a liberdade de expressão, que é um direito fundamental. O que precisamos é um ambiente em que as pessoas possam debater, divergir, defender suas posições, sem transformar o outro em inimigo.
7: Com Alvim, representante da Assessoria Especial de Enfrentamento à Desinformação do Tribunal Superior Eleitoral, ressaltou que as redes sociais podem prejudicar a democracia ao destacar determinados temas em relação a outros.
8: O fato é que a gente também tem dentro das redes sociais uma realidade deturpada, porque a realidade, a complexidade da realidade local no fim social.
7: Maria Laura Soares de Silva, jovem senadora do Estado do Rio de Janeiro, afirmou que a velocidade de mudança das tecnologias exige iniciativas rápidas.
9: Inteligência artificial e gestão de mais 3 anos avançou de forma inexplicável. E hoje é um realismo surreal, onde você não consegue mais identificar o que é verdade e o que não é.
7: Durante a audiência foi apresentado o programa Senado Verifica, um canal de interação do Senado com o cidadão destinado a checar as informações publicadas em qualquer meio de comunicação.
10: Eleições 2026.
0: O Tribunal Superior Eleitoral confirmou que pelo menos 7 organizações internacionais vão acompanhar as eleições de 2026 do Brasil. OEA, União Europeia e Farrasul estão entre as entidades convidadas para acompanhar a preparação, a votação e a apuração. Repórter Pedro Pincer.
11: Foram convidadas oficialmente a Organização dos Estados Americanos, a União Europeia, a Liga dos Estados Árabes, a Rede dos Órgãos Jurisdicionais e de Administração Eleitoral dos países de língua portuguesa, a União Interamericana de Organismos Eleitorais e a Rede Mundial de Justiça Eleitoral, além do Paralacê, o presidente do TSE, ministro Nunes Marques, que afirmou a segurança e a credibilidade dos sistemas e dos processos eleitorais brasileiros.
12: O Brasil tornou-se, ao longo das últimas décadas, uma referência mundial na realização de eleições. A vanguarda entre as democracias representativas contemporâneas é resultado da contínua e paulatina construção de um processo eleitoral eficiente, ancorado em normativos modernos e em sistemas tecnológicos capazes de garantir a transparência, a segurança e a credibilidade das eleições.
11: Na prática, as missões de observação eleitoral são tidas como pilares de confiança pública. Os relatórios independentes produzidos pelas comitivas avaliam a integridade dos sistemas e o cumprimento da legislação. Sugerindo melhorias contínuas.
0: E você conhece o termo autoconveniência? É quando uma pessoa branca se declara negra para obter algum tipo de vantagem, como reserva de vagas nas universidades, por exemplo. Mudanças na declaração de cor de candidatos desde a aprovação de cotas para campanhas reacenderam o debate sobre a autoconveniência no contexto eleitoral. Quem explica é a repórter Marcela Diniz.
13: Nas preliminares do Tribunal Superior Eleitoral mostram que as candidaturas negras com maioria nas eleições de 2006, representando 49,9% do total. O aumento do número de pessoas que se deparam pretas ou pardas pode estar relacionado à melhor identificação racial. Quando essa autodeclaração não sempre corresponde à experiência de sofrer racismo ou à percepção das desigualdades sociais relacionadas à raça. Nesse contexto, aparece o conceito de autoconveniência, usado para descrever casos em que uma pessoa se declara negra para obter benefícios de políticas afirmativas como as cotas raciais. O senador Paulo Paim, do Rio Grande do Sul, lembra que desde a emenda constitucional 153 de 2024, os partidos políticos devem destinar no mínimo 30% de recursos nos fundos eleitorais e partidários para candidaturas de pessoas pretas e pardas. É aí que a afroconveniência aparece como estratégia de campanha. Muitos que nunca se identificaram.
14: Uma negritude, entre aspas, faz com que você tenha uma pensamento maior para a sua campanha e tenha mais espaço na televisão. Você está tirando a um percentual daqueles que realmente sofreram um preconceito de
13: escolha. De 2022 a 2026, 786 candidatos mudaram sua declaração de cor no TSE. Maioria transição de branco para pardo.
0: Edição de Paula Grova, em trabalhos técnicos de João Lira. O Jornal do Senado fica por aqui. Acompanhe agora as notícias da Câmara dos Deputados. Boa noite e até amanhã.
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1: projetos de lei ampliam o alcance do benefício de prestação continuada.
15: As comissões debatem limites para reajustes anuais nas alíquotas do IOF.
1: Parlamentares defendem políticas para combater a violência de gênero.
16: Boa noite. Carol Vatora, do PT do Paraná, defende o avanço de proposta em debate na Câmara que criminaliza a misoginia. A deputada também apresentou projetos para ampliar o enfrentamento no ambiente digital, com punição a grupos organizados que financiam conteúdos de ódio contra as mulheres.
1: Carol Vatora destaca que suas propostas também tratam da combinação entre misoginia e racismo nas redes sociais. A parlamentar afirma que esse recorte é necessário para proteger especialmente mulheres negras, mais expostas a crimes de ódio no ambiente digital.
16: A Lei Maria da Penha completou 20 anos em 7 de agosto. Jacques Rocha, do PT do Espírito Santo, considera que a legislação mudou o enfrentamento à violência contra as mulheres, ao criar mecanismos de proteção e ao responsabilizar os agressores.
1: De acordo com Jacques Rocha, a violência contra mulheres e meninas também ganhou novas formas, inclusive no ambiente digital. Por isso, a deputada defende a aprovação do projeto que criminaliza a misoginia como forma de ampliar a proteção contra discursos de ódio e violência.
16: Daniela do Vaguinho, do Republicanos do Rio de Janeiro, enaltece os 20 anos da Lei Maria da Penha. A deputada ressalta, porém, que os números de feminicídios e de casos de violência doméstica mostram que ainda há desafios a enfrentar.
1: Daniela do Vaguinho defende o fortalecimento da rede de proteção com mais delegacias especializadas, centros de atendimento e casas de acolhimento. Ela também destaca a importância da prevenção e da educação para evitar que a violência contra a mulher aconteça.
16: Maria do Rosário, do PT do Rio Grande do Sul, alerta para os riscos de violência e abuso contra crianças e adolescentes nas plataformas digitais. Ela defende o cumprimento do ESA digital e a responsabilização das empresas diante de conteúdos que estimulam violência e automutilação.
1: Maria do Rosário também apoia a suspensão das transmissões ao vivo da plataforma Discord no Brasil e afirma que é preciso fortalecer a proteção de crianças e adolescentes nas redes. Ela defende ainda o apoio às famílias e às escolas para prevenir esses riscos.
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0: O legislador critica a rejeição do relatório da CPI.
1: E o PTBF cobra a responsabilização dos envolvidos no esquema investigado, além da recuperação dos recursos desviados. O parlamentar avalia que, apesar dos aposentados terem sido ressarcidos, é necessário avançar nas comissões para evitar a impunidade.
0: Câmara aprovou uma regulamentação para as profissões de agentes indígenas de saúde e de saneamento. A repórter Paula Vitara acompanhou a votação.
2: A Comissão de Constituição e Justiça da Câmara aprovou uma proposta que regulamenta as profissões de agentes indígenas de saúde e de agentes indígenas de saneamento. Segundo o texto aprovado, para exercer as funções, o profissional deverá ser indígena, residir na área da comunidade de atuação, ter idade mínima de 18 anos, dominar a língua da comunidade e conhecer os costumes e sistemas tradicionais de saúde do povo indígena. Será exigida ainda a conclusão do ensino fundamental e do curso de qualificação específico definido pelo Ministério da Saúde. O agente indígena de saúde atuará na prevenção de doenças e na promoção da saúde das populações indígenas. As ações serão domiciliares ou comunitárias, individuais ou coletivas, seguindo as diretrizes do curso. Os agentes devem atuar para prevenir doenças, monitorar a saúde dos indígenas, prestar primeiros socorros e mobilizar as comunidades. Já o agente indígena de saneamento trabalhará com a mesma finalidade, atuando especificamente em saneamento básico e ambiental. Enquanto atribuições dele são o monitoramento e a manutenção dos sistemas de saneamento e ações de saneamento para prevenir doenças. A relatora na comissão de Estado Alíndice da Mata, do PSB da Bahia, ressaltou a relevância dessa proposta.
3: É um projeto que já estava aqui na comissão há algum tempo, que se trata do reconhecimento dos agentes de saúde indígena. Esse é um projeto que diz respeito ao acesso à saúde da população, daqueles que mais precisam, especialmente da nossa população indígena. O interesse do Ministério da Saúde para que fosse aprovado, mas principalmente o interesse dessa casa em aprovar projetos que são projetos de origem nos nossos deputados.
2: A proposta que regulamenta as profissões de agente indígena de saúde e de agente indígena de saneamento já pode seguir ao Senado, a menos que haja recurso para votação pelo plenário da Câmara. Da Rádio Câmara, do Brasília, Paula Bittar.
1: Bahia apresentou projeto que amplia o acesso de cooperativas de agricultura familiar a financiamentos para a instalação de sistemas de geração de energia renovável. A proposta busca reduzir custos e estimular o uso de fontes como solar e eólica no campo.
4: O que nós queremos é, não existe um projeto bom, a gente usa por ver 10%, né? Com os recursos do BNDES, com juros bem plausíveis, para que os juros mais baixos atendam os pequenos microempreendedores no campo da agricultura familiar. E nós estamos estendendo isso no nosso projeto, que é o projeto 3066, que ele diz exatamente trazer também para esse campo as cooperativas da agricultura familiar. Nós precisamos fortalecer as cooperativas.
0: De acordo com o Geneto, o financiamento com juros mais baixos pode ampliar a geração de energia limpa no campo. Ele acredita que a medida pode beneficiar especialmente produtores das regiões norte e nordeste do país, onde há grande potencial para a geração de energia solar.
1: A Comissão da Câmara aprova o projeto que limita aumentos do IOF. Entenda na reportagem de Silvio Munhato.
5: A Comissão de Desenvolvimento Econômico da Câmara aprovou o projeto que fixa novos tetos para tarifas de imposto sobre operações financeiras, do IOF, além de criar limites para eventuais aumentos de alíquotas. O deputado Maurício Marcon, do PL do Rio Grande do Sul, relator do texto, foi favorável à medida.
6: Então, o IOF ele é um imposto regulatório. Ele foi criado para a gente ver o rastreio do dinheiro, mas não ser arrecadatório. O governo hoje tem usado esse imposto para arrecadar. Então, a gente coloca um limite desses aumentos que o governo pode fazer, justamente para tentar trazer segurança jurídica para quem quer investir no Brasil.
5: Pela proposta, o aumento máximo anual do IOF sobre operações de crédito seria de 70%. Para operações cambiais, de 100%. Na discussão do texto na comissão, o deputado Helder falou mal do PT do Espírito Santo por contrário às mudanças, por entender que elas alterariam o cenário atual, resultando em perda de arrecadação sem uma necessária compensação. A proposta que fixa novos testes para o IOF e cria limites para futuros aumentos será analisada agora pela Comissão de Finanças e Tributação. Da Rádio Câmara de Brasília, seja nomeado.
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0: nos investimentos do governo federal em saúde, educação e infraestrutura.
1: Jandira Pegai, do PCdoB do Rio de Janeiro, critica a postura do governo dos Estados Unidos em relação ao Brasil. Ela afirma que a retomada de uma política que busca subordinar a América do Sul aos interesses norte-americanos representa uma ameaça à soberania dos países da região.
0: Jandira Pegai alerta para possíveis interferências indevidas no processo eleitoral por meio das redes digitais, com questionamentos sobre as urnas eletrônicas. A parlamentar defende uma reação institucional que preserve a independência do Brasil e o funcionamento da democracia.
1: Alguns métodos de alimentação de animais utilizados para produzir iguarias causam sofrimento aos bichos. Por isso, uma lei já sancionada pela Presidência da República, depois de aprovada nas comissões da Câmara, proíbe a produção e a sua comercialização no Brasil. Saiba mais na reportagem de Maria Neves. Aprovado na Comissão de Constituição e Justiça da Câmara dos Deputados, o projeto que proíbe a produção e a venda de alimentos produzidos por meio de alimentação forçada de animais, um exemplo de produto resultante da alimentação forçada de animais é o foie gras. É mudado a fibra do gordo de pato ou ganso, que é uma iguaria francesa. Como explica o deputado Aldo Ribeiro, do Solidariedade do Rio de Janeiro, que foi relator do texto em uma das comissões da Câmara, o processo pode causar doenças e levar à morte precoce do animal.
2: A alimentação forçada é uma prática extremamente cruel. Funciona como produção de tubos na garganta das aves para aumentar artificialmente os tubos do animal. Nós estudamos o tema e vimos que isso provoca sofrimento intenso e aumenta muito a mortalidade dessas aves.
1: Quem descumprir a nova lei pode receber como punição detenção de 3 meses a 1 ano e multa. Essa pena está prevista na Lei dos Crimes Ambientais, que também estabelece outras sanções administrativas para quem maltrata animais. Pelo texto aprovado, a proibição abrangerá tanto os produtos vendidos na forma natural quanto os bem-matados. Da Rádio Câmara de Brasília, Maria Neves.
0: Coletado, o pessoal do Rio de Janeiro defende projeto que condiciona a liberação das chamadas emendas PIX à aprovação prévia de um plano de trabalho. Autor da matéria, ele explica que o objetivo é ampliar o controle sobre esses repasses diretos a estados e municípios.
1: Chico Alencar também ressalta que a proposta cria mecanismos de rastreamento dos recursos, prestação de contas e uso de conta bancária específica. O deputado argumenta que as medidas podem evitar desvios após auditorias apontadas irregularidades na aplicação do dinheiro.
0: Esporte. Do Novo do Rio de Janeiro comemora a aprovação de projeto que torna permanente a lei de incentivo ao esporte, eliminando a necessidade de renovação periódica do benefício fiscal. Com a autora da proposta, o deputado avalia que a medida dá mais estabilidade aos projetos esportivos.
3: A lei de incentivo ao esporte é uma oportunidade que a gente tem de empresas, pessoas jurídicas ou pessoas físicas destinarem um percentual todo ano que pagaria em relação a tributo federal para o governo federal, puder destinar para entidades que pleiteiam a lei de incentivo junto ao Ministério do Esporte. Agora, perene, para sempre. Há 20 anos a gente já tem a lei de incentivo do esporte em atividade no nosso país, e você garantir a perenidade igualando a cultura foi muito satisfatório para a política esportiva e para o brasileiro, que gosta e ama esporte.
1: O Lima ressalta que a lei de incentivo ao esporte beneficia projetos nas áreas competitiva, educacional, de inclusão e de reabilitação. Ele defende equiparar o percentual destinado por empresas, atualmente em 3%, ao previsto para o setor cultural, com o objetivo de acelerar a execução das iniciativas.
0: Termina agora o Jornal Câmara dos Deputados, produzido pela Rádio Câmara, com trabalhos técnicos de Everson Urani, com apresentação de Val Monteiro e Márcio Felissardi. Boa noite.
1: A Voz do Brasil volta amanhã. Boa noite.

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fossem de ser domingos. Aqui é o programa Na Guida, você escuta a gente toda quinta-feira à noite, das 8 às 9, com reprise em sábado, das 9 às 10 da noite. 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A gente vai seguir agora no nosso segundo bloco com três músicas muito especiais. A Afoxé do Nego Velho, de Danadas Conselhos, Puta Moda Chip, de Isaá.

E aí, pessoal, estamos de volta. Para você que chegou agora, estamos aqui no programa Na Agulha, na Rádio Universitária 90.5 FM. Eu sou o Jorge Pereira, faço a produção do programa junto com o Rodrigo Pires. A gente acabou de ouvir as músicas ABP, Obama.

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Tem com guarda-chifre, camisa A, essa canção do disco Azul Claro, 2006, também um disco fantástico. E ainda antes de te ouvir, A Foché do Negro Velho, de Naná Vasconcelos, do CD Minha Lua, de 2000, Naná Vasconcelos, que

Plantonistas, Oxumaré, em Serena Assunção, Empírica, Neumelis Assunção e Zé Corinto, em Tamar Assunção. É um grupo de família, quase. Vamos ver as músicas aí, da volta do equipamento a tempo, e vamos nessa boa viagem. Arroba, boi, Orixá. Oxumaré. Oluarê, Babá. 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

E aí, pessoal, voltamos aqui no ar no programa Na Agulha. A gente acabou de ouvir um bloco super especial agora, um bloco da família Assunção, né? A gente acabou de ouvir a música Zé Pilintra, do Itamar Assunção, do álbum Intercontinental, quem diria, era só o que faltava.

Seguimento aqui o programa.

E aí, pessoal, acabamos de voltar aqui no programa Maravilha, na Rádio Universitária Web.fm. Aqui quem fala é Jorge Henrique Pereira, faço a produção do programa junto com o amigo Rodrigo Pires. A gente acabou de ouvir três sons super legais. A gente ouviu o novo de hoje, Já É Velho Aqui, do cantor mineiro Theo Azevedo, do álbum Grito Selvagem, de 1974. O nosso amigo Rodrigo Pires fez uma postagem super legal lá no @RadioQuente no Instagram sobre esse disco

dela a gente ouviu algum Edé, em homenagem ao Orixá, algum Edé, que é Gilberto Gil, do disco Realce, de 79, disco dos Estados Unidos, que faz parte da trilogia, né, Refazendo uma Favela, e esse é o último Realce. Por hoje é isso, pessoal, infelizmente chegamos ao fim do nosso programa Nagulha, super especial hoje, lembrando que Nagulha é uma realização na Nagulha.lab e rosenbeat.com.br. Como já disse, faço a produção, eu sou Jorge Henrique Pereira, junto com o amigo Rodrigo Pires. Hoje contamos com os trabalhos técnicos de Alexandre Silva, aqui na Rádio Universitária 90.1 FM. Alex, super gente boa, super massa. Lembrando que vamos ao ar todas as quintas-feiras da noite, das 8 às 9, com a reprise nos sábados, das 9 às 10. Você encontra a gente no Instagram, @nagulha.lab. Então, não quer mandar sugestões, dicas, ideias dos programas, vamos ficar em contato lá. E é isso, pessoal, nos vemos na próxima quinta. A gente vai terminar com uma música super legal também, que é a música Poeira Cósmica, uma parceria do Bad Matuleiro com o Tim Bernardes, o Bad Matuleiro, banda de jazz americano, super legal. E essa música tem uma parceria também com o Arthur Garotá.

0: 8:49.
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1: No programa de hoje, dando continuidade à trajetória de Simone, nós vamos trazer essa dose, para não dizer que não falei das flores, matriz ou filial, medo de amar número 2, cigarra, sucesso para sempre na história de Simone, saindo de mim.